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15: Muito boa noite, eu sou Sidney Ferreira e este é um Jazz Livre muito especial, direto de Rio das Ostras. São mais de 2 décadas fazendo história no Brasil. O Rio das Ostras Jazz e Blues Festival completa 22 edições em 2026. Números que só crescem. Mais de 1 milhão de amantes do jazz e do blues já passaram pelo festival em dias e noites memoráveis. E a Rádio MEC, você sabe, não ficaria de fora desta grande festa. E você, ouvinte, vai ficar por dentro de tudo que ocorre no palco Costa Azul na cidade do jazz. O festival integra o circuito Sesc de Jazz e Blues, uma caravana com grandes nomes da cena do jazz e do blues que percorre diversas cidades do estado do Rio de Janeiro. O Rio das Ostras Jazz e Blues Festival já é um dos mais importantes eventos de música do calendário cultural brasileiro. Só de destaques, são muitos nomes no palco desta edição. Estação 66, Gabriel Grossi Quarteto, Fred Sunwalk, Stanley Jordan, Núbia Garcia, Marc Lettieri, Larkin Poe, Bexiga 70, Linda May Han-ho, Bill Lawrence Trio, Tash Farhan e The Brooks. Nomes brasileiros internacionais da prateleira mais alta do jazz e do blues. Mais um ano para fazer história em Rio das Ostras. E nesta transmissão, vamos ouvir o blues classe mundial de Fred Sunwalk e depois um dos momentos mais aguardados deste Rio das Ostras Jazz e Blues Festival. O grande Stanley Jordan num set em homenagem ao genial Jimi Hendrix. Não é pouca coisa não, viu? Você que nos ouve pela Rádio MEC do Rio, de Brasília, Belo Horizonte, pela Rádio Educativa de Fortaleza, também pela Rádio FM Cultura de Porto Alegre, ou ainda pelas emissoras da rede pública de rádios em todo o Brasil, seja muito bem-vindo. Sua opinião, sua sugestão, diga-nos de onde você nos ouve. Nosso WhatsApp DDD 21 99710-0537. 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
15: E finalmente o som começa a rolar aqui em Rio das Ostras. 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

Boa noite, Rio das Ostras! Quem tá gostando faz barulho! 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

Obrigado, obrigado, obrigado. Eu queria uma salva de palmas para Will Stort nos teclados, senhoras e senhores. Ernesto Rodarte no contrabaixo. Leonardo Rosa na bateria.

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falar uma parada aqui. Talvez vocês não tenham noção o tanto que tá lindo aqui ver vocês com essa lua no fundo. Então eu queria muito barulho pra esse festival maravilhoso. Vida longa ao Rio das Ostras! E eu queria também muito barulho para todas as pessoas que estão fazendo esse evento acontecer.

Oh yeah! Esse som que vocês acabaram de ouvir se chama Let's Go Together. É o título do meu último álbum. Então, para quem quiser ouvir novamente esse som, Fred Sunwalk, Let's Go Together.

nossa. Stanley, muito obrigado. Manfra, vida longa ao Rio das Ostras, Jazz e Blues. Quem quer dançar? Então eu quero ver a galera levantar e dançar.

0: Rio das Ostras Jazz e Blues Festival, olha, showzaço que acabou de terminar com Fredson Walk Banda, um showzaço de blues que a galera queria mais e mais, né, Fred? Que maravilha, parabéns.
1: A energia maravilhosa desse festival, né? Eu toquei aqui há mais de 20 anos atrás, na mesma noite, inclusive, do Stanley Jordan. E é sempre mágico, é um festival maravilhoso, um dos melhores assim que eu já toquei. E eu desejo vida longa, vida longa.
0: É isso. E hoje teve de tudo, né? Teve rock and roll, teve Purple Rain, a interpretação maravilhosa que você tem no disco, mas essa apresentação ao vivo é um negócio.
1: Pô, eu agradeço, fico feliz. É, a gente tem o lance ao vivo. Tem muita entrega, né, energia. E se o público responde, aí pega mais ainda.
0: É. Parabéns, showzaço.
1: Obrigado, obrigado.
0: Obrigado.
1: Valeu, valeu.
0: É isso, valeu. Esta foi a apresentação eletrizante de Fredson Walk, continuando com as transmissões da Rádio MEC, direto de Rio das Ostras para você, ouvinte do Jazz Livre. Daqui a pouco tem mais. Vamos flutuar nos acordes psicodélicos e no talento de Stanley Jordan com o show Stanley Plays Jimmy. A mistura de Stanley Jordan com Jimi Hendrix, olha, é promessa de um show para ficar na história. E você acompanha tudo por aqui. Vamos a um pequeno intervalo e já já tem mais.
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3: Horas e 2 minutos.
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0: Estamos de volta para retomar nossa viagem sonora com o segundo show de hoje, direto do Rio das Ostras Jazz e Blues Festival 2026. Você que nos ouve pela Rádio MEC do Rio de Janeiro, Brasília, Belo Horizonte, pela Rádio Educativa de Fortaleza, também pela Rádio FM Cultura de Porto Alegre ou ainda pelas emissoras da rede pública de rádios em todo o Brasil, mande sua mensagem para nós, nosso WhatsApp está à sua disposição, DDD 21 99710-0537. 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Ouça Stanley Jordan com o show Stanley Plays Jimmy, um dos espetáculos mais aguardados deste ano, unindo a obra de Jimi Hendrix com a execução impecável de Stanley Jordan. 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

Vamos, tchau.

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1: Muito obrigado.

0: always bring different repertoires, and this is very different one. What do you want to say to the audience that we have to hear Jimi Hendrix, his message?
1: Oh man, Jimmy was the first guitarist that I emulated when I was young, and so this show was very close to my heart. And there's a story that a lot of people don't know, but I remember the moment that I got the news that Jimmy had died. I was a piano player at the time, and I decided in that moment that I wanted to play guitar. Yeah, so this show has been many years in coming, but it makes sense, right?
0: Nice, nice story. Thank you for this night. It was unbelievable to see you and the force that Jimi Hendrix has on your interpretation. It was very...
1: Yeah, and the show was also more different because I approach it not just as a musician, but also as an actor. I try to portray the persona of Jimmy. And the idea is I try to imagine, like, what would Jimmy be doing if he was still playing today?
0: I see.
1: So it's not just imitating what he did in the past. It's a living show.
0: Yeah. Thank you, Stanley. Right. Stanley Hendrix or Jimmy, Jimmy Jordan.
1: Stanley, muito obrigado.
0: Thank you very much. Thank you. Acabamos de acompanhar Stanley Jordan Plays Jimmy, uma mistura inesquecível do toque de Stanley Jordan com as composições monumentais de Jimi Hendrix. Numa noite que entra para a história de Rio das Ostras, realmente inesquecível. E antes, abrindo a transmissão de hoje, tivemos ainda a Fred Sunwall, que trouxe um blues afiado e contagiante para o palco Costa Azul na Cidade do Jazz. E assim caminhamos para o fechamento da nossa programação de hoje, mas que segue nos próximos dias de transmissão. Ainda tem muita coisa boa para você. Preste atenção nos nomes que virão nos próximos programas. Núbia Garcia, Mark Lettieri Group, Larkin Poe, Bexiga 70, Linda May Hano, Bill Lawrence Trio, Taj Farhan e The Brooks. Só feras, só música de arrebatar a mente e o coração. Você que nos ouve pela Rádio MEC do Rio de Janeiro, de Brasília, Belo Horizonte, pela Rádio Educativa de Fortaleza, também pela Rádio FM Cultura de Porto Alegre, ou ainda pelas emissoras da rede pública de rádios em todo o Brasil, mande sua mensagem para nós, sua opinião, sua sugestão é muito importante, você sabe disso. Nosso WhatsApp, anote aí, DDD 21 997 100 0537. 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Agradecemos antes de mais nada a equipe de produção do Rio das Ostras Jazz e Blues Festival. Sem essa dedicação, carinho dessa turma maravilhosa, não seria possível fazer essa transmissão. O Jazz Livre tem produção de Anderson Domingos e Carlos Soca, trabalhos técnicos de Nelson Soares, sonoplastia de Silas Mendes, redes sociais, João Rodrigo Costa, coordenação de operações de Felipe Chagas e Rafael Napoleão, gerência de operações de rádio de Marcelo Roma, coordenação de programação de Rodrigo Soprana, gerência de rádio de Cacá Santiago. Eu sou Sidney Ferreira, espero que você tenha gostado do programa de hoje. E não esqueça, você está na Rádio MEC e este é o Jazz Livre. Tchau!
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2: Vinte e três horas e um minuto.
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4: Olá, uma boa noite para você. Obrigado pela companhia. Desde já, entrando no ar o Clube do Jazz. O programa é uma realização da Rádio Inconfidência de Belo Horizonte e faz parte da Rede Nacional de Comunicação Pública, com transmissão pela Rádio MEC, Rádio Nacional AM, FM e Ondas Curtas, no Rio de Janeiro, São Paulo, Maranhão, Pernambuco, Amazonas, Distrito Federal e, claro, Belo Horizonte. Você também pode ouvir o nosso programa de qualquer lugar do mundo pela internet. Eu sou Márcio Rony e te acompanho na próxima hora. A programação musical e o roteiro são de Júlia Heine, sob supervisão de Flávio Henrique Silveira. E os trabalhos técnicos são de Carlos Ferreira. Seja bem-vindo, bem-vinda. Muito bom ter você por aqui. O programa de hoje é dedicado a dois saxofonistas mineiros, Kleber Alves e Chico Amaral. No primeiro bloco, vamos ouvir um pouco do trabalho de Kleber Alves, saxofonista e compositor nascido em Sete Lagoas, em 1962, e radicado em Belo Horizonte há muitos anos, reconhecido pela versatilidade e pela sonoridade de seu saxofone tenor. Sua formação musical teve início no Brasil, onde foi aluno de importantes nomes como Nivaldo Ornelas e Paulo Moura, na década de 1980. Depois, Kleber aprofundou seus estudos na Alemanha, onde morou de 1989 a 1998. Lá, fez graduação e mestrado em jazz e música popular na Universidade de Música de Stuttgart. De volta ao Brasil, marcou seu estilo pela fusão de diferentes gêneros, transitando com fluidez pelo jazz, pela música popular brasileira, pelo maracatu e pelo baião. Ao longo das últimas décadas, tocou e participou de diversos álbuns de artistas da música brasileira e mineira, lançou 4 discos solo e se tornou professor de saxofone na Escola de Música da Universidade Federal de Minas Gerais, onde também concluiu seu doutorado em música. Bom, para começar então a ouvir o trabalho do Kleber Alves, a gente confere a faixa em que ele homenageia a capital mineira, De Volta a Belo Horizonte.

Ouvimos Kleber Alves Quinteto com Morro Velho, de Milton Nascimento. Antes, Kleber Alves com Frevo, de Egberto Gismonti. Ainda ele com Ventos do Brasil, Uma Tarde em Abril e De Volta a Belo Horizonte. Todas essas composições do próprio Kleber Alves.

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4: Muito bem, estamos de volta com o Clube do Jazz. Obrigado a você pela companhia. E neste segundo bloco, estamos em Minas, agora com o saxofonista Chico Amaral, nascido em Belo Horizonte em 1957. Como compositor, Chico é bastante conhecido por ter sido o principal letrista das músicas da banda Skank durante boa parte da carreira da banda mineira. São dele, em parceria com Samuel Rosa, sucessos como Jack Tequila, Te Ver e Garota Nacional. Além das parcerias com Skank, Chico Amaral fez letras também para músicas de Beto Guedes, Lo Borges, Erasmo Carlos, Ed Mota, Milton Nascimento, Afonsinho, Juarez Moreira e Telo Borges, entre outros. Entretanto, a carreira de Chico Amaral como instrumentista começou bem antes, ainda nos anos 1970, quando foi integrante do grupo de choro naquele tempo. Entre outros feitos, ele chegou a fazer parte da banda que acompanhou Cartola em histórico show do projeto Pixinguinha na capital mineira. No início dos anos 1980, Chico Amaral integrou a banda de rock progressivo Sagrado Coração da Terra, liderada pelo músico Marcos Viana. Paralelamente à carreira de letrista, Chico Amaral foi parceiro e realizou vários projetos ao lado de importantes músicos da cena instrumental de Belo Horizonte, como Nivaldo Ornelas, Juarez Moreira, Flávio Henrique e Celso Moreira. Chico Amaral tem 4 discos solo lançados, sendo que em um deles, intitulado Plural, de 2017, ele canta as próprias músicas feitas com seus parceiros. Além disso, em 2002, lançou ao lado do músico Flávio Henrique o álbum instrumental Livramento. Em seu trabalho instrumental, o jazz se faz presente de várias formas e em diversas fusões desde o primeiro disco. Bom, vamos ouvir então algumas músicas de Chico Amaral. Para começar, tem Samba Jeito Roar.

0: Ouvimos Chico Amaral e Flávio Henrique com Piquenique dos Tupinambás, música deles. Antes, Chico Amaral com Sun Blues, de Juarez Moreira. Ainda, Chico Amaral com Borboleta, Panamérica, Samba Jeito Ruá, todas composições do Chico Amaral. Bom, e assim chegamos ao final de mais uma edição do Clube do Jazz, hoje dedicado a dois saxofonistas mineiros, Kleber Alves e Chico Amaral. O Clube do Jazz é uma realização da Rádio Inconfidência de Belo Horizonte, parte da Rede Nacional de Comunicação Pública, com transmissão pela Rádio MEC, Rádio Nacional AM, FM e Ondas Curtas, no Rio de Janeiro, São Paulo, Maranhão, Pernambuco, Amazonas, Distrito Federal e Belo Horizonte. Eu sou Márcio Roney e volto na próxima semana com mais uma edição do Clube do Jazz. A programação musical e o roteiro são de Júlia Heine, com supervisão de Flávio Henrique Silveira e os trabalhos técnicos de Carlos Ferreira. Um grande abraço e até a próxima.
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4: 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Olá, amigos, olá, amigas. Estamos dando início a mais uma edição do programa Sala VIP Brasil Instrumental. Programa que leva até você os nomes mais expressivos da música instrumental brasileira. Hoje apresentando para você o trompetista Márcio Montarroios.

Márcio Montarroios nasceu no dia 8 de julho de 1948, no Rio de Janeiro. Foi um dos trompetistas mais influentes da música brasileira, especialmente no jazz e na MPB. Filho de uma família humilde, ele descobriu a música ainda criança, iniciando seus estudos com piano clássico aos 4 anos. Matriculado na Escola Nacional de Música da Universidade Federal do Rio de Janeiro, mergulhou na teoria musical, harmonia e composição, formando uma base sólida em um ambiente acadêmico rigoroso. No entanto, foi o som vibrante do jazz que o cativou de verdade. Inspirado por mestres como Dizzy Gillespie, Márcio Montarroios trocou o piano pelo trompete, instrumento que se tornaria sua assinatura sonora. Um timbre quente, melódico e cheio de alma, capaz de evocar as ondas do mar carioca ou o pulsar das ruas do Rio. Nos anos 1960, o jovem músico já despontava na efervescente cena musical brasileira. Em 1968 e 69, integrou o grupo A Turma da Pilantragem, ao lado de nomes como José Roberto Bertrami, Alexandre Malheiros, futuro Zazimuth e as cantoras Regininha e Dorinha Tapajós. Esse período foi crucial para sua formação, misturando bossa nova, samba e toques experimentais. A década de 70 marcou sua virada internacional. Montarroios viajou aos Estados Unidos para estudar na prestigiada Berklee College of Music, em Boston. Lá absorveu técnicas avançadas de improvisação e arranjo, retornando ao Brasil com um repertório bem expandido. Nesta primeira sequência de músicas, ouvindo agora com Márcio Montarroios e banda Carioca, Aruanda e Copa Blues.

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Hoje apresentando para você o trompetista Márcio Montarroios.

A versatilidade de Montarroios o transformou em um session man disputado, gravando com gigantes da música mundial, entre eles Stevie Wonder, Sérgio Mendes, Hermeto Pascoal, Egberto Gismonti, Tom Jobim, entre tantos outros. Sua discografia solo reflete uma fusão única de jazz, samba e elementos fusion. O álbum Samba Solstice, de 1980, gravado com o grupo Azimuth e Bob Moses, é um marco. Faixas como Aruanda e Samba Solstice capturam a essência solar do Brasil com grooves dançantes e solos etéreos. Seu trompete dialoga com vocais sedutores, criando paisagens sonoras hipnóticas. Sua técnica inovadora, com ecos cascateantes e manipulações de estúdio pioneiras, influenciou gerações de músicos. Ele dizia que seu som era carioca até na respiração. E, de fato, carregava a malevolência da Zona Sul misturada ao fogo do morro. Cresceu ouvindo radinhos de pilha na casa da avó, em Copacabana, enquanto o piano clássico disputava espaço com os discos de Louis Armstrong que o tio trazia dos navios. Nos anos 70 e 80, era figurinha fácil nas noites do People, do Zeppelin e do Jazz Mania, no Rio de Janeiro, espaços musicais fundamentais entre os anos 70 e 80. Quem ouviu tocar com Hermeto Pascoal no Teatro João Caetano em 1977 jamais esqueceu. Hermeto gritava, "Vai, general!" E Márcio respondia com frases longas que pareciam subir a Lapa inteira. Ouvindo agora com Márcio e banda O Barquinho, Mar do Norte, Ocean Dance e Quilombo dos Palmares.

Adriano Gifoni. 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

Na Europa, o chamavam de Miles Davis Tropical, comparação que ele aceitava com um sorriso, mas logo corrigia: Miles é o mar, eu sou só uma concha que o mar deixou na areia. Nos estúdios, ele adorava o delay analógico, criando aqueles ecos que pareciam ondas quebrando na praia de Ipanema. Nos últimos anos, mesmo doente, Márcio continuava ensaiando em casa, com a janela aberta para o mar. Morreu ouvindo o próprio disco Magic Nights, de 1987, aquele gravado ao vivo no Japão com Naná Vasconcelos e o baixista Nico Assunção. Ele deixou dois filhos músicos e uma legião de trompetistas brasileiros que ainda hoje tem

tão copiar, sem nunca conseguir aquela respiração única entre as notas. O general se foi, mas quando sopra um vento quente no arpoador, os mais antigos juram que ainda dá para ouvir, lá no fundo, o trompete dele saudando o pôr do sol. Fechando a última sequência de músicas com Skydive e Samba Solstício.

Bem, amigos e amigas, chegando agora ao final do nosso programa Sala VIP Brasil Instrumental, que é produzido e apresentado por Henrique Fernandes, diretamente de Resende, Rio de Janeiro, Brasil. Um forte abraço para você e até o nosso próximo programa.

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1: Não quero mudar você, nem mostrar novos mundos. Pois eu, meu amor, acho graça até mesmo em clichês. Adoro esse olhar blasé, que não só já viu quase tudo, mas acha tudo tão déjà vu, mesmo antes de ver. Só proponho alimentar seu tédio. Para tanto, exponho a minha admiração. Você, em troca, cede o seu olhar sem sonhos à minha contemplação. Adoro, sei lá porquê, esse olhar meio escudo que, em vez de meu álcool forte, pede água Perrier.
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0: 1:02.
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2: Olá, vamos começando o nosso programa Circular Brasil de música instrumental. E hoje, mais do que nunca, a gente mostra toda a variedade, toda a diversidade da música instrumental produzida em nosso país. A gente começa com um álbum do Quarteto Malgani de violões, que leva o nome do grupo no título, Malgani, trazendo ótimos arranjos em releituras de temas marcantes na história da música instrumental no Brasil e também da MPB. Logo na sequência, vamos apreciar algumas faixas de um disco do Grupo Pau Brasil, um lançamento do ano de 1986, lá de trás. O álbum se chama Pindorama e traz toda a criatividade e vigor desse grupo que é um dos mais longevos do Brasil. E para terminar, vamos para o som de um power trio com bateria, baixo e guitarra, com distorção leve, trazendo uma linguagem instrumental não muito comum na música instrumental do Brasil e cheia de talento e originalidade. É o trio Flanks, composto pelo Cezinha na bateria, Fernando Caneca na guitarra e Fernando Nunes no baixo. Ouvidos atentos e coração aberto. O Circular Brasil está começando. A formação do Quarteto Malgani de violões, que esteve presente neste álbum específico, do qual vamos ouvir algumas faixas no programa de hoje, foi com Paulo Aragão, Marcos Alves, Carlos Chaves e Sérgio Valdeus. O nome do disco é a essência do nome do quarteto, Malgani. No programa de hoje, ouviremos 4 faixas desse registro, dessa galera, né, que produz arranjos cuidadosos e bem pensados na difícil arte de fazer 4 violões soarem juntos numa boa. A gente ouve agora na sequência 2 temas, Palhaço, do Egberto Gismonti, e Milonga Sentimental, de Piana e Manzi.

estamos na primeira atração do nosso programa Circular Brasil de Música Instrumental. A gente está apreciando faixas de um álbum do Quarteto Mahogany, de violões. Acabamos de ouvir Milonga Sentimental, de Piana e Manzi. E antes dela foi Palhaço, do Egberto Gismonti. O nome do álbum do qual nós estamos ouvindo essas faixas é Mahogany. Nesse disco, o quarteto recebeu convidados também cantando, em faixas que nós não vamos tocar aqui, mas foram artistas como a Leila Pinheiro e o Ginga. Vamos ouvir mais dois temas na sequência. Vem aí mais uma do Egberto Gismonti, um tema muito conhecido do repertório da música instrumental no Brasil, inclusive. O nome do tema é Louro, e logo depois uma releitura de Corrupião, de Edu Lobo.

Essa foi Corrupião, do Edu Lobo, e antes dela a gente ouviu Louro, de autoria do Egberto Gismonti. Você está acompanhando o programa Circular Brasil, de música instrumental. E acabamos de apresentar a nossa primeira atração do programa de hoje, o Quarteto Malgani de Violões. São faixas do álbum que leva o nome de Malgani. A formação do quarteto, que gravou esse disco, foi com Paulo Aragão, Marcos Alves, Carlos Chaves e Sérgio Valdeus. E agora, vamos seguindo para a nossa próxima atração do programa de hoje. O som de um grupo de São Paulo, que é um dos mais longevos do país no segmento da música instrumental. O grupo Pau Brasil já faz um trabalho de longa data na linha do tempo da música instrumental no país. Eles tiveram algumas formações diferentes dos seus integrantes também no decorrer do tempo, né? Algum tempo atrás, eles lançaram uma caixa com um livreto e 8 discos da sua trajetória entre 1982 e 2012. O nome da caixa é Pau Brasil Caixote. Eu tenho ela aqui comigo e eu recomendo fortemente para quem realmente curte música instrumental. É um trabalho muito legal. Nós hoje ouviremos 3 faixas de um desses discos, chamado Pindorama. O lançamento

é de 1986, que já mostra toda a forte ligação conceitual desses instrumentistas com a cultura brasileira, inclusive com a cultura de raiz mesmo, indígena. Daqui a pouco eu falo sobre a formação da banda, nesse momento específico da história deles, mas agora vamos começar ouvindo uma música desse disco, Modinha, de autoria do violonista Paulo Bellinati.

Essa foi Modinha, de autoria do Paulo Belinati. Estamos na segunda atração do programa Circular Brasil de hoje. É o grupo Pau Brasil, lá de São Paulo. Estamos ouvindo faixas de um disco específico dessa galera, disco lançado há tempos atrás, inclusive, 1986, chamado Pindorama, com uma ligação muito forte com a cultura brasileira de raiz, indígena, mas ao mesmo tempo, com músicos que tiveram uma formação com influência claramente jazzística, norte-americana também. A gente sente isso pela linguagem que eles usam, né? É o nosso caldeirão de cultura. A gente transforma, digere e reapresenta os elementos de outras culturas de uma forma muito interessante. A formação do grupo Pau Brasil, que gravou esse disco, foi o Nelson Aires nos teclados, Roberto Sion nos sopros, Paulo Belinati, violão e guitarra, Rodolfo Streuter no baixo e Bob Wyatt na bateria. Vamos para mais dois temas desse álbum agora. A gente ouve Pindorama, que é a faixa título do disco, e a autoria é desses cinco músicos que eu acabei de citar acima. Ou seja, de autoria da banda inteira, né? E logo na sequência, a gente ouve uma releitura de Bye Bye Brasil, música do Roberto Menescal e Chico Buarque.

O Grupo Pau Brasil, lá de São Paulo, foi a nossa segunda atração do programa Circular Brasil, de música instrumental de hoje. Nós apreciamos algumas faixas do disco Pindorama, que, por sua vez, vem dentro de uma caixa com 8 discos no total, né? 8 discos do grupo, lançados entre 1982 e 2002.

12, e a caixa ainda tem um livreto contando a história desses registros. A gente acabou de ouvir uma releitura de Bye Bye Brasil, música do Roberto Menescal e do Chico Buarque, e antes dela foi a faixa título do álbum, Pindorama, composição da banda inteira naquele momento específico da sua história, que era formada pelo Nelson Aires nos teclados, Roberto Sion nos sopros, Paulo Bellinati, violão e guitarra, Rodolfo Streuter no contrabaixo e Bob Wyatt na bateria. Agora vamos para a nossa próxima e última atração do programa de hoje, um power trio, bateria, baixo e guitarra, lá do Rio de Janeiro.

Flanks é o nome de um trio de instrumentistas do Rio de Janeiro que em suas carreiras individuais já acompanharam várias estrelas da nossa MPB e continuam acompanhando. Eles se uniram para fazer um projeto de música instrumental baseado no jazz rock, com guitarras distorcidas e com ideias bem originais e que não necessariamente se prendem a esse estilo jazz rock. Eles são muito criativos e são excelentes músicos. São eles o Cezinha na bateria, Fernando Caneca na guitarra e Fernando Nunes no baixo. O nome do disco, do qual nós vamos ouvir algumas faixas, é o nome do trio, Flanks. São 4 temas desse disco aqui que a gente vai conhecer hoje. São músicas deles mesmos ou de parcerias entre eles que vamos tocar agora. A gente ouve Nó Cego, música do Fernando Caneca e do Fernando Nunes, e logo a seguir Deixa Acontecer, do Fernando Caneca.

O trio Flanks, composto pelo Cezinha na bateria, Fernando Caneca na guitarra e Fernando Nunes no baixo, é a nossa última atração do programa Circular Brasil de hoje. São faixas do disco que leva o nome do trio no título, Flanks.

A gente encerra o programa de hoje com mais duas músicas desse álbum. Vem aí Pegadas, mais uma parceria do Fernando Caneca e Fernando Nunes, e para fechar o programa, Rosa Azul, do Cezinha.

Esse é o som do power trio Flanks, com instrumentistas do Rio de Janeiro. A gente acabou de ouvir o tema Rosa Azul, de autoria do Cezinha. Antes dele foi Pegadas, uma parceria do Fernando Caneca e Fernando Nunes. O trio é composto pelo Cezinha na bateria, Fernando Caneca na guitarra e Fernando Nunes no baixo. E o nome do álbum do qual nós ouvimos esses temas leva o mesmo nome do trio, Flanks.

0: aqui termina o nosso programa Circular Brasil de música instrumental de hoje. Eu quero sinceramente agradecer aqui a sua companhia nessa última hora e também a crescente audiência aqui do nosso programa. Os trabalhos técnicos são do Rafael Napoleão. Grande abraço para você. Até a nossa próxima edição. Paz, luz e muita música. Até lá.
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2: 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Érica Ribeiro.
3: Pianista de destaque de sua geração, Érica Ribeiro é conhecida pela diversidade de estilos pianísticos que traz em sua maneira de tocar.

Érica iniciou seus estudos musicais com a mãe, aos 4 anos de idade. Depois, cursou a Escola de Música de Piracicaba, a Universidade de São Paulo. Estudou durante 2 anos na tradicional Hochschule für Musik Hans Eisler, na Alemanha, e participou de cursos de aperfeiçoamento pianístico nos Estados Unidos, Suíça e França.

Foi vencedora de vários concursos nacionais, como o terceiro concurso Nelson Freire, e teve um álbum, dentre os três de sua carreira, indicado ao Grammy Latino 2022 como melhor disco de música clássica. Érica Ribeiro vem se apresentando nas principais salas de concerto do Brasil e do mundo. E por onde passa, arranca aplausos pelas suas habilidades ao piano e por sua sofisticada sonoridade.

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3: Duas horas e dois minutos.
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5: Concerto em Mi menor para piano e orquestra de Nino Rota. Solista Massimo Palumbo. Orquestra e virtuose italiane, sob a regência de Marco Boni.

0: Concerto em Mi menor para piano e orquestra de Nino Rota, solista Massimo Palumbo, orquestra e virtuose italiane sob a regência de Marco Boni.
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0: El Salón México, de Aaron Copland, Orquestra Filarmônica de Nova York, sob a regência de Leonard Bernstein.

0: El Salón México, de Aaron Copland, Orquestra Filarmônica de Nova York, sob regência de Leonard Bernstein.
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0: Seleção de West Side Story, de Leonard Bernstein. Trompete, Lucienne Renaudin-Varry, Orquestra da BBC de Londres, sob a regência de Bill Elliott.

0: Seleção de West Side Story, de Leonard Bernstein. Trompete, Lucienne Renaudin-Varry. Orquestra da BBC de Londres, sob a regência de Bill Elliott.
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0: Evocação, da Suíte Ibéria, de Isaac Albéniz. Violões, Sérgio e Eduardo Abreu.

0: Evocação da Suíte Ibéria, de Isaac Albéniz. Violões, Sérgio e Eduardo Abreu.
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0: O Chapéu de Palha Italiano, divertimento para a orquestra, de Jacques Ibert. Orquestra Filarmonia, regente Eugênio Ormandy.

0: O Chapéu de Palha Italiano, divertimento para a orquestra de Jacques Ibert. Orquestra Filarmonia, regente Eugene Ormandy.
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0: Concerto para violino e orquestra em Sol Menor, Opus 100, obra de 1956, de Glière. Solista Yuko Nishino. Orquestra Filarmonia, regente Yondani Butt.

0: Concerto para violino e orquestra em Sol Menor, Opus 100, obra de 1956, de Glier. Solista Yuko Nishino. Orquestra Filarmonia, regente Yondani But.
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0: Três Prelúdios, de Gershwin. Piano, Clara Svernher.

0: Três Prelúdios, de Gershwin. Piano, Clara Svernher.
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0: Piratas do Caribe, no fim do mundo. Tema do filme de Gore Verbinski, de Hans Zimmer. Orquestra sob direção do autor.

0: Piratas do Caribe, no fim do mundo. Tema do filme de Gore Verbinski, de Hans Zimmer. Orquestra sob direção do autor.
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3: Chovendo na Roseira, de Tom Jobim, com Vitor Biglioni.

0: Chovendo na Roseira, de Tom Jobim, com Vitor Biglioni.
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2: Quatro horas e dois minutos.
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4: Sou Tony Villani e esse é o Sala de Concerto, nosso encontro com o melhor da música de câmara brasileira em apresentações ao vivo. E é com muita alegria, muita satisfação que nós vamos receber hoje o Duo Cancionanças, formado pelo compositor e violonista Ciro Delvizio e pela soprano dramático Manuela Camargo. Sejam muito bem-vindos e obrigado por aceitar esse compromisso com o nosso público e a Rádio MEC.
5: É um grande prazer nós estarmos aqui, né, para fazer um pouco de música juntos, contar um pouco da nossa história.
4: Formado em 2007, o Duo Cancionanças tem como um dos seus propósitos a democratização da música clássica. Ciro e Manuelai também são pesquisadores dos tesouros da música brasileira. E nesses anos, o Duo reuniu um repertório com centenas de obras, transcritas e encomendadas, cobrindo um amplo espectro temporal e estilístico da música erudita e popular do Brasil. E para o Sala de Concerto de hoje, o Duo Cancionanças nos oferece o recital Visões da Mulher da Música, com obras inspiradas na figura feminina e também obras escritas por mulheres. Manuela e Ciro, teremos com vocês obras que representam 3 séculos ou mais até de canções brasileiras. Nós vamos ouvir esse repertório especial em 3 blocos, com 4 vertentes temáticas. Obras inspiradas por mulheres, obras escritas por mulheres, letra e música, e obras com personagens femininos do folclore do Brasil. Nós vamos começar com as obras inspiradas em mulheres. Eu me dirijo ao nosso querido Ciro. Vamos falar um pouquinho sobre esse primeiro bloco, Ciro.
6: Lógico, Tony. Olha, é um prazer estar aqui e um prazer apresentar esse repertório. Esse primeiro bloco, né, começa lá no passado musical brasileiro, começando pela modinha e começando com uma visão idealizada da mulher, onde a mulher é o foco da atenção masculina, num amor platônico. Começamos com a canção, né, Vem Cá Minha Companheira, logo em seguida um lundu, que já com uma influência também africana, traz já uma visão um pouco mais picante da mulher. Passamos para Carlos Gomes com uma visão completamente diferente e até, digamos, para os moldes de hoje machista, de que a mulher tem que servir ao marido e obedecer ao marido e etc. E finalizamos o bloco com o Canto da Saudade, que aí mostra a mulher começando a se emancipar. Porque o Canto da Saudade, ele, à primeira vista, ele parece uma canção de amor, mas ele não é. Ele é uma canção de despedida, que o Alberto Costa fez para sua sobrinha, a grande cantora Bidu Sayão, quando ela ia para os Estados Unidos, ela ia se despedir do Brasil. Então, o subtítulo da canção é Adeus à Vida, à Vila Aida. Então, é uma despedida de uma mulher cantora, emancipada e que tem uma carreira, uma despedida dela à sua terra natal, né, ao Brasil e à Vila Aida.
4: Muito obrigado, Ciro. Vamos então com a excelência da interpretação do Duo Cancionanças, as obras Vem Cá, Minha Companheira, de Joaquim Manuel da Câmara, Esta Noite, de José Francisco Leal, Conselhos, de Carlos Gomes, Lundu da Marquesa de Santos, de Heitor Villa-Lobos, e a última peça desse bloco é Canto da Saudade, de Alberto Costa.

0: Você está ouvindo Sala de Concerto, hoje recebendo o Duo Canzonanças, formado pelo violonista Ciro Delvizio e pela soprano Manuela Camargo. Nós acabamos de ouvir, na interpretação dos nossos convidados, as obras Vem Cá, Minha Companheira, de Joaquim Manuel da Câmara, Esta Noite, de José Francisco Leal, Conselhos, de Carlos Gomes, Lundu da Marquesa de Santos, de Heitor Villa-Lobos, e Canto da Saudade, de Alberto Costa. Manoelai e Círio, vocês são parceiros na vida e na arte. Há um rico material de vocês na internet, produzido junto ao Museu Villa-Lobos e também ao Sesc. Círio e Manoelai, conta um pouquinho sobre esse projeto e eu queria saber quem chegou primeiro, a música, a arte ou foi a paixão entre vocês dois? Depois a gente responde. Vamos primeiro falar desse projeto com o Museu Heitor Villa-Lobos.
1: Bem, durante a pandemia tivemos, né, todo um baque e um dos setores que foi afetado foi o setor cultural e houve uma migração para o ambiente online e, obviamente, fizemos muitos concertos online, alguns deles para o Museu Villa-Lobos, para o Sesc, para a Funarte, e acho que esse foi uma tarefa importante, né, dos músicos levarem algum conforto para casa das pessoas, né, estávamos isolados. E levar distração para as agruras do dia a dia, né, para a solidão. Então, foi bastante importante para nós também, vamos dizer assim, ter uma atividade, ter, né, o que fazer, ter com quem falar e etc., mesmo pelo ambiente online. Então, foi um bom momento de poder divulgar música e compartilhar música num momento tão singular para a humanidade, né?
0: Como é que o ouvinte...

0: alcance esse material?
1: Bem, na internet, YouTube, basta procurar Duo Cancionanças, tem um rico material no YouTube, Facebook também tem o nosso Facebook, e certamente o público vai poder consultar um vasto material.
0: Falando sobre você e sobre o casal que chegou primeiro, a música, a arte, ou foi a paixão?
1: Bem, tem a minha versão e a dela, não sei se difere, mas eu vou
0: Manuela,
1: apresentar
0: qual
1: a
0: que eu
1: minha.
0: Devo ouvir primeiro?
2: A minha versão da história é que eu estava na Riviera Francesa, então bateu um vento e a minha echarpe de bolinhas tocou o rosto dele e foi a paixão à primeira vista.
0: Mas que local bonito para se apaixonar na Riviera. Mas Ciro, e a sua versão?
1: Não, a versão menos sonhadora foi que a gente se conheceu. A Manu estava pesquisando a respeito de mestrado aqui no Rio de Janeiro. Eu era aluno da graduação da UFRJ e nós nos encontramos numa Xerox. E, obviamente, aí a sua pergunta, o que, que veio primeiro, a paixão? Para mim, a paixão, certamente, mas o pretexto era a música, porque eu falava, olha, eu gostaria de tocar com soprano, ela, sempre gostei de tocar com violão, tenho partituras, etc. E aí a música acabou sendo um pretexto também para a nossa união, vamos dizer assim, um bom pretexto.
0: E que belo resultado, então, tivemos. Seguindo, então, o nosso programa de hoje, teremos com o Duo Cancionanças as peças Lua Branca, de Chiquinha Gonzaga, Trovas, de Celeste Jaguaribe, Motivo, poema de Cecília Meirelles, musicado por Dimitro Servo, Minha Culpa, poesia de Flor Bela Espanca e música do nosso convidado, Ciro Delviso, e três canções de Inês, com música de Ronaldo Miranda, para a poesia de Inês Cavalcante. Quando quiser, então, por favor.

0: Você acompanha o Sala de Concerto, recebendo hoje o Duo Cancionanças, formado pelo violonista Ciro Delvísio e pela soprano Manuela Camargo. Com eles nós tivemos Lua Branca, de Chiquinha Gonzaga, Trovas de Celeste, Jaguaribe, Motivo, poema de Cecília Meirelles, musicado por Dmitry Servo, Minha Culpa, poesia de Flor Bela Espanca e música de Ciro Delvísio. E três canções de Inês, com música de Ronaldo Miranda, para a poesia de Inês Cavalcanti. Manuela e Ciro, nós teremos agora o último conjunto temático de canções aqui no Sala de Concerto. Visões da Mulher na Música, com obras de Guerra Peixe, Valdemar Henrique e Heitor Villa-Lobos. Manuela, fala um pouquinho sobre esse bloco e sobre Visões da Mulher na Música.
1: Então, a gente tentou fazer esse repertório todo pensando nisso, né? A visão dos homens, inicialmente das mulheres, o que eles, né, sentiam, pensavam, né? Na modinhas, lundus, esse amor mais idealizado, essa coisa mais a mulher ideal. Depois, então, as mulheres por elas mesmas, né? As compositoras e poetisas. E depois os compositores com poemas de mulheres muito existencialistas, né? Flor Bela Espanca e mesmo a Inês Cavalcanti, Cecília Meirelles, acho que mais do que todas, né? Falando sobre a vida. E nesse último bloco a gente pensou um pouco nas figuras assim mitológicas, a Mãe d'Água, César Guerra Peixe, é a sereia indígena. Né? Que é uma figura poderosa. Então, a sereia é a figura que seduz os marinheiros, não importa que seja no rio, que seja no mar, né? E afunda os navios com a voz encantadora, né? E, ao mesmo tempo, assustadora nesse sentido. A Senhora Dona Sancha é uma obra muito interessante, porque é uma obra que faz parte do cancioneiro infantil. O compositor fez toda uma rememoração da infância nessa canção, usando a personagem da Senhora Dona Sancha, que ninguém mais era do que uma das filhas do rei Sancho I de Portugal, lá pelo ano 1000. E era uma figura que, naquela época, até hoje, bom, foi obrigada a casar com uma pessoa que ela não queria, e ela não aceitou, e ela foi para um convento e se cobriu toda, né? E disse que nunca ninguém viu o rosto dela. Então, as pessoas especulavam que seria linda, maravilhosa, coberta de joias, outros que ela seria muito feia, então ela se cobriu, não queria que ninguém visse, né? Mas é a visão que as pessoas tinham, né, de uma pessoa que escolheu não se casar com quem não queria
0: E não se mostrar para a
1: e
0: sociedade
1: não se
0: também.
1: mostrar para a sociedade, exatamente. Então, a gente vai ter nessas obras um pouco do cancioneiro brasileiro de folclore, de cantiga de roda, e depois, no final, a obra do Villa-Lobos, né? Que a gente faz muito para o nosso filho, daí eu, a mulher mãe, que canta para o filho toda noite para ele dormir.
0: Em 2012 e 2013, vocês fizeram um périplo por esse Brasil imenso. Conta um pouquinho como foi essa jornada musical. Foram 27 cidades, 27 estados que vocês tiveram.
1: Nós tivemos em todos os estados brasileiros, foram 130 concertos e algumas oficinas, e assim, a gente pôde então dizer que a gente conhece um pouquinho do Brasil, né? O Brasil real.
2: E viva o Sesc, porque teve a brilhante ideia de levar a música do Edino Krieger para todos os estados brasileiros. Nós tivemos a felicidade, né? Eu transcrevi as obras, são originais para piano, eu adaptei para o violão. E o Edino consegue ser plural, consegue ter uma variedade nas suas composições, consegue musicar Castro Alves, Manuel Bandeira, e levar isso para a população, né, em concertos didáticos, concertos às vezes que eram feitos em refeitórios de Sesc de alfabetização. No dia seguinte a gente tocava no Teatro Amazonas. Então a gente teve um pouco dessa história também de vivenciar assim, viagens, né, turnê mesmo, que um músico clássico raramente vivencia isso. Né, de estar em avião e depois entra em van e depois já toca e está mal dormido.
0: E
1: Então,
0: essa foi a
1: isso.
0: sua experiência, realmente entrar em vans mal dormidas às noites?
2: Muitas vezes, e mas ao mesmo tempo, assim, a gente imaginou que iria enjoar do repertório, nunca enjoamos, tocamos essas obras até hoje e amamos a obra do Edino Krieger. Foi uma obra muito bem recebida pela população, as pessoas se emocionavam, a gente fazia bate-papos após os concertos. E deu para ver o quanto música erudita é uma questão de oferta à população. Então,
1: A
2: isso
1: gente
2: foi
1: ficava
2: muito
1: muito
2: bonito.
1: impressionado que a temática era Edino Krieger e as Bienais de Música Brasileira Contemporânea, então nós colocamos algumas obras que eu tinha um certo medo de como que o público ia receber. Então a gente fez Cantos do Tim Rescala, que é uma música diferente, né? São diferentes cantos e é canto solo. E as pessoas adoravam, amavam a música, assim. Então, foi muito bem recebido, as pessoas ficaram muito impressionadas e, para a gente, foi, assim, uma experiência antropológica, literalmente.
0: É surpreendente o que o público nos proporciona em se tratando de música, de arte. Nem sempre as reações são aquelas que a gente espera que aconteça, que foi o caso de vocês. Que bom que aconteceu dessa maneira. Nós vamos seguir nosso concerto de hoje com o Dou Cancionanças. Duas peças, Mãe d'Água, de Guerra Peixe, e Senhora Dana Sancha, de Valdemar Henrique.

0: Na interpretação do Duque Ancionâncias, tivemos Mãe d'Água, de Guerra Peixe, e Senhora Dona Sancha, de Valdemar Henrique. Manuelai e Ciro, nós estamos chegando. Infelizmente, é um momento que a gente nunca gosta de chegar ao final de um programa. E eu deixo o microfone aberto para vocês. Vamos falar um pouco sobre vocês para o nosso público, endereço, como chegar a vocês, por favor.
1: Bem, Tony, foi um prazer estar aqui com você e com os ouvintes da Rádio MEC. Bem, o Duque Ancionâncias está, como eu disse, ativos nas redes, basta procurar no YouTube, tem uma série de vídeos, Facebook também estamos sempre ativos. Manu, não sei se quer complementar alguma coisa.
2: Sim, foi um momento muito agradável estar aqui com vocês. Espero que vocês tenham gostado do repertório. E se gostaram, procurem a gente nas redes, escutem as músicas, curtam os vídeos no YouTube.
0: O nosso público é muito generoso, sempre muito generoso, e com certeza eles vão procurar por vocês. Faltou a gente falar um pouquinho da opereta, eu vou dar essa oportunidade para vocês, que nós temos tempo, da opereta Peste, de Ciro. Vamos falar sobre essa opereta?
1: Beleza, como temos tempo, posso falar um pouquinho. Foi na verdade, né, naquele momento da pandemia, né, cada um refletindo sobre aquele momento, eu já tinha a ideia de musicar e de transformar em ópera um conto árabe que está num livro infantil.
2: Da antiga livraria Quaresma, né, aquelas coleções antigas, realmente antiga porque era da biblioteca do meu avô, então meu pai lia na infância.
1: E esse conto fala de um príncipe, Abdulaziz, que está voltando para Damasco, e ele, no caminho, resolve dar uma carona para uma andrajosa senhora. E quando ele chega aos portões de Damasco, ele pergunta o nome dela e ele descobre que ela é a Peste, e que ela veio ali infectar os cidadãos de Damasco. E aí, obviamente, eu alarguei o conto, coloquei coisas mais adultas e etc. E foi a maneira que eu

0: Lidei um pouco com a pandemia, foi escrevendo essa opereta. Eu chamei de opereta porque é um espetáculo curto, está disponível na internet, Opereta A Peste, de Ciro Delvísio. Montamos inicialmente naquele formato de vídeo de quadradinho que se popularizou na internet. E a ideia original foi para aquilo, para aquele formato, com três cantores e três instrumentistas. Cada um gravou na sua casa. Teve cantor que gravou, inclusive, com o seu celular. Então, aquela foi a primeira montagem. E tivemos, naquele momento, também um apoio por crowdfunding, né? De pessoas que doaram um
1: A
0: dinheirinho,
1: famosa vaquinha.
0: a vaquinha, exatamente. E no ano seguinte, já no segundo ano de pandemia, conseguimos, graças à Lei Aldir Blanc, montar o espetáculo em palco com toda a segurança no Teatro Oscar Niemeyer de Niterói, mas ainda sem público. Então foi uma montagem que já tinha figurino, cenários, toda uma iluminação e resultou num vídeo que está disponível também online. Esse meu interesse por ópera acabou se aprofundando, escrevi no ano passado, e diga-se de passagem, Manuelai foi a peste.
1: Mas eu prometo que eu sou uma boa
0: Sobrou para
1: pessoa.
0: você.
1: É, sim, sempre.
0: E já no passado eu consegui montar uma ópera de quase 2 horas de duração, chamada Um Homem Amarelo, que faz uma viagem pela história do Brasil. E visitamos a Semana de 22, né, de 1922, Semana de Arte Moderna, e a Proclamação da Independência do Brasil também em 1822. Uma ópera que ao mesmo tempo é dramática e tem cenas de humor. E fala da história brasileira, um espetáculo aí já com 7 cantores, orquestra, quase 2 horas de duração, um espetáculo mais audacioso. E é isso, né? É um desafio fazer música no Brasil, um desafio se montar espetáculos dessa magnitude. E acho que a Rádio MEC tem uma importância a ser ressaltada, porque é um local de difusão dos projetos, de difusão das ideias, de difusão da música brasileira, que merece ser exaltado e reforçado. Muito
1: Sempre
0: obrigado, Rádio
1: foi o
0: MEC.
1: sonho de Roquete Pinto e é o nosso dever oferecer esse espaço. É a casa de vocês. Agradecemos ao Duo Consonâncias, Ciro Delvísio, Manuela Camargo por esse imenso e maravilhoso recital. E esse é o Sala de Concerto. Nós agradecemos a nossos ouvintes que nos acompanham pela rádio, pela internet e nas demais plataformas. Continuem conosco em nossa programação. O Sala de Concerto de hoje teve trabalhos técnicos de Marcos Inácio, apresentação de Tony Villani e produção de Adriana Ribeiro. Nós vamos encerrar o Sala de Concerto de hoje ouvindo Nesta Rua e Vida Formosa, canções do folclore brasileiro adaptadas por Heitor Villa-Lobos. Quando quiserem.

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A violonista Olga Prager Coelho nasceu em Manaus, em 1909. Começou seus estudos de música ainda na infância, no Rio de Janeiro, para onde a família se mudou. Olga estudou piano com sua mãe, Edelvina Alves Prager. Em seguida, estudou canto com a meio-soprano Gabriela Besanzone e violão com Patrício Teixeira, personagens de grande destaque na música brasileira. Além do talento com o violão, Olga fez sucesso também como cantora.

0: lugar.
1: O talento de Olga a levou para diversos países. Em 1935, a violonista teve seu primeiro sucesso internacional. Sua música havia conquistado Buenos Aires. Em 1936, iniciou sua primeira turnê europeia, a partir da Alemanha, com o título de embaixadora da música brasileira, honraria concedida pelo então presidente Getúlio Vargas.

Sua primeira gravação foi lançada em 1929 pela Odeon Records. Sua discografia é marcada por seu gosto eclético e seus sucessos abarcam desde canções folclóricas e populares brasileiras até sucessos de outras nacionalidades. Em 2004, Olga foi agraciada com a Ordem do Mérito Cultural e faleceu 4 anos depois, aos 98 anos, no Rio de Janeiro.

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4: Cinco horas e 2 minutos.
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0: Chiquinha Gonzaga, Tia Amélia, Ademilde Fonseca, Carolina Cardoso de Menezes. São muitos os nomes de mulher presentes na história do choro. O reconhecimento e a presença feminina no universo do choro, no entanto, foi uma difícil conquista para muitas criadoras e instrumentistas. Cenário que parece ganhar outros contornos na atualidade. Hoje, diversos grupos, rodas e coletivos, formados por mulheres, produzem e divulgam o choro em todo o território brasileiro, contribuindo para a representação feminina no gênero. No programa de hoje, vamos conhecer alguns desses grupos, com atuações em São Paulo, Belo Horizonte, Brasília e Florianópolis. Vamos começar apresentando o grupo paulista Choronas, criado em 1995. É o primeiro grupo de choro formado inteiramente por mulheres instrumentistas. O Choronas foi formado inicialmente pela cavaquinista Ana Cláudia César, a flautista Gabriela Machado, a violinista Paola Czerwiski e a percussionista Roseli Câmara. A partir de 2012, a percussionista Miriam Capua passou a integrar o grupo, substituindo Roseli, e em 2015, a flautista e compositora Maicira Trevisan aceitou o convite para substituir Gabriela. Hoje, com nova formação, a flautista Cibele Palopoli integra o grupo. Ao todo, o grupo lançou 5 álbuns ao longo dos quase 30 anos de carreira, além de realizar turnês em diversas capitais brasileiras e apresentações em países como Portugal, Suécia e Peru.
1: O grupo Choronas nasceu em 1995.
0: Ana Cláudia César, cavaquinista e idealizadora do grupo.
1: Eu tive a ideia de formar um grupo de mulheres que tocasse choro, já que não havia nenhum, né? Então, isso surgiu num curso de pós-graduação em música. Até então, todas eram educadoras musicais, até hoje são. E eu comecei a perguntar para as pessoas do curso quem tocava e se tocava choro. Nosso repertório sempre se dá com músicas novas, ou autorais, ou músicas contemporâneas.

0: e tradicionais. Sempre tentamos fazer os trabalhos reverenciando a origem do choro, mas mostrando obras recentes. Então, sempre essa preocupação da gente em fazer essa pesquisa do choro, que é muito rica, e pesquisa também de músicas novas, fora as nossas composições, né? O Grupo Choronas está na ativa, o ano que vem completa 30 anos, a gente está muito feliz, porque eu digo que é uma resistência, né? Não é uma existência, é uma resistência. Estamos aí sempre tentando formar opinião para mais mulheres, formar mais grupos de choro, né? Porque o choro é de todos nós, esse patrimônio cultural brasileiro. E as mulheres têm que se apropriar disso e ter segurança para desenvolver o trabalho com essa música maravilhosa.
1: Vamos ouvir Serelepe, de Alceu Maia e Gabriela Machado. Faixa do álbum O Brasil Toca Choro, lançado pelo grupo em 2008.

0: Acabamos de ouvir Choro de Domingo, de Maicíra Trevisan. Antes, Choronas em Sampa, de Ana Cláudia César, e Serelepe, de Alceu Maia e Gabriela Machado. Todas interpretadas pelo grupo Choronas. Vamos conhecer agora um grupo mineiro formado em junho de 2017, que busca lançar um olhar para as instrumentistas de Belo Horizonte e incentivar a participação de mulheres nas rodas de choro. O Abre a Roda Mulheres no Choro, por meio de uma roda de choro aberta e democrática, se apresenta com as mulheres ocupando os papéis de protagonistas. O grupo já se apresentou em vários espaços de Minas Gerais, desde bares até palcos de festivais. Atualmente, o grupo mantém uma roda aberta realizada todas as terças-feiras em um bar da capital mineira. Raíssa Anastasia, multi-instrumentista e integrante do grupo.
1: O repertório nosso de show, a gente faz questão de que seja um repertório só de mulheres compositoras. Eu que faço essa pesquisa e a seleção do repertório, buscando diversidade de gêneros, priorizando algumas compositoras aqui de Belo Horizonte também, como a Luísa Mitre, Marcela Nunes, a Lúcia Campos, eu, né, a Tamires, né, próprios integrantes do grupo, e outros compositores, como Luciana Rabelo, Chiquinha Gonzaga, que também não pode faltar. Afinal, ela é uma das grandes referências assim, que a gente tem. Mas, na Roda do Santo Boteco, a gente já faz um repertório mais diversificado, com os clássicos do choro, Coxinguinha, Jacó do Bandolim, Cachimbinho, bem diversificado assim mesmo. No início da roda, né, quando às vezes uma violonista não podia, ou a vaquinista do dia, a gente estava chamando convidados homens, mas essa é uma prática que a gente optou por evitar, né? Só quando for o caso de última necessidade mesmo a gente chamar, para a gente poder continuar mantendo essa identidade assim, do grupo, ser só de mulheres, e também de fortalecer e incentivar com que outras mulheres também possam estar tocando e assumindo esse lugar que já é tão difícil assim.
0: Vamos continuar ouvindo a Natilda, de Daniela Spielmann, interpretada pelo grupo Abre a Roda Mulheres no Choro, no Show Brasil de Compositoras, com Shari Simpson na flauta transversal, Tamires Cunha na clarineta, Cláudia Sampaio no saxofone, Raíssa Anastasia no cavaquinho, Bia Nascimento no violão, Marina Gomes no pandeiro e Bárbara Veronese no reco-reco.

0: Essa foi a Natilda, de Daniela Spielmann, interpretada pelo grupo Abre a Roda Mulheres no Choro. Também criada em 2017, vamos falar agora de um grupo formado apenas por instrumentistas brasilienses, o Choro Delas. O conjunto foi criado com o intuito de tornar a música instrumental mais acessível a todos os tipos de público e de incentivar a participação feminina no cenário musical, especialmente nos espaços musicais de Brasília. Integram o grupo as musicistas Ana Cesário, na flauta transversal, Jéssica Carvalho, no cavaquinho, Laila Emanuele, no violão de seis cordas, e Lu Duzi, no pandeiro. O quarteto não se restringe apenas ao choro enquanto principal repertório musical. Outros gêneros também são explorados pelo grupo, como o samba, o baião, o maxixe e o pagode.
1: Eu sou a pessoa que meio que teve essa fundação ali do grupo.
0: Jéssica Carvalho, integrante do Choro Delas, em entrevista para o programa Espaço Arte, da Rádio Nacional FM de Brasília.
1: A gente estudava no Clube do Choro, na escola de música, e a gente queria desenvolver melhor a linguagem no choro. E a gente percebia que não tinham grupos de mulheres, assim, na cidade, que pudessem ter essa referência pra gente, e a gente decidiu fazer esse grupo só de mulheres, assim. Isso foi uma especificidade bem que tinha que ser só mulheres. Então a gente montou esse grupo mais para a gente aprender um pouco mais do choro, né? E eu acho que esse espaço de mulheres, ele é um espaço mais convidativo e mais confortável para a gente, porque o choro é um meio muito masculino.
0: Ana Cesário, integrante do grupo, entrevistada no Antena MEC.

0: da Rádio MEC FM.
1: São ritmos que não estão aí na mídia, não tá aí na boca do povo, assim, né? Nessa,
2: mas está dentro da gente, não
1: da cultura de massa, mas a gente, aonde a gente vai, a gente tenta espalhar essa mensagem. E justamente por a gente não estar na mídia, eu posso dizer que, claro, sempre tentando evoluir, alcançando espaços cada vez mais prestigiados. E sem também desprestigiar o barzinho, que é onde nós, músicos do povão, a gente também toca, né? Então a gente toca em show, a gente toca em festival, a gente toca em eventos mais ou menos, entre aspas, chique, né? Mas também tem um espaço, esse espaço que é menos chique, né?
2: Mais popular,
1: que é do barzinho, que a gente tá lá, mas...
2: Menos formal, vamos dizer,
1: mas
2: mais
1: que a
2: informal.
1: A gente também tá lá com muito orgulho, trabalhando, ganhando nosso dinheiro, né?
0: Vamos agora de Vibrações, de Jacó do Bandolim, interpretada pelo grupo Choro Delas.

Acabamos de ouvir Tico Tico no Fubá, de Zequinha de Abreu. E antes ouvimos Vibrações, de Jacó do Bandolim. Ambas interpretadas pelo Choro Delas. As mulheres não estão ocupando só as rodas de choro. Vamos falar agora sobre um festival de choro, onde o protagonismo é inteiramente feminino. O primeiro festival Choro Mulheril foi pensado pelo coletivo Choro Mulheril, de Florianópolis, buscando a difusão da linguagem musical do choro e a valorização do trabalho de mulheres instrumentistas.

0: Cenas gratuitas, rodas de conversa e workshops, o festival foi realizado na capital catarinense em junho deste ano e contou com a participação de grandes nomes, como Nilce Carvalho, Daniela Spielmann e Ângela Coutre. Maiara Araújo, flautista e integrante do Choro Mulheril.
1: A Roda de Choro Mulheril é então um coletivo que existe há 2 anos na cidade e que se formou a partir de diversos movimentos que vinham acontecendo de mulheres instrumentistas que não se sentiam representadas e não se sentiam acolhidas nos espaços majoritariamente masculinos do cenário da música na cidade. Então, a partir da figura da Natália Livramento, violonista 7 cordas, e da Ângela Coutre, flautista, as duas já com práticas consolidadas no choro, em parceria com a Bugio, um bar localizado no centro histórico da cidade, que vem movimentando culturalmente a cidade, elas conseguiram centralizar essas pequenas vontades que aconteciam na cidade das mulheres, que tinham práticas com outros gêneros ou também com o choro, e até mulheres que queriam começar a ter uma prática instrumental, se encontraram então ali semanalmente na Bugio para que começasse a acontecer a Roda de Choro Mulheril. Então, há 2 anos, esse movimento começou todos os sábados à tarde, a gente se encontra e faz a nossa Roda de Choro. O primeiro festival de Choro Mulheril, o objetivo era promover um evento 100% protagonizado por mulheres e trazer para Florianópolis grandes nomes femininos da música instrumental brasileira para as oficinas e shows gratuitos. Então, da própria roda, tiveram oficinas da Ângela Coutre e da Natália Livramento. E das convidadas nacionais, tivemos a Daniela Spielmann, a Camila Silva, a Tayan Martins e a Larissa Humaitá, para as oficinas de instrumentos solistas, instrumentos harmônicos, pandeiro no choro e oficinas de práticas de conjunto. Então tiveram mais de 200 inscrições e 170 pessoas foram selecionadas e participaram das oficinas. Além disso, nos 6 dias do festival tiveram rodas de choro, show, rodas de conversa e a participação brilhante da Nilce Carvalho no show principal, junto com as outras professoras do festival, e participando também da roda de todo sábado, que foi uma grande roda com todas as participantes, alunas, professores do festival. A abertura de um show teve o Grupo Mulheril, um pequeno grupo que se formou ali na roda de Choro Mulheril e que hoje se chama Choro de Meninas, do qual eu faço parte. Mais de 7 mil pessoas circularam durante os dias das atividades. O festival foi integralmente gratuito, as oficinas, os shows e as rodas de conversa. E foram distribuídas também 11 bolsas via os editais, né? Bolsas de ajuda de custo para mulheres pretas, de baixa renda, pessoas com deficiências, pessoas em situação de vulnerabilidade socioeconômica. A gente agradece muito ao programa Roda de Choro por abrir esse espaço para a gente contar um pouquinho do que vem acontecendo no nosso coletivo e convidamos a todos, a todas, a todes para estarem conosco todos os sábados à tarde na Bugio do Centro com a Roda de Choro Mulheril. Um abraço e até logo!
0: Cantora, compositora e instrumentista Nilce Carvalho foi uma das mestras convidadas para a edição do festival.
2: Estou aqui para falar do Festival Mulheril, que eu participei ali no finalzinho de junho. Foram 5 dias de muita confraternização musical, várias oficinas, aulas, e foi uma receptividade muito bacana, pessoas muito queridas. O festival teve muita adesão, muitas pessoas se inscreveram, foi um sucesso imenso. E eu queria destacar aqui o trabalho das professoras Larissa Humaitá na percussão, Tayan Martins também na percussão, Camila Silva no cavaquinho, Daniela Spielmann nos sopros, Natália Livramento nos 7 cordas e Ângela Coutrin também nos sopros. No penúltimo dia a gente fez um show principal, juntando todas as professoras e a minha participação também. No dia seguinte, eu fiz um batizado.

0: bate-papo musical, conversando com as pessoas, contando curiosidades sobre minha trajetória e mostrando as minhas músicas. E uma coisa muito interessante é que esse show que nós fizemos praticamente foi feito com músicas autorais de todas nós, né? Eu toquei o Choro de Menina, que é uma música minha que eu gravei quando criança ainda. Lembrando aqui de outra música, a gente tocou a Natilda, que é uma música da Daniela Spielmann, que é um clássico lá já das meninas, uma música muito legal. Foi muito bom, fiquei muito feliz de ter sido convidada para participar desse marco, né? É um festival feito por mulheres e acolhendo a todos, e eu espero que seja o primeiro de vários, né? E quero muito participar dos próximos. Queria parabenizar a Natália Livramento e a Angela Coutre por essa iniciativa.
1: Vamos ouvir Choro de Menina, de Nilce Carvalho e Cristino Ricardo, gravada pela primeira vez em 1981 e aqui na versão do projeto instrumental Sesc Brasil em 2022.

0: E Domingos Teixeira, no show de lançamento do CD Afinidades em 2018. Antes ouvimos Choro de Menina e Dá um Jeito, ambas de Nilce Carvalho e Cristino Ricardo, com ela o bandolim, acompanhada de Hudson Santos no violão de sete cordas, Laila Aurori no cavaquinho, Magno Júlio no pandeiro e Roberto Kaufmann no acordeon. O programa que encerramos agora foi dedicado às instrumentistas e compositoras brasileiras que tanto contribuem para a divulgação do choro no país. O Roda de Choro tem coordenação de produção de Adriana Ribeiro, produção de Carlos Henrique Fonseca e sonoplastia de Silas Mendes. Eu sou Raquel Ricardo e espero você no próximo programa.
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2: Abertura Beatriz e Benedito, de Hector Berlioz. Orquestra Sinfônica de Londres, regente André Previn.

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Olá, aqui é Teca Lima, está no ar o Brasis, a seleção que traz músicas com um pé no sertão, a inspiração nas nossas matrizes regionais. E hoje eu vou abrir a seleção com o grupo carioca Dá no Couro, que acaba de lançar um novo disco, Cores do Brasil, com um repertório de clássicos da nossa música, arranjados especialmente para conjuntos vocais. Formado há 9 anos, o grupo reúne 18 cantores e instrumentistas que tocam violão, baixo e percussões e que desenvolvem um trabalho eminentemente vocal. Vamos ouvir de Edu Lobo, Casa Forte.

0: Este foi Gonzaguinha com Galope, de sua autoria, e antes, abrindo a seleção, o grupo Dá no Couro com Casa Forte, de Edu Lobo.
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0: Agora vamos ouvir em Brasis a pernambucana Maria da Paz numa canção de sua autoria, Cativeiro.

0: Zé Ramalho, dele mesmo, Beira Mar. E antes, com Maria da Paz, ouvimos dela, Cativeiro.
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0: Na sequência, eu trago o paulista Caê Hofsen com Um Shot Suave, do Avesso.

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1: Lula Queiroga e Pedro Luiz em Noite Severina, que é uma música dos dois. Antes nós ouvimos o tema de Luiz Gonzaga e Humberto Teixeira, Que Nem Giló, com Heraldo do Monte. Teve Maria Bethânia e Toninho Ferragutti em Minha Rede, do Roque Ferreira, e Caê Rolfsen, dele mesmo, do Avesso.
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1: Seguimos com a mineira Gláucia Nasser, O Trem Tá Feio.
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0: Este foi César Nascimento em Catirina e o Mar, dele mesmo. Tivemos também o violeiro Ivan Vilela com Catira de Maria Mar, do Ivan, e Gláucia Nasser, de Tavinho Moura e Murilo Antunes, O Trem Tá Feio.
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0: Agora em Brasis eu toco a cantora Ana de Holanda em Uma Ciranda, de Irene Portela. Música.

0: Márcia Castro, de Josias Sobrinho e José Chagas, A Vida é Ciranda. Antes, com Irene Bertacchini, ouvimos Estreleira, que é uma composição de Dea Trancoso. E com Ana de Holanda, de Irene Portela, Ciranda.
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0: E para fechar a seleção de hoje, eu vou tocar a Quintina Orquestra Trio. Pois é, um trio formado por Fabiano Silveira, Gabriel e Gustavo Schwarz e que faz som de orquestra, com as suas cordas, sopros e percussões. Vamos ouvir Catuaba Brasil.

0: Fechando o programa de hoje, o Quintina Orquestra Trio com o Catuaba Brasil, que é de Fabiano e Gabriel Schwarz. O Brasis fica por aqui. Muito obrigada pela audiência, um grande beijo e até amanhã.
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1: É isso aí, minha gente. Ginástica é só aqui, Rádio MEC. Pernas afastadas, entrelaça as mãos assim, entrelaça os dedos. Palma com palma, os dedos entrelaçados. Agora estica acima da cabeça. Estica bem. E olha para as mãos. Bem esticado. Força para trás agora as mãos. Um, dois, três, quatro, cinco. Isso, volta, mantém esticado. Vamos, um, dois, três, quatro, cinco. Volta. Mantém esticado. Um, dois, três, quatro, cinco. Voltou, desceu as mãos. Mão esquerda na cintura. A mão direita passando por cima da cabeça e forçando a inclinação do tronco para a esquerda. Inclina, um, dois, três, quatro, cinco, volta. Inclina para a esquerda, um, dois, três, quatro, cinco, voltou. Mais uma vez, um, dois, três, quatro, cinco, volta. Mão direita na cintura, a esquerda passando por cima da cabeça, inclinando para a direita o tronco, um, dois, três, quatro, cinco, volta, força, um, dois, três, quatro, cinco, voltou, mais uma vez, um, dois, três, quatro, cinco, volta, agora vamos descer, mão direita no pé direito, mão esquerda no pé esquerdo, não pode dobrar a perna, desce o tronco para frente, força, um, dois, três,

0: 3, 4, 5, sobe. Presta atenção, não dobra o joelho, cada um vai no seu limite. Se não conseguir chegar ao pé, não tem problema. Desce, 1, 2, 3, 4, 5, sobe. De novo, 1, 2, 3, 4, 5, subiu. Novamente, entrelaça os dedos, palma com palma, estica o braço acima da cabeça, olha para a mão e força para trás os braços bem esticados. 1, 2, 3, 4, 5, volta. Força. 1, 2, 3, 4, 5, volta. E 1, 2, 3, 4, 5, voltou, desce os braços, mão esquerda no quadril, mão direita passando por cima da cabeça, inclinando para a esquerda o tronco, 1, 2, 3, 4, 5, volta, força, 2, 3, 4, 5, voltou, e 1, 2, 3, 4, 5, volta, mão direita na cintura, mão esquerda passando por cima da cabeça, inclina o tronco para a direita. 1, 2, 3, 4, 5, volta. E 1, 2, 3, 4, 5, volta. Mais uma vez. 1, 2, 3, 4, 5, voltou. Agora, mão direita no pé direito, mão esquerda no pé esquerdo ao mesmo tempo. Desce, não dobra o joelho. 1, 2, 3, 4, 5, subiu, joelho esticado. E desce. 1, 2, 3, 4, 5, sobe. E 1, 2, 3, 4, 5, subiu, uma corridinha agora para arrematar. Correndo e aproveitando o espaço. Isso aí, vambora. Aproveita bem o espaço. De vez em quando, troca o sentido da corrida, não corre só para um lado. É isso aí, minha gente. Um abraço, até o próximo.
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5: 7 horas. 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
6: Olá, eu sou Isabela Azevedo, apresentadora do Na Trilha da História. A administração dos recursos públicos no país sempre foi muito criticada por ser lenta e corrupta. É uma reclamação antiga, desde a época que o Brasil era colônia de Portugal. Mas o que os governos brasileiros têm feito no último século para mudar esse cenário? Tivemos avanços? Quais são nossos principais desafios? São essas perguntas que vamos responder nos próximos dois programas. Hoje, vamos conversar sobre duas fases da administração pública brasileira, o patrimonialismo e a burocracia. Antes de apresentar nosso entrevistado e a nossa trilha sonora de hoje, vamos ouvir um resuminho dessa história?

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1: Desde a sua fundação até o fim da Primeira República, o Brasil foi conhecido como um Estado patrimonial, ou seja, não havia fronteiras bem delimitadas do que era patrimônio público e do que era patrimônio privado. Governantes e agentes públicos usavam da sua posição na administração pública para obter benefícios para si e para os amigos. Cargos eram distribuídos não por competência técnica, mas por questões de afinidade. Isso começou a mudar na década de 1930, quando Getúlio Vargas chegou à presidência da República. Para tentar acabar com o patrimonialismo na administração dos órgãos públicos, Getúlio aprovou o início de uma reforma burocrática. Isso significou a contratação de servidores por concurso público e a adoção de procedimentos padronizados na administração pública. A ideia era que o Estado se tornasse mais impessoal, ou seja, a administração pública deveria servir a toda a população com procedimentos claros e iguais para todo mundo, sem buscar benefícios próprios ou privilegiar amigos e parentes.
2: E para entender a evolução da administração pública brasileira, a gente conversa agora com o administrador Renato Lacerda, especialista em gestão pública, analista de gestão pública do Ministério Público da União e professor de cursinhos preparatórios para concursos públicos. Renato, muito obrigado por aceitar meu convite para participar do Na Trilha da História.
3: Ok, eu que agradeço o convite, é uma satisfação imensa poder esclarecer algumas dúvidas, trocar algumas ideias e experiências aqui com vocês.
2: Maravilha. Renato, quando o Estado brasileiro surgiu, primeiro quando foi elevado, né, integrante do Reino Unido, de Portugal, Brasil e Algarves, em 1815, e depois com a independência do Brasil, ele surgiu com um modelo patrimonial de gestão. O que, que é o patrimonialismo? Para começo de conversa.
3: Sim, vamos lá. A gente pode mesmo trabalhar com a etimologia da palavra e falar mesmo de patrimônio. Quando a gente fala de patrimônio, a gente não vai ter, segundo esse modelo de gestão, uma divisão muito clara do que é público e do que é privado. De modo que o patrimônio público pertence aos donos do poder. Então, por exemplo, a coroa portuguesa, ela detinha o domínio, não é, das nossas riquezas e tratava disso como se fosse um bem particular. E essa tendência se manteve, então assim, todos os dirigentes que estavam em favor da coroa portuguesa no Brasil, eles se apropriavam da coisa pública como se coisas deles fossem. Uhum. Então essa não divisão entre o patrimônio público e o privado, a falta de impessoalidade na gestão, não é? Essa administração que é orientada para a manutenção do poder de poucos, uhum, não é? É o que caracteriza o patrimonialismo.
2: Dos amigos.
3: Dos amigos, uhum, né? Uma gestão
2: da troca
3: feita
2: de favores,
3: pros chegados.
2: Isso, dos chegados, isso. Dos familiares também.
3: Familiares, exatamente.
2: É, e como é que ele se manifestou aqui no Brasil especialmente, assim?
3: Bom, a gente pode pegar em diversos períodos, né? Que caracterizam bastante isso. Desde, por exemplo, vamos pensar nos nossos ciclos, né? No ciclo da cana-de-açúcar, por exemplo, a gente tinha o usufruto dos bens brasileiros em favor da coroa portuguesa, sem nada em troca. No ciclo do ouro, por exemplo, a gente tinha uma série de impostos que eram instituídos contra, né? Podemos até dizer que contra a população, por exemplo, o quinto, uhum, apelidado carinhosamente de o quinto dos infernos, uhum, né? A derrama, que uhum, eram impostos cobrados da sociedade sem nenhuma devolução em benfeitorias. Eram
2: para a sociedade,
3: para,
2: né,
3: a sociedade. Então você tinha um caráter muito arbitrário, não tinha planejamento e você tinha uma imposição dos donos do poder lidando com o patrimônio público como se deles fossem, uhum, dispondo desses bens a seu bel prazer.
2: Quando a gente pensa em tudo isso que você está falando, a palavra que vem na nossa cabeça é corrupção. Mas a gente já podia falar de corrupção nesse momento?
3: Bom, a gente podia, e não só podia, como pode, como traço característico do patrimonialismo. A época, para eles, não era corrupção, mas se a gente analisa segundo o prisma moderno, era uma forma corrupta de usurpar os bens públicos, sim. Não é sem nenhuma, uhum, justificativa, além de eu mando, eu posso e eu quero e eu vou
2: Mas
3: fazer.
2: Mas para a época isso era...
3: Era aceitável.
2: Era normal, né?
3: Isso.
2: Era normal. Pois é, vamos ouvir a primeira música do programa de hoje?
3: Vamos sim.
2: Porque tem tudo a ver com isso. Durante esse programa e o próximo, a gente vai ver que todas essas reformas da administração pública têm a ver com aumentar a eficiência, gerar mais resultados para a população e também combater a corrupção. Com isso em mente, a gente vai ouvir Onde Está a Honestidade?

Uma canção de Noel Rosa, gravada em 1933, ali no início do século passado. Mas a gente vai ouvir a versão da Beth Carvalho, muito boa, gravada em 1975. Onde está a honestidade? Com Beth Carvalho.

0: Nós ouvimos Onde Está a Honestidade, canção de Noel Rosa, de 1933, na interpretação de Beth Carvalho, de 1975. Este é o Na Trilha da História. Hoje, nosso papo é com o administrador Renato Lacerda, especialista em gestão pública, e nosso tema é patrimonialismo e burocracia.
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0: Renato, em 1889, os militares vão dar um golpe no imperador Dom Pedro II e agora teremos a Primeira República. A gente permanece uma administração patrimonialista nesse momento também?
2: Extremamente patrimonialista e com seu traço mais marcante e estrutural de nossa sociedade brasileira, que é o coronelismo. Então, o coronelismo ele vai se fazer muito forte e o coronelismo vai ser a proteção daqueles que são próximos, né? Então, os coronéis, os barões...
0: A gente, lembrando, assim, aquela antiga Guarda Nacional que a gente tinha na época do imperador, né? Foi desfeita, mas o poder das pessoas que tinham ali nas cidades continuou, né? São os tais coronéis, né?
2: Isso, né? A gente vai ter a época aí, a nossa... a gente vai seguir... e dá estrutura e forma para o que ficou conhecido como República do Café com Leite, né, em que se revezavam no poder Minas e São Paulo, que teve origem já nesse período. Então, esses barões do café vão ascender, junto com, né, a elite agrária de Minas Gerais. E esse revezamento no poder, esse caráter arbitrário, é muito característico também do patrimonialismo. Então, se não tem regras claras, eles instituem essas regras e a gente vai ter muito voto de cabresto. Não é? As pessoas que eram os apadrinhados, eram obrigados à compra de votos por quinquilharias até, né? Então, um aproveitamento da situação de miséria da sociedade para manutenção do poder, né? Então, a gente vai ter voto censitário, a gente vai ter voto de cabresto, a gente vai ter todas essas situações que caracterizam bastante o patrimonialismo, que tem como marca a manutenção do poder na mão de poucos.
0: E quem trabalhava, digamos assim, na administração pública, eram pessoas com status, assim, de...
2: De nobreza.
0: De nobreza.
2: É, assim, eu gosto até de falar disso, porque as pessoas até hoje têm uma visão equivocada que os servidores públicos, né, os tais funcionários públicos, né, são pessoas de ocupação rendosa e de pouco trabalho.

0: isso é herança desse período. Porque realmente era. Quando você se colocava como servidor, não é? Hoje o nome que a gente dá é servidor, não é? Funcionário público. Hoje a gente já não usa essa nomenclatura, porque só existe para fins penais, porque nosso código penal é muito antigo, então eles mantêm essa nomenclatura, não é? Então, assim, o cara que era o agente do Estado, ele atuava não para a sociedade, porque hoje a versão que a gente conhece de servidor público é aquele que serve à sociedade, porque são esses que pagam os tributos, não é? Pagam os impostos e precisam de qualidade na prestação dos serviços. Mas o que que acontece? Nesse período, o que esses agentes públicos faziam, e eles ocupavam as tais prebendas e sinecuras, que são ocupações de cargos que são herdados, dados em troca de favor. Então eles podiam ser transmitidos, por exemplo, né? Porque não tinham caráter impessoal da gestão. Então o que eles faziam na gestão pública era perpetuar o poder de quem já estava lá. Então eles não estavam lá por acaso, eles estavam lá em nome ou em favor das elites e estavam em favor dessas elites e tiravam proveito próprio. Por isso essa ideia de que o serviço público é uma ocupação rendosa de pouco trabalho, um ranço que perdura, não é? Que ficou no inconsciente coletivo e que felizmente está muito longe de ser verdade hoje. Eu, como servidor federal, desde 2004, tenho plena convicção de que não é mais assim e cada dia tem sido melhor, graças a Deus.
1: Mas para acabar com isso aí, ou pelo menos melhorar bastante, foi preciso uma revolução. E a gente vai falar sobre ela no próximo bloco. Vamos ouvir outra música?
0: Vamos lá.
1: Na nossa trilha sonora, continua seguindo esse caminho de mostrar como práticas patrimonialistas ainda persistem na nossa política e na nossa administração pública. Por isso a gente vai ouvir a canção Impunidade, uma música do grupo Tribo de Jah, lançada no ano de 2001. Ou seja, né, a gente está falando ainda no início do século, mas a nossa música é de 2001. E parte da letra diz assim: com o seu voto, que colhem na urna e saem às ruas como se nada houvesse, ninguém lhes importuna, mesmo quando enriquecem, às custas de favores escusos do clientelismo, do uso e abuso do fisiologismo e das benesses do cobiçado poder. Por aí, né,
0: É,
1: Renato?
0: tem isso, né? Extremamente atemporal, porque a gente pega aí de um período distante da nossa história, mas que ainda se faz muito presente na estrutura do Estado.
1: Maravilha, vamos ouvir então. Impunidade com Tribo de Jah.

0: Esta foi Impunidade com Tribo de Já e este é o Na Trilha da História. Hoje nosso papo é com o administrador Renato Lacerda, especialista em gestão pública. E o nosso tema é patrimonialismo e burocracia.
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0: Renato, antes da gente falar sobre o caminho na história brasileira que levou da transição do patrimonialismo para a burocracia, a gente falou que a gente ia falar de uma tal de uma revolução, mas a gente vai deixar ali para o próximo bloco, eu queria que você explicasse para a gente o que é a tal burocracia, porque todo mundo acha que sabe, né?
2: Sim.
0: E sabe mesmo?
2: Bom, a visão, o senso comum, ele é equivocado, porque toda vez que se fala em burocracia, as pessoas têm em mente que é algo ruim, que é algo moroso, que é lento, que é ineficiente, quando, na verdade, essa visão que se tem da burocracia hoje caracteriza mais as suas disfunções, que mais à frente a gente vai falar melhor sobre. Mas se a gente pega, de novo, a etimologia da palavra, a gente tem burocracia com duas palavras, bureau, que é escritório em francês, e kratos, que é poder em grego. O que isso implica dizer? Significa dizer que o poder ele não pertence mais a grupos, a pessoas. Se a gente pega, por exemplo, a palavra aristocracia, aristos mais kratos é o poder dos melhores. E esses melhores é um seleto grupo da sociedade patrimonial que detinha um poder tradicional, histórico, herdado, transmitido. Quando a gente fala da administração burocrática, pela primeira vez a gente traz a tal impessoalidade, porque o poder não pertence a uma pessoa. O modelo burocrático ele não se baseia em pessoas, mas em cargos, em posições formais. Então, quem atua para a administração pública deve atuar para a administração pública de modo impessoal. Portanto, ele ocupa um cargo, ele não detém um cargo como assim era no patrimonialismo. Então, bureau mais kratos traz para a gente o caráter racional, orientado pelas normas legais, a impessoalidade da gestão e também, uma palavra que hoje está tão deturpada e usada de maneira tão equivocada, a meritocracia.
0: Uhum. E a gente pode remontar essa história lá para a Revolução Francesa? Conta para a gente.
2: Sim, sim. A origem da burocracia é muito tradicional, né? É, aplicada às organizações, e não só às organizações públicas, não é? Porque é outra falácia, é outro pensamento equivocado que as pessoas têm.
0: Que a burocracia é só com o governo,
2: isso,
0: né?
2: Isso, não. A burocracia, ela frutificou mais em organizações públicas e no governo. Mas a verdade é que toda organização humana necessita de um mínimo de burocracia, tá? Então, a burocracia é um modelo de gestão que prega essa impessoalidade e ela surge justamente em oposição às monarquias absolutistas. Assim, resumindo, não é bastante, a gente tinha um poder soberano, transmitido, tradicional, que era passado, não é? Entre os nobres da época.

0: E aí a Revolução Francesa vai acontecer justamente em decorrência desse poder tradicional que passou a ser contestado pela sociedade. Porque ele era arbitrário, porque não havia previsibilidade, não havia planejamento. E mais importante ainda, as pessoas não eram donas de seu próprio patrimônio. Porque o Estado poderia dispor a qualquer momento desse patrimônio. Então, para garantir os direitos, eles foram lá, né, nas feiras e burgos começaram a surgir, começou a surgir a burguesia. Então, eles começaram a acumular capital. E se eles tinham
1: Acumular dinheiro,
0: capital,
1: né?
0: isso, dinheiro, já que eles tinham dinheiro, eles queriam participação política que eles não tinham, porque o poder era tradicional, herdado, transmitido. Então, eles foram lá, se juntaram, cortaram algumas cabecinhas e instituíram um modelo racional legal, que mais tarde, né, segundo o estudo do sociólogo Max Weber, vai ser denominada burocracia.
1: Então, Max Weber, que é o pai
0: Ele é
1: da
0: o pai do
1: burocracia.
0: conceito de burocracia e, mais uma vez, aplicado às organizações em geral. Mas, no âmbito do Estado, a gente tem como premissa o surgimento lá com a queda das monarquias absolutistas e com a Revolução Francesa.
1: Então, na teoria, a burocracia é uma coisa maravilhosa.
0: Sim. É, a gente pode dizer que a burocracia viabilizou a modernização do Estado. Então, a gente tem um Estado moderno surgindo a partir do advento da burocracia. Não é? E aí, se a gente pega esse contexto histórico da Revolução Francesa, a gente vai ter ali os direitos e garantias, né, fundamentais. A gente vai ter nossos direitos de primeira, segunda, terceira geração surgindo justamente daí. Liberdade, igualdade, fraternidade. Então, assim, isso tudo com um pensamento bastante liberal, um pensamento liberal bastante forte, que vai ser fundamentado, inclusive, pela ética protestante, tá? Nesse contexto, a gente vai ter o protestantismo, a ética ou a ótica da prosperidade, de que o trabalho dignifica o homem, e que não é somente no céu que a gente tem que gozar dos benefícios do nosso trabalho, mas na terra pelo acúmulo de capitais. Então, isso também é o surgimento do sistema capitalista e vai dar premissa aí para os estados nacionais, em geral, começar uma onda de constitucionalismo, de formalizar tudo, de estabelecer limites ao Estado, e aí, segundo a clássica divisão de poderes de Montesquieu, trabalhar também com a separação dos poderes legislativo, executivo e judiciário, tal qual hoje a gente tem. Então, a burocracia ela foi essencial para as bases do Estado moderno e também, inclusive, para trazer uma proteção contra a arbitrariedade do Estado, porque era preciso limitar esse poder quase absoluto que o Estado tinha sobre a sociedade.
1: Você falou uma outra palavra que eu acho importante a gente destacar, que é impessoalidade, né? Você faz sem ver a quem, né? Você
0: Isso.
1: se dirige a qualquer cidadão da mesma forma. Por isso que precisa de procedimentos, de protocolos, para você seguir à risca, seguir o mesmo caminho para todos. É por aí?
0: É bem por aí. O que que acontece? A burocracia é um modelo. O que que você acha? Agora eu vou te perguntar. Você acha que a burocracia é um modelo que confia ou desconfia das pessoas?
1: Eu acho que desconfia das
0: Desconfia.
1: pessoas.
0: E quando você
1: Porque senão não
0: desconfia.
1: precisava tanta regra, né?
0: É.
1: Você ia
0: Quando você
1: confiar.
0: desconfia de algo,
1: É.
0: você estabelece mais ou menos controles?
1: Mais controles.
0: Mais controles. Então, a burocracia parte da premissa de que as organizações são empreendimentos controláveis pelas normas legais. Então, por isso o excesso de normas, por isso o excesso de procedimentos, por isso o excesso de controle. Porque quanto mais controle tivermos, menor vai ser a possibilidade de o ser humano usurpar o poder, porque o homem tende a usurpar o poder, e isso a gente já viu lá desde o patrimonialismo. Então, para combater o nepotismo, o clientelismo, o fisiologismo e a corrupção do patrimonialismo, é que surge a burocracia.
1: Perfeito, Renata. A gente vai ouvir outra música agora. Uma das críticas à burocracia brasileira, como ela foi colocada na prática, não o modelo de Max Weber, sobre as quais a gente ainda vai falar um pouco mais, é esse excesso de documentação, de procedimento, de formalidade. E tem uma música muito legal do Raul Seixas, de 1983, chamado O Carimbador Maluco, mais conhecida como Plunct Plact Zoom. Acho que todo mundo já tem ouvido, pelo menos todo mundo da minha geração já ouviu.
0: A minha também. Sem querer entregar aqui a idade, né? Já entregando.
1: A letra monta um cenário em que um funcionário público, como se um funcionário público estivesse barrando a viagem de uma nave espacial. E esse funcionário fala sobre a quantidade de documentos que os viajantes precisam ter, né? Precisam apresentar para ter o voo liberado. E eu tenho certeza que você de casa já ouviu falar dessa música, mas a gente agora falando de burocracia, será que a gente não vai ouvir com uma outra perspectiva, né? Com uma outra
0: Provável,
1: perspecção?
0: bem possível.
1: Provável. Vamos ouvir então essa crítica bem humorada do Raul Seixas à burocracia com a música O Carimbador Maluco, de 1983.
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0: Boa viagem, meninos. Boa viagem.
1: Nós ouvimos O Carimbador Maluco, de Raul Seixas, e este é o Na Trilha da História. Hoje nosso papo é com o administrador Renato Lacerda, especialista em gestão pública, e o nosso tema é patrimonialismo e burocracia.
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1: Renato, agora eu queria voltar naquela história de revolução e te perguntar o que que aconteceu na política brasileira para que a nossa administração pública passasse de patrimonial para burocrática.
3: Tá, vamos lá. Primeiro, vamos desfazer um equívoco na nossa história, não é, brasileira, porque a gente costuma falar muito em revolução, e eu defendo que, de fato, nós não tivemos revoluções, nós tivemos evoluções. E foi exatamente o que aconteceu. O mundo inteiro já estava deixando de ser patrimonial. O mundo inteiro já tinha uma onda de constitucionalismo e de segurança jurídica e de limitação ao poder soberano do Estado. E o Brasil, ele estava um tanto quanto retrógrado e atrasado. Vivíamos, sim, uma república do café com leite, revezando-se no poder a gestão de Minas e de São Paulo. Então, vamos lá pensar na conjuntura econômica, social e política que deu origem à tal revolução, que para mim é uma evolução natural. Então, o que que acontece? A gente vai ter um grupo de letrados, juristas, pessoas que iam e vinham da Europa com pensamentos progressistas, não é? E com ideias de revolução e de modernização do Estado, e que inflamavam, não é, essa questão da mudança que a gente chama de estamento burocrático, que não é propriamente uma classe social ou coisa do tipo, mas um grupo de pessoas, de intelectuais, de juristas, de pessoas que tinham uma nova mentalidade oxigenada, que forçavam uma estrutura de mudança no Estado brasileiro. Só que associado a isso, a gente vai ter a Grande Depressão, a quebra da Bolsa de Nova York. A gente, como sempre, não é, trabalhando com monoculturas exportadoras, não é, exportando monoculturas agrárias, a gente exportava o café. A gente vai ter uma grande crise. O café brasileiro vai sofrer ainda concorrência com outros cafés no mundo. E em decorrência disso, como um bom Estado patrimonial que a gente era, para proteger os cafeicultores, o que que o Estado brasileiro fez? Comprou todo o excedente de café para simplesmente queimar. Então a gente vai ter uma crise do café, e aí esses barões do café, eles vão perder domínio, vão perder poder econômico, e isso vai trazer, toda essa conjuntura vai trazer uma necessidade de mudança. E aí, assim, o tiro final foi a quebra do Pacto Federativo. Porque o que que era o Pacto Federativo? Tava tudo certo, que era Minas e São Paulo. Minas e São Paulo, Minas e São
1: Na
3: Paulo.
1: Na presidência da República.
3: Isso. E aí veio São Paulo e São Paulo. Então daqui a gente já teve uma ruptura. E isso deu ensejo a essa tal Revolução de 30, que teve como saldo a ascensão de um presidente, não mais de Minas e nem de São Paulo, mas do Rio Grande do Sul. E com isso surge Getúlio Vargas, expoente da nossa história, e que, enfim, transicionou o nosso modelo de patrimonial para o modelo burocrático no Brasil.
1: E na prática, o que que significou? O que que ele fez?
3: Bom, o que que ele fez? Vamos lá. Primeiro, ele teve uma postura saneadora de nossa economia e ele começou a trabalhar o mercado interno, a produção interna. Então, ele aqueceu a nossa indústria e, aos poucos, nós fomos nos transformando de um país agrário para um país industrial. Primeiro ponto, ele trouxe medidas saneadoras da própria economia e modernizou a nossa indústria voltada para o produto interno. Então, isso já foi uma importante medida. Com o avançar de sua gestão, ele começou, além de ter postura interventora na economia, ele passou a ter também uma postura ditatorial. E a gente, né, eu costumo dizer que a gente só reforma no tapa no Brasil. Então, foi num golpe que ele teve em 1937, ele começa a sua gestão em 1930, mas em 1937, a partir do golpe de Estado, né, que é o Estado Novo, essa postura interventora e agora autoritária, faz com que essas mudanças que ele tanto queria realmente se implantem. E aí ele estabelece no Brasil a burocracia por meio do DASP, o Departamento Administrativo do Serviço Público, que era importante órgão que trabalhava planejamento, orçamento, coordenação, controle. Então, diversas premissas que a gente já tem desde a administração clássica lá de Taylor e Fayol são implantadas, né? E é isso aí, eles vão, ele vai beber de diversas fontes, inclusive e sobretudo de Max Weber, para implantar esse modelo burocrático baseado justamente na impessoalidade, na meritocracia, no caráter legal. Com pouco ou muito controle?
1: Mais controle.
3: Porque o homem tende a quê? A usurpar o poder. Então ele implantou de fato por meio do DASP e somente após o seu golpe de Estado, um Estado social administrativo. Que é importante também dizer que ele foi extremamente respaldado pela sociedade, porque ele era, né, o tal do pai dos pobres. Ele tinha uma característica extremamente populista. Ele é o populista dos populistas, né? Na verdade, ele conseguiu conquistar o apoio popular e ele trouxe medidas também para... que era também como quase natural, né? Ele trouxe a consolidação das leis do trabalho, o sufrágio universal, melhorou o ensino, porque à medida que essa sociedade migrava de uma sociedade agrária para uma sociedade industrial, e a gente tinha, né, a mudança do campo para a cidade, claro que novos direitos deveriam ser estabelecidos e haveria mais reivindicações nesse sentido, que também não foi assim, né, algo... Ele era um estrategista, ele sabia que isso deveria ser feito, ele encabeçou essa mudança, e aí esse Estado social e administrativo foi instituído com bases justamente no caráter legal das normas, na impessoalidade, e aí, puxando a sardinha aqui para o meu ramo, né, o concurso público se fez... Uhum. Nesse período, não é tal qual a gente conhece, com provas mesmo e com testes rígidos, para que as pessoas tivessem esse caráter meritocrático. A meritocracia tem como expressão máxima no serviço público o concurso público, porque se faz uma prova e diante dessa prova você é comparado com os demais e aí, segundo o caráter técnico, você ocupa aquela função.
1: Deve ter tido chiadeira, né? Assim, porque você tirar privilégios de outras pessoas e dividir o poder, não deve ter sido uma coisa fácil. Sim. Vamos ouvir mais uma música?
3: Vamos.
1: Agora eu queria que a gente ouvisse a música Metrópole, incluída no álbum 2 da banda Legião Urbana. É uma letra que fala sobre algumas cenas típicas de uma cidade grande e começa contando um acidente de trânsito. Mas o que interessa mesmo aqui pra gente é a segunda parte da música, em que o Renato Russo descreve fielmente os problemas da nossa burocracia, como foi implantada. Eu vou ler um pedacinho da letra, que vale a pena. Ela diz assim: por gentileza, aguarde um momento. Sem carteirinha não tem atendimento. Carteira de trabalho assinada, sim senhor. Olha o tumulto. Façam fila, por favor, todos com a documentação. Quem não tem senha não tem lugar marcado. Eu sinto muito, mas já passou do horário. Entendo o seu problema, mas não posso resolver. É contra o regulamento. Tá bem aqui, ó, pode ver. Ordens são ordens. Em todo caso, já temos sua ficha. Só falta o recibo comprovando residência. É por aí.
3: Bem por aí, já assim rumando para as tais disfunções burocráticas.
1: Exatamente. Afinal de contas, né, a música, nosso cancioneiro popular, ele gosta de falar sobre a política, sobre a economia, sobre a sociedade, né?
3: Exato.
1: E fazer uma crítica com tudo isso, uma crítica bem humorada também. Vamos ouvir então Metrópole, uma composição de Renato Russo na interpretação da banda Legião Urbana.

0: Esta foi Metrópole com o grupo Legião Urbana e este é o Na Trilha da História. Hoje nosso papo é com o administrador Renato Lacerda, especialista em gestão pública, e o nosso tema é patrimonialismo e burocracia.
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0: Renato, a gente falou sobre as vantagens da burocracia, as músicas falaram sobre as desvantagens, e agora eu queria que você falasse para a gente o que deu errado, entre aspas, nesse projeto de Max Weber aqui no Brasil. Quais são essas disfunções? Como é que se deu esse declínio burocrático?
2: Vamos lá. Na verdade, o declínio burocrático também foi uma onda mundial. É sempre importante, eu gosto, inclusive nas minhas aulas, de deixar bastante claro que a gente não dorme patrimonial e acorda burocrático, que a história não se dá em sobressaltos e a gente também não acorda gerencial, não é, que é o momento posterior à burocracia. E é importante também entender que cada um desses movimentos, eles foram necessários e deixaram de ser justamente por conta da conjuntura econômica, social, política, porque esse é o caminho da humanidade, não é? A gente usa determinada técnica, conceito, recurso, até que ele se torne obsoleto, deixe de ser útil, a gente tem que migrar. E é isso que faz a gente evoluir, não é?
0: Uhum.
2: Então, assim, a burocracia ela foi essencial para a modernização do Estado, como eu falei, para trazer segurança jurídica, para limitar o poder do Estado, para fazer com que a sociedade tivesse mais controle, só que isso saiu meio que do prumo. Porque o que que acontece? Como a burocracia era um sistema que desconfiava absolutamente de tudo e de todos, estabeleceu uma série de controles extremamente rígidos para evitar a corrupção, o nepotismo, o clientelismo e todas as práticas inerentes à origem do patrimonialismo, porque isso é o patrimonialismo. Se você perguntar qual é o traço mais característico do patrimonialismo, é a corrupção.
0: Uhum.
2: E tá tudo certo e tá tudo bem, estava ao período, porque todo mundo aceitava essa ordem vigente que nunca muda de um poder tradicional passado de um para o outro. Era essa a realidade, não é? Para a burocracia isso deixou de ser uma premissa, então a gente tem esse ganho excelente, não é, de controle da sociedade sobre a coisa pública, mas chega uma hora que a burocracia ela vai justamente gerar o efeito contrário. Por que que ela vai gerar o efeito contrário? Porque quanto menos a gente conhece, nós da sociedade, não é, mais cresce esse controle. Na verdade, o processo é o inverso. O excesso de controle, o excesso de regras, o excesso de procedimentos faz com que a gente não compreenda os mecanismos burocráticos e ceda a ele. Então, vai ter alguém que sabe como ele funciona, não é? E aí o corporativismo vai ganhar bastante força. E nesse período, as pessoas vão usar a própria burocracia para obter proveito. Então, essa para mim é a principal disfunção. O fenômeno do que a gente chama de rent seeking, que é a busca de proveitos por meio da burocracia. Então,
0: uhum,
2: aqui a coisa já começa a desandar. Outro ponto. O Estado burocrático, ele se considerava onipotente, onipresente e onisciente. O que isso quer dizer? Pela via direta, o Estado achava que poderia prover todos os bens e serviços que a sociedade requer. Só que a coisa não funciona assim, porque as nossas necessidades, elas crescem em progressão geométrica e os recursos do Estado em progressão aritmética. E funcionou muito bem, tá? A gente foi muito eficiente no início da burocracia até certo período, mas a nossa burocracia ela foi tardia e ela morreu cedo, porque tão logo ela deu, não é, o seu arranque, ela já mostrava sinais de sua fragilidade, já apontando para medidas descentralizadoras. O que seriam essas medidas descentralizadoras? Deixar de centralizar tudo na mão do Estado, poder contar com parcerias privadas, poder confiar mais nas pessoas e nessa contribuição.
0: Uhum. E tem um foco maior, assim, digamos, na cabeça do funcionário público, depois servidor público, aí eu tenho que seguir essa... Meu foco é seguir o procedimento, não é atender o cidadão, é isso. Seguir o procedimento, é por aí.
2: É bem isso mesmo. Então, assim, agora vamos falar das disfunções propriamente, das clássicas. É aquilo que quem está me ouvindo, quem está nos ouvindo agora... vai identificar.
0: Tem alguém ali na fila do Detran te ouvindo,
2: exatamente.
0: Renato.
2: Ai, não fala do Detran não, porque pra mim assim, é traumático. Eu tenho um ranço do Detran. Eu acho que todo cidadão médio tem um ranço do Detran. Mas tudo bem, oh meu Deus. Mas o que que acontece? É porque é o seguinte. Pra burocracia, o mais importante não é obter os resultados. É o que a gente chama de controle de processos e procedimentos a priori. O mais importante é cumprir o protocolo, é cumprir o procedimento.
0: As e... três vias assinadas.
2: Isso,
0: né?
2: As vias carbonadas, assinadas e tudo. E aquele excesso de documento que é exigido pra, de você para qualquer coisa. Uhum. E que você não vê nenhum fundamento. E quanto menos você entende, mais você obedece. Simplesmente, ah, não sei. Só sei que foi assim. E você sai, e você segue seguindo, entendeu? E é bem isso. E aí, o que que acontece? Isso se chama inversão entre meios e fins. Para a lógica do funcionário público burocrático, ele tem que cumprir o protocolo, sabe? Aí eles colocam aquele trecho do Código Penal que fala: desacatar servidor público no exercício da função é crime. Uhum. Qualquer coisa você aponta o dedo para lá e tá tudo certo. Uhum. Entende? Mas a sociedade, ela fica indignada porque ela não se sente tratada na sua individualidade. É todo mundo tratado pela média. Então, eu até costumo dizer que não tem nem como ser muito diferente na administração pública. Se você tem poucos recursos e você tem que atender muitos, você iguala todo mundo no único rebanho de condenados, porque você não vai dar tratamento privilegiado para um em detrimento do outro. Mas você pode sim tratar a individualidade, ter um atendimento personalizado sem ferir a impessoalidade. Uhum. Né? Que isso já vai ser uma premissa que a gente vai ver mais adiante no gerencialismo. Outra coisa, lentidão. Né? Excesso de papelório, inversão entre meios e fins. Deixa eu ver um aqui que é bastante característico. Como é que fala, gente? É a personalização, a despersonalização do relacionamento e a categorização do relacionamento. Era essa a expressão que estava me faltando. O que é essa categorização do relacionamento? Você só se relaciona com seus iguais. Então, por exemplo, para quem trabalha num órgão público que é extremamente burocrático, né? Porque assim, hoje é, você vai ter sinais de autoridade muito clássicos. As pessoas não se misturam. Então, a depender do teu cargo, você tem uma certa parcela de poder ali e você fica isolado daquilo, você não se mistura.

0: que detém isso, sabe? Uhum. Essa parcela grande, invisível, que fica mascarada por trás do funcionalismo público, quem tem são os verdadeiros detentores do poder. Então, a gente pode falar que, nesse sentido, a gente não tem... Hoje, a gente está num modelo gerencial. A gente não tem um modelo gerencial puro, porque ele é um híbrido, tanto do patrimonialismo quanto da burocracia. Porque isso é bastante burocrático, essa noção de poder baseado no cargo que a pessoa tem e que a pessoa fica isolada. Categorização no relacionamento e sinais de autoridade. Você tem cor de crachá diferente. Eu já fui, uhum, da Polícia Federal, uhum, e essa é uma história que eu gosto muito de contar. Uhum. Quando eu entrei lá, a gente tinha três cores de crachás diferentes. Uhum. Três cores, e você sabia a forma de cumprimento no elevador quando você cruzava com alguém.
1: Pra saber se ela era importante ou não.
0: Exatamente. A cor do crachá já caracterizava. Isso é uma disfunção muito clássica da burocracia, que são os tais sinais de autoridade. Então, o que é isso? Eu tinha um crachá abóbora. Ou seja, era o lixo da Polícia Federal.
1: Não era ninguém na fila do pão.
0: É, e tinha os terceirizados, os contratados e afins, eles tinham o crachá marrom, que eu não vou nem falar a alusão da cor que se traz, porque eles estão ainda abaixo. E quem tinha o crachá azul, que era da carreira policial, estava no céu. Ó, glória, entende? Uhum. Olha outra coisa que as pessoas não param para pensar. Mas você já reparou que a direção dos órgãos públicos e até das organizações em geral, elas ficam onde? No subsolo ou ficam no último andar? No último andar, uhum, né? Que é acima de todos e perto de Deus. Uhum. Então, isso é um sinal de autoridade que é bem clássico da burocracia, que até hoje a gente tem esse ranço, mesmo no gerencialismo, nas organizações públicas modernas.
1: Renato, infelizmente, o nosso programa de hoje terminou. Nossa conversa foi super bacana, foi com o administrador Renato Lacerda, especialista em gestão pública, analista de gestão pública e professor de cursinhos preparatórios para concursos públicos. Falamos hoje sobre patrimonialismo e burocracia e o Renato volta na semana que vem para falar sobre os presidentes seguintes, como eles caminharam rumo ao gerencialismo da administração mais focada em resultados. Renato, mais uma vez, muito obrigada pela participação e se quem quiser te encontrar... E bom, saber mais sobre a administração pública.
0: Sim, sim. Vocês podem me procurar nas minhas redes sociais. Meu arroba aí do Instagram é Renato Lacerda Prof. Então, por lá tem também meu canal no YouTube, que é Rê Lacerda. E também nas aulas do Gran Cursos Online, que eu trabalho lá no Gran Cursos Online. Tenho meus cursos regulares, orientados para concurso. Nas minhas redes sociais vocês vão encontrar uma miscelânea de tudo que eu sou. Um pouco de academia, um pouco de concurso, um pouco de serviço público, um pouco de receitas, um pouco de tudo. De uma pessoa normal que está ali aberto, mostrando todas as suas nuances nas suas redes sociais. Mas por lá vocês têm um hub que vocês vão me encontrar em todos os outros cantos, tá? Então, Renato Lacerda Prof é meu Instagram.
1: Maravilha. E a você, ouvinte, muito obrigada por ter nos prestigiado com a sua companhia. Se você quiser mandar uma mensagem pra gente, nosso e-mail é culturaearte@ebc.com.br. E se você quiser receber notícias ou mandar perguntas para os nossos entrevistados, me manda um oi lá no WhatsApp, no 619-8375-4918. Para terminar o programa de hoje, a gente vai ouvir uma música do compositor João Suplicy, chamada Papelão. É uma crítica, segundo ele, à burocracia. Nada de burocracia, burocracia, que às vezes é assim, né?
0: É. A extrema disfunção, ela é muito burra mesmo, ela é a burocracia.
1: Vamos conferir, então, Papelão com João Suplicy. Até semana que vem, pessoal. Tchau, tchau.
0: Tchau, tchau.
2: Quando se quer criar problemas, é muito simples.

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1: Foi há uns 70 anos, numa pequena cidade mineira. O presidente Getúlio Vargas se matara naquela manhã do dia 24 de agosto. A notícia dera no repórter Esso, com a voz do locutor Heron Domingues, dividindo a história do Brasil em antes e depois. Ao observar os adultos à sua volta, o menino de 6 anos dividiu essa história de outra maneira. Havia os que choravam pela morte do Getúlio e os que, como o pai dele, pareciam cabreiros. Detestavam o homem, mas não esperavam por aquele desfecho. Algumas horas depois, levado pela mão, o garoto estava ao lado de seu pai, numa esquina em que se discutia a morte de Getúlio. Era uma roda de homens de terno, alguns de chapéu, e todos, embora da oposição, consternados. Nenhum deles ostentava triunfalismo ou deboche. E de repente cai de uma sacada sobre eles uma máquina de escrever, a um palmo do menino. O menino era eu. Era uma máquina preta, alta, de mesa, talvez uma Royal, daquelas enormes. Caiu de uma altura de pelo menos 5 metros e espatifou-se na calçada, com as teclas de aço voando para todo lado. No sobrado morava um ardente getulista, certamente desesperado. Não sei se meu pai subiu na hora para tomar satisfações ou se alguém fez isso por ele. Investigação posterior revelou que o homem estava embriagado. Dali a meses, com a família no Rio, meu pai soube que o Palácio do Catete, onde Getúlio morava, abrira ao público o quarto onde ele se matara. Fui até lá para ver e me levou com ele. Ainda me lembro dos móveis do quarto, da cama e, incrivelmente, sobre esta, o famoso pijama listrado com o buraco da bala. Acho que meu pai queria se certificar que Getúlio morrera mesmo. Na saída, assinamos o livro de visitas. Se ainda existir, ele terá o meu nome nele, em dezembro de 1954. Nada demais em tudo isso, exceto que, por um palmo, eu poderia ter sido morto pelo objeto, a máquina de escrever, que um dia se tornaria minha extensão em cabeça, tronco e membros.
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4: 8 horas.
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0: bom dia! Está no ar nossa rádio animada para crianças de todas as idades. Ao longo do primeiro bloco, vamos saber um pouco sobre o projeto Samba Menino, a história do samba contada para a criançada no Biblioteca Rádio Animada. Também vamos ouvir músicas do Duo Badulac, no Música Brasileira para a Infância. E teremos um episódio do Maritaca sobre frutas.
1: Hoje sonhei que eu estava em cima de um pé de goiaba que ficava numa casa onde eu morei. No sonho, eu subia alto para pegar uma goiaba que estava num galho bem longe. E quando eu pegava a goiaba, aparecia uma maritaca que queria pegar a fruta da minha mão. Ai, acordei assustada, mas com tanta vontade de comer goiaba.
2: Teve um dia que eu estava indo para o dentista. Daí eu tava comendo jabuticaba no caminho. Daí eu peguei uma jabuticaba podre e tinha uma larva dentro da jabuticaba. Isso já aconteceu com vocês? Ainda bem que tava inteiro, porque se tivesse metade seria pior.
0: Já no segundo bloco, vamos conhecer trabalhos que estimulam a reconexão com o meio ambiente do quadro Música para a Infância pelo Mundo e ouvir a história Catuí e o Renascimento da Floresta em mais um Deixa que eu Conto.
3: Na escola, ela aprendeu que há muito tempo atrás tudo era floresta por ali, mas as pessoas não cuidaram bem da natureza e ela foi mudando. As árvores foram derrubadas, as plantações tinham um só tipo de planta, e foram chegando novos bichos, que passaram a devorar tudo. As águas foram poluídas, e o pior de tudo, as chuvas já não vinham com a mesma frequência.
0: Além disso, a nossa seleção musical traz obras que celebram a natureza e a preservação do nosso planeta. A Rádio Animada está no ar. E vamos começar ouvindo Mãe Natureza, de Roger.

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1: Essa foi Mãe Natureza, de Roger. Seguimos a Rádio Animada com um episódio do Maritaca que traz curiosidades, histórias, músicas e cheiros que as frutas nos proporcionam ao longo da vida.
2: O governo do Estado de São Paulo, por meio da Secretaria de Cultura e Economia Criativa, apresenta...

0: Eu sou a Maritoca.
1: E a Maritoca está no ar.
0: Hoje eu sonhei que eu estava em cima de um pé de goiaba que ficava numa casa onde eu morei. No sonho, eu subia alto para pegar uma goiaba que estava num galho bem longe. E quando eu pegava a goiaba, aparecia uma maritaca que queria pegar a fruta da minha mão. Ai, acordei assustada, mas com tanta vontade de comer goiaba.
2: Teve um dia que eu tava indo pro dentista. Daí eu tava comendo jabuticaba no caminho. Daí eu peguei uma jabuticaba podre e tinha uma larva dentro da jabuticaba. Isso já aconteceu com vocês? Ainda bem que tava inteiro, porque se tivesse metade seria pior.
0: Ainda bem mesmo que tava inteiro. Quem nunca viu um bicho dentro da fruta? Sabe, eu acho que os pés de fruta pra mim parecem árvores de lembranças. Um dia, meu pai e meu irmão foram catar laranja no pomar. Meu irmão era bem pequeno e ajudava meu pai a pegar as laranjas e colocar numa sacola. De repente, meu pai viu bem perto do pé do meu irmão uma cobra enrolada para dar o bote. Meu pai e meu irmão saíram bem devagar e a cobra não atacou. Acho que ela queria as laranjas só para ela.
3: O abacate aqui de casa é muito alto. Ninguém consegue pegar, só o macaco. O macaco tava derrubando o abacate pra gente. Era pra ele comer. Ele deixou cair no chão e aí a gente comeu.
0: Nossa, que macaco generoso! E na casa da minha avó tinha uma pitangueira. E quando ela dava frutas, eu e meus 13 primos ficávamos em volta da árvore vendo quem pegava mais pitanga. Eu, que era mais alta, geralmente ganhava a competição, mas eu sempre dividia com os meus primos e primas as frutinhas.
4: As frutas estavam apostando uma corrida. A maçã estava na frente. O que acontece se ela diminuir a velocidade? A uva passa.
0: As frutas realmente rendem boas histórias e piadas muito boas. E a Lili Flor e o Paulo Pichu contaram uma história muito boa chamada A Lenda do Beija-Flor. Estamos ouvindo Refazenda, de Gilberto Gil, numa versão dub feita por Ian Curry e Two Dub. Abra bem os ouvidos e, se quiser, feche os olhos.
1: O som da história vai começar.
5: Quando a primeira laranja apareceu na terra, os animais ficaram encantados com aquela fruta douradinha, redondinha, cheirosinha. Foi o maior alvoroço entre os pássaros. Perguntavam-se uns aos outros o nome da fruta e aos mais velhos se ela era de comer ou não. Como nenhum dos pássaros soube responder, resolveram mandar um tico-tico até o céu para perguntar ao Criador. O tico-tico foi voando, voando, voando, e quando chegou lá no céu, quem está aí?
6: Sou eu, tico-tico. Eu vim saber o nome daquela fruta que apareceu lá na terra, bonitinha, redondinha e cheirosinha. E também se a gente pode comer.
5: O nome da fruta é laranja e todos podem comer. Mas para você não esquecer o nome da fruta, você deve abaixar sua cabeça quando ouvir o ronco do trovão e caminhar cantando assim.

O criador falou também que o Tico-Tico precisava beijar todas as flores que encontrasse pelo caminho. Mas o Tico-Tico não abaixou a cabeça.

0: e nem cantou quando ouviu o trovão roncar. E também não beijou nenhuma das flores. Quando chegou de volta à terra, os pássaros voaram para encontrar o Tico-Tico e perguntaram o nome da fruta. E o Tico-Tico não se lembrava de nada. Então, resolveram mandar outro passarinho até o céu. Um que fosse bem rápido, mas que naquela época não tinha nome ainda. E o passarinho foi voando, voando, voando, quando chegou lá no céu. Quem está aí?
1: Eu quero saber o nome daquela fruta que apareceu na terra, redondinha, cheirosinha, bonitinha, e se a gente pode comer. O Tico-Tico esqueceu tudo que você falou.
0: O nome da fruta é laranja e todos podem comê-la. Mas para você não esquecer o nome da fruta, você deve baixar sua cabeça quando ouvir o ronco do trovão e deve cantar assim.

0: O criador falou também que o passarinho deveria beijar todas as flores que encontrasse pelo caminho. E aquele passarinho voltou fazendo tudo direitinho. Abaixou a cabeça, cantou e beijou todas as flores. E quando chegou na terra, os outros pássaros vieram ao seu encontro e ele falou:
1: a fruta se chama laranja e todos podem comê-la.
0: Depois que todos os passarinhos comeram todas as laranjas, agruparam-se novamente em torno daquele pássaro mensageiro. É que eles queriam saber da história, queriam saber como tinha sido a viagem até o céu. E o passarinho esperto contou tudo tim-tim por tim-tim. Falou que precisava baixar a cabeça e cantar quando ouvisse o ronco do trovão. Ah, e que também precisava beijar todas as flores do caminho. E que essa foi a melhor parte da viagem. Desde então, passaram a chamar esse passarinho de beija-flor.
2: A fruta que eu mais gosto é cacau, morango, é amora,
3: manga, banana e maracujá.
4: É laranja, porque ela pode ser docinha e pode ser meio azedinha.
5: A minha fruta favorita é lichia. Em segundo lugar, manga. Em terceiro, é morango. Em quarto, abacaxi.
6: Eu gosto da amora, do morango.

0: pera e morango, porque as frutas, quando eu coloco na minha boca, elas refrescam.
1: Tem tanta fruta que às vezes eu até esqueço o nome. E eu conversei com o pesquisador e professor Severino Matias de Alencar, da Universidade de São Paulo. E ele me disse que o Brasil é um dos maiores produtores de fruta do mundo. E tem um lugar aqui no Brasil chamado Sítio Frutas Raras, do senhor Elton Muniz, que tem mais de 2.000 tipos de frutas. Ele ainda contou que existem, com certeza, muito mais frutas do que isso e que a gente ainda nem conhece. E olha só a quantidade de nomes de frutas que tem nessa música da Carol Levi.

0: limão.
1: Nossa, quanta fruta! E sabe que eu descobri outra coisa interessante que eu não sabia? A banana não é uma fruta nativa do Brasil. Ela é provavelmente da Ásia e chegou aqui no nosso país através dos portugueses. Vamos ouvir Vendedor de Bananas com Os Incríveis.

0: E agora temos...
1: Dica de livro.
0: Procurando livros sobre o tema, eu achei um muito interessante chamado Os Figos São para Quem Passa, escrito pelo moçambicano João Gomes de Abreu, com ilustrações do português Bernardo Carvalho. No livro, um urso fica esperando numa figueira um fruto ficar maduro para ele poder comer. Enquanto ele espera, muitos animais passam pela árvore para comer o figo. E o urso faminto reflete sobre para quem são os figos, para quem passa, para quem guarda ou para quem tem mais fome. Os Figos São para Quem Passa foi lançado pela editora Chão de Feira e vale muito a pena ler, ver e ouvir.
2: Eu acho tão bonito que quando as frutas elas nascem das árvores, a gente meio que pode pegar. É como se a mãe natureza vesse que a gente está precisando de alimento.
0: Concordo. Os pés de frutas nos fazem lembrar que a natureza pensa em alimentar todo mundo. É uma pena que o bicho homem não aprendeu a cuidar da natureza como ela cuida da gente.
3: Uma música que eu adoro é Pomar. Banana.

0: 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Coco, acerola, pitanga, abacate, banana, limão.
1: Tinha uma árvore da minha escola que chama carambola, que era uma

0: Lá na casa do meu avô tem pé de jabuticaba, pé de amora, que também eu amo muito. Amora eu gosto de colher. Lá no meu condomínio tem umas amoras grandonas.
1: Eu adoro as árvores. Gosto de calar nelas, pegar fruta em cima delas.
2: Com as frutas a gente pode fazer receitas incríveis. Escuta só.
0: Sorvete de lichia apenas com 2 ingredientes. Mas você precisa ter muita lichia, muita. É assim, você tira a parte branquinha da lichia, daí congela só ela, tipo por umas 2 horas, por aí. Daí você bate em um mix com umas gotinhas de limão quando você estiver batendo. Espera ficar em uma consistência de sorvete, daí você já pode tomar. É muito gostoso.
1: A receita do bicho bate o suco, melancia e põe em um plástico. E aí a gente amarra outro lugar, tá? E aí a gente deixa no congelador. Aí vira um gelo de colorido.
3: Bolo de morango é o meu favorito, com cobertura de chocolate e cenoura.
4: Eu gosto de comer creme de manga. Manga batida e coco ralado. Sim.
5: Tem bolo de cenoura e cupcake de banana.
6: Como eu não curto muito as frutas, minha mãe ela faz um suco com maçã, laranja, beterraba, às vezes couve, gengibre e cenoura. Eu amo esse suco.
2: Tá aí uma boa ideia. Quem não curte muito comer fruta, pode tomar o suco. Eu adoro. Ai, mas que programa delicioso. Eu acho que vou terminar de fazer esse programa e correr para um pomar ou para uma feira para comer muitas frutas. E nesse programa participaram os seguintes frutólogos: Maria Moreno, Maria Garcia, Francisco, Matias, Aurora e Maitê. E as frutas são também alimentos para muitos artistas. A quantidade de música boa feita para as frutas é enorme. Vamos acabar com uma que eu descobri por causa desse programa e gostei muito. Abacateiro Real, de Chico Chico.

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1: Acabamos de ouvir um episódio do programa Parceiro Maritaca, criação e produção geral de Mariana Pisa. E agora, na Biblioteca Rádio Animada, vamos conhecer o projeto Samba Menino, a história do samba contada para a criançada, do músico, sambista, publicitário e produtor Rafael Moreira.
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1: Na Biblioteca Rádio Animada de hoje, vamos conhecer o projeto Samba Menino, a história do samba contada para a criançada, do músico, sambista, publicitário e produtor Rafael Moreira. Para conhecer mais sobre o projeto, é só pesquisar Samba Menino no Instagram, Facebook ou no YouTube.

Era uma vez um menininho chamado Simba. Ele vivia num continente chamado África, que fica muito, muito longe daqui. Simba viajou com sua mãe para o Brasil. Os dois viajaram de navio, junto com muitos amigos negros que eram escravizados. Eram homens fortes que sofreram muito. Além de viajar obrigados, eles ainda eram castigados ao trabalhar. Quando o navio com Simba menino e sua mãe chegou ao Brasil, eles viram de longe os habitantes dessa terra, que eram os índios. Os índios amavam a natureza e só tiravam dela o que iam usar. Assim, eles não desperdiçavam nada. Respeitavam e cuidavam do céu, da terra e do mar. Nas horas de folgas dos trabalhos difíceis, o Simba menino e os negros escravizados se juntavam aos índios para dançarem o Simba de roda, mais conhecido como a dança da umbigada. Batendo umbigo com umbigo, formavam uma roda e todos cantavam e batiam palma ao som da dança da umbigada.

Aos poucos, todos começaram a chamar o menino Semba de Samba, porque era mais simples de falar, né? Ele já estava muito famoso e não cansava de passear. Ele e os seus amigos, já livres da escravidão, foram aos poucos formando a cultura brasileira. Muitos anos depois, por volta de 1917, o samba começou a frequentar as festas na casa da tia Ciata. Tia Ciata era uma tia velhinha que fazia doces e fazia também muitas festas no seu quintal. No quintal da casa da tia Ciata tinha uma enorme árvore. E ela pegava as folhas dessa árvore para fazer um chá milagroso. O chá curava a doença das pessoas. Então, se alguém estava com dor de barriga, dor de cabeça, dor de ouvido, ia lá na casa da tia Ciata, podia tomar o chá que ela fazia com as folhas da árvore e rapidamente ficava curada. Tia Ciata era a tia do samba. As suas festas faziam todo mundo sambar. Ela merece muito respeito e, por isso, tia Ciata, vamos homenagear.

O samba, agora gênero musical brasileiro, foi crescendo ali. Quanto maior ele ficava, mais as pessoas gostavam dele, mais as pessoas o conheciam. O samba foi ganhando muitos tios: Ismael Silva, João da Baiana, Sinhô e muitos outros. O samba se espalhava pelo Brasil, até no rádio podiam ouvi-lo. Se alguém ligasse o aparelho, certamente ouviria os batuques do menino samba. Era uma alegria só. Assim ele foi crescendo e viajando todo o Brasil, e ganhando mais e mais tios, como Noel Rosa, Geraldo Pereira, Assis Valente, Wilson Batista, Ataúfo Alves, Cartola, Nelson Cavaquinho e muitos outros. Todos os anos havia uma festa muito especial no Brasil, o Carnaval. E o samba estava ali presente. Tudo começou quando um português chamado Zé Pereira saiu pela cidade com um bumbo, cantando várias músicas alegres. Havia muitas pessoas festejando nas ruas, todas fantasiadas. Aos poucos, essas pessoas se juntavam ao Zé Pereira, se juntavam ao samba menino e começavam a desfilar no carnaval. Hoje, o desfile acontece no Sambódromo, aqui no Rio de Janeiro.

0: E o samba estava nas ruas para sempre. No ano de 1943, um papagaio muito folgado, chamado Zé Carioca, foi criado e desenhado pelo tio Walt Disney, que fazia filmes para o cinema. O papagaio chamado Zé Carioca dançou ao som de Aquarela do Brasil, do Ari Barroso, no filme Alô Amigos. Essa é uma música que fala sobre o Brasil. Todo mundo gostou.
1: Cavalheiro, aqui está o meu cartão. José Carioca, Rio de Janeiro, Brasil.
2: Eu vou.

Com a chegada da televisão no Brasil, o samba foi parar dentro da telinha. Aí, a partir desse momento, muitos shows passaram a ser exibidos, com os artistas cantando e dançando o samba. Até no espaço o samba apareceu. No ano de 1997, a NASA, empresa americana que estuda o espaço, precisou ir a um outro planeta chamado Marte. Quando chegou lá em Marte, o robô, que daqui para lá foi dormindo, precisava ser acordado. Alguém tinha que acordar o robô. Quem acordou o robô? O Samba Menino. E o Samba Menino cantou uma música muito famosa, conhecida e alegre, do Jorge Aragão, do Almir Neto e do Luiz Carlos, na voz da Beth Carvalho. O nome da música é Coisinha do Pai.

Samba Menino é um menino muito educado, um menino muito querido. E a criançada deve seguir o seu exemplo para, assim, conquistar muitos e muitos amigos. Jogar bola, pular, brincar, estudar e cantar um samba comigo, porque agora eu vou ensinar. Essa é a música do Samba Menino, que conta toda a sua história. Para vocês ouvirem, levarem nos seus corações e cantarem comigo agora.

Acabamos de ouvir, no Biblioteca Rádio Animada, a história do menino Semba, escrita pelo músico, publicitário e produtor Rafael Moreira. Esse projeto já foi apresentado pelo Rafael em escolas, teatros e centros culturais. Para saber mais, acesse o perfil @sambamenino nas redes sociais. Seguimos a seleção musical da Rádio Animada ouvindo Gentileza, de Marisa Monte e Arnaldo Antunes.

0: ouvimos Gentileza, de Marisa Monte e Arnaldo Antunes. E agora vamos conhecer um pouco mais sobre o trabalho do Duo Badulac, no quadro Música Brasileira para a Infância.
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Julia Pitier é cantora, percussionista e dançarina. Daniel Aires é multi-instrumentista, compositor e arranjador. E no ano de 2016 eles lançaram um DVD de estreia. Confira A Menina Que Corria Pra Trás, de Daniel Aires.

disco. O Dinossauro e o Dragão foi lançado em 2018 com o propósito de ressaltar a criatividade, a curiosidade e a inteligência da criança. Ouça a música que deu nome ao álbum, O Dinossauro e o Dragão, de Daniel Aires.

Daniel e Júlia também dão aulas de música, fazem apresentações por todo o Brasil e já participaram da banda Batuntã, que pesquisa e cria ritmos populares diversos com percussão e instrumentos de sopro.

Sonoridade inventiva, linguagem lúdica, percussão corporal e utilização de instrumentos e objetos inusitados. Esse é o Duo Badulac. Vamos encerrar com Sereia, de Júlia Pitier.

Com o Duba do Lac, ouvimos Sereia, de Júlia Pitia. Esse episódio do Música Brasileira para a Infância contou com roteiro e produção de Marina Braz. Vamos ouvir mais uma música do Duba do Lac, Navegante, de Daniel Aires, com a participação do grupo Tri.

0: Essa foi Navegante, de Daniel Aires, com a participação do Grupo Tri. Vamos para um pequeno intervalo e já já mais Rádio Animada.
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E estamos de volta com a nossa Rádio Animada e nesse bloco vamos conhecer trabalhos que estimulam a reconexão com o meio ambiente no Música para a Infância pelo Mundo. A história Catuí e o Renascimento da Floresta, no Deixa Que Eu Conto, além de ouvir músicas que celebram a natureza e a preservação de nosso planeta Terra. E vamos começar com Nem Tudo Que Sobra é Lixo, de Chaps Mello, com o Mundo Vita.

ouvimos Nem Tudo Que Sobra É Lixo, de Chaps Melo com Mundo Bita. Vamos seguir nossa rádio animada com mais um Deixa Que Eu

0: conto. Nesse episódio, Catuí e o Renascimento da Floresta, os artistas cênicos, compositores e contadores de história Leandro Medina e Andréa Soares apresentam uma menina indígena que ajudou uma floresta morta a renascer.
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4: Olá para você que está ouvindo a gente nesse momento. É um prazer muito grande a sua companhia. Está começando agora o programa Deixa Que Eu Conto. E hoje ele tá demais. Eu sou o Leandro Medina.
5: E eu sou Andréa Soares. Nós somos artistas cênicos, compositores e contadores de histórias. E estamos aqui para mais um encontro especial para falar sobre a Amazônia, região da maior floresta do mundo.
4: Vem e chama todo mundo para ouvir. O papai, a mamãe, a irmã mais velha, o vovô, a vovó, porque a gente preparou muitas surpresas boas.
5: Corre que a história já está chegando.

0: Vamos contar nós dois.
1: Mas antes de começarmos, é preciso preparar o nosso coração para receber e guardar essa história. Estão prontos? Vamos começar. Peguem suas mãos limpinhas. Sim, porque ter as mãos sempre limpas evita de pegarmos muitas doenças, principalmente esse tal de coronavírus. Juntem as palmas das mãos e esfreguem. Esfreguem, esfreguem, esfreguem até ficar bem quentinha. Ficou? Pronto, agora é só colocar em cima do coração e respirar. Pode vir, história!
2: Era uma vez uma indiazinha chamada Catuí. Ela era uma menina muito serelepe. Opa, não sabe o que é serelepe? Serelepe é o nome que a gente dá para pessoas espertas, que entendem as coisas rápido e que são bem alegres.
1: Catuí nasceu numa aldeia rodeada por uma mata, cheia de árvores e animais, por onde passava também um pequeno rio. Os pais de Catuí contavam que, desde bebezinha, ela costumava conversar com os animais que se aproximavam dela. Eles ficavam por um tempo admirando a pequena indiazinha, como se estivessem mesmo tendo uma conversa. Entre todos os bichos, o que ela mais gostava eram os guainumbis, que é como se diz beija-flor na língua tupi. Eram seus amigos inseparáveis e voavam em grande quantidade junto a ela, nas vezes em que ela passeava pela floresta.
2: Para o povo de Catuí, eram as mulheres que cuidavam da alimentação da aldeia. Eram elas que sabiam olhar o céu para ver quando seria tempo da chuva, da seca e escolher a época certa de plantar e de colher. Também cultivavam as sementes que já conheciam e outras que descobriam na floresta para depois transformar em plantações. Elas conheciam todas as rezas para que a terra lhes desse bons frutos e uma ótima colheita.
1: Nessa aldeia, as meninas iam para a roça acompanhar as mulheres, mas não era para trabalhar, não. Elas iam aprender as coisas da terra com suas mães, que, por sua vez, aprenderam com as suas avós, que aprenderam com as suas bisavós e por aí vai. É o que chamamos de sabedoria ancestral, que vai passando das mães e pais para os filhos.
2: Um dia, mal tinha aprendido a andar e falar, Catuí pegou um punhado de sementes e começou a imitar as mulheres adultas, cantando uma canção que ela mesma fizera. Sou curuminha, Catuí da mata,

0: Mata.
1: Ao voltarem para a aldeia, as mulheres contaram aquilo ao pajé. Então todos começaram a olhar Catuí de uma forma diferente. O que eu não contei para vocês é que nessa aldeia as pessoas

0: pessoas mais velhas tinham um olhar triste. Sabe aquele olhar de quem está preocupado? Catuí não entendia como alguém poderia sentir tristeza vivendo num lugar tão bonito. E seguiu sendo uma menina serelepe com os seus guainumbis ao redor.
1: Uma noite, Catuí teve um sonho lindo. Ela sonhou que estava andando na pequena floresta da aldeia e, de repente, uma enorme samalmeira, a árvore gigante da Amazônia, começou a cantar para ela.

0: Aquela canção inundou o coração de Catuí de amor à natureza. E toda vez que ela ia para a roça, cantava a linda canção para a alegria de todas as mulheres que ali trabalhavam. E assim foi até o dia em que a menina foi para a escola pela primeira vez. Uma escola especial, aonde as indiazinhas e os índiozinhos aprendiam muitas coisas sobre seu povo e sobre outros povos também. Mas para ir à escola, ela precisava caminhar um pouco além da floresta. Catuí nunca entendeu muito bem o que os adultos queriam dizer como ir além da floresta, até que chegou o seu primeiro dia de aula.
1: Ela se juntou às crianças maiores e seguiu o caminho da escola. Depois de algum tempo caminhando, ela foi percebendo que o ar ia ficando mais quente e a sombra das árvores ia diminuindo até que ela tomou um grande susto. Onde estavam as árvores? O verde? A floresta? Onde estavam os animais que moram nela? Catuí ficou paralisada. Olhava para todos os lados e só enxergou a floresta quando olhou para trás. Sem saber explicar direito, ela sentiu um grande aperto no peito e uma vontade de chorar. E quando viu, seus amigos da aldeia já estavam lá na frente. Ela correu e se juntou a eles.
0: Os anos passaram e Catuí também foi se tornando uma criança de olhar triste. Na escola, ela aprendeu que há muito tempo atrás tudo era floresta por ali. Mas as pessoas não cuidaram bem da natureza e ela foi mudando. As árvores foram derrubadas, as plantações tinham um só tipo de planta e foram chegando novos bichos que passaram a devorar tudo. As águas foram poluídas e, o pior de tudo, as chuvas já não vinham com a mesma frequência. Os homens que destruíram a natureza, como já não conseguiam tirar dela seu sustento, abandonaram aquelas terras, que agora já não serviam mais para muita coisa. E isso permitiu que o povo de Catuí tivesse alguma paz e pudesse preservar o pouco de floresta que ainda havia ali.
1: Apesar do esforço e da sabedoria de suas ancestrais, a roça já não trazia tanta comida como antes. A terra estava magoada. E aquele pequeno pedacinho de floresta que o povo de Catuí guardava era a única esperança daquela região.
0: Catuí emudeceu. Não gostava mais de cantar e nem de conversar com os bichos e com a terra. E todo o povo da aldeia entristeceu ainda mais, porque para eles, Catuí era uma menina diferente, que trazia alegria para todos.
1: Um dia, na volta da escola, com o coração pequeno de tanta tristeza, a indiazinha parou na floresta de sua aldeia e recostou-se na sombra de uma árvore. Lembrando-se daquele antigo sonho, adormeceu. De repente, Catuí começou a ouvir aquela canção linda que nunca esquecera. Abriu os olhos e se viu diante da grande samalmeira, que lhe cantava.

0: Com os olhos cheios de lágrimas, Catuí ouviu aquelas palavras. A árvore então lhe disse: Não chore, menina. Ainda há uma saída, e você foi a nossa escolhida. És a irmã da terra. A natureza te espera para renascer.
1: Mas como? O que eu posso fazer? Perguntou a Idiazinha, retomando sua alegria por um instante.
0: A Samalmeira lhe disse então que no próximo nascer do sol, ela escutasse o barulho dos ventos nas árvores. Ele lhe mostraria para que lado deveria andar na floresta para encontrá-la, e que ela estaria lhe esperando com um grande tesouro. E assim voltou a cantar e foi, desaparecendo da vista de Catuí.
1: Assustada, a menina levantou-se rapidamente e correu em disparada para a aldeia. Correu tanto que os seus amigos guainumbis ficaram para trás. Chegando lá, procurou o pajé. Contou para ele sobre os sonhos e a canção que aprendera com eles. E disse-lhe que gostaria de viver esta aventura, pois ela sabia que a natureza precisava de sua ajuda.
0: O pajé, sem esconder sua preocupação, permitiu que Catuí fosse na direção do vento. No seu coração, ele sabia que aquele era o seu destino, desde que nascera. Entregou-lhe uma cesta com frutas e um colar de proteção. E no dia seguinte, tão logo o sol saiu, ele acompanhou Catuí até a beira da floresta.
1: A menina entrou, andou um pouco, sentiu o cheiro bom da floresta, ouviu o barulhinho das águas do rio e também os sons de passarinhos e outros pequenos animais que moravam ali. Fechou os olhos e tentou ouvir o som do vento. Depois olhou para cima e viu para que lado os ventos balançavam as árvores e seguiu naquela direção. Andou muito, parou para comer sua fruta e beber um pouco de água no rio. E quando olhou para o caminho, lá estava ela, a Samalmeira, a mãe de todas as árvores.
0: Catuí se aproximou e viu que o tronco da árvore tinha uma espécie de entrada. Ela olhou para os guainumbis que lhe acompanhavam e com os olhos pediu para que eles ficassem lá fora. E entrou. Lá dentro, foi guiada pelas luzes verdes dos vagalumes que estavam esperando Catuí para mostrar o caminho até um lindo cesto de palha. O cesto era enorme e Catuí teve dificuldades para levá-lo para fora da árvore.
1: Com mais coragem do que medo, Catuí abriu devagarinho a tampa do cesto e seus olhos brilharam quando ela viu o que era o tesouro. Eram muitas, muitas sementes de diferentes tipos. Algumas ela já conhecia: castanheira, a seringueira, andiroba, pupunha, cacau, cupuaçu, que delícia, guaraná, jambu, tucumã. Outras ela nunca tinha visto. Rapidamente, Catuí entendeu o que tinha que fazer. Mas como ela poderia espalhar todas aquelas sementes sozinha?
0: Foi assim que ela ouviu lá dentro de sua cabeça a canção da Samalmeira. Olhou para seus amigos guainumbis e pensou que se os pássaros todos juntos levassem as sementes para a terra, eles rapidamente as plantariam. Catuí levantou-se, olhou para a Samalmeira e começou a cantar, forte e alto.

0: E o que se viu foi uma porção de pássaros chegando, chegando, e Catuí mostrava o cesto destampado. Com o seu olhar, ela contava para eles o que fazer: levar a semente no bico, cavar um pouco a terra com a patinha, colocar a semente e depois cobrir. Durante todo o dia, os pássaros iam e vinham, até que não restasse mais uma semente no cesto. Catuí então guardou o cesto vazio dentro dessa malmeira. Saiu e olhou para cima, para a copa, lá onde moram as folhas das árvores.
1: Ela estava feliz e muito agradecida por aquele dia tão bonito. Virou-se para ir embora e então ouviu a voz da mãe das árvores cantando.
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1: E naquele momento começou a cair do céu uma chuva boa, dessas que alimentam a terra e fazem brotar as sementes. Catuí correu para a aldeia, rindo e dançando com seus amigos beija-flores. Ela sabia que aquela chuva faria as sementes se transformarem em mudas e depois em plantinhas. Ao chegar na aldeia, contou tudo para o pajé e juntos decidiram guardar segredo.
0: Passou algum tempo e as crianças, no caminho da escola, começaram a perceber que a terra, antes seca e sem vida, agora estava verdinha. Pararam para ver. Voltaram para a aldeia e contaram para suas mães, que foram lá ver com seus próprios olhos. E toda a aldeia passou a cuidar daquela floresta que ressurgia, guardando as novas sementes, rezando na terra e agradecendo a vida que brotava do chão.
1: O pajé convocou uma reunião e revelou para toda a aldeia que Catuí era a grande irmã da terra e que tudo aquilo tinha sido uma obra dela junto com os pássaros. A menina, que voltou a ser Serelepe, continuou aprendendo com sua mãe a sabedoria da sua avó, que veio da sua bisavó e da sua tataravó. Catuí cresceu, casou-se, teve filhos e netos. E quando já estava bem velhinha, ela pôde viver a alegria de ver a força e a beleza de uma verdadeira floresta renascida, que nunca mais iria parar de crescer.

0: O nosso abraço de hoje vai para a escola indígena Aramirã, no município de Pedra Branca, Amapá. Ela atende a 100 índios de 5 aldeias da etnia Wayampi. Um abraço também para o Sidney Vasconcelos, do Unicef Brasil, que faz parte da equipe do Deixa Que Eu Conto Amazônia. E para a Patrícia Zuppi, artista e indigenista que há mais de 20 anos atua em iniciativas voltadas ao fortalecimento das culturas e povos indígenas.
1: O programa de hoje contou com a participação de André Soares e Leandro Medina na locução. A história Catuí e o Renascimento da Floresta é de autoria de Andréa Soares, inspirada no documentário Quentura, de Mari Correia, e na experiência real de reconstrução de uma floresta empreendida pelo fotógrafo Sebastião Salgado. As composições são de Leandro Medina, com exceção de O Coração da Mata e A Canção de Catuí, de Andréa Soares. Os músicos participantes são Pedro Paulo Salles, Rafael Gomes, Marcelo Monteiro e André Rossoi, que também fez a produção musical dos temas. Edição Leandro Medina, Andréa Soares e Isabelê Medina.
0: A iniciativa Deixa Que Eu Conto, do Unicef no Brasil, está alinhada à Base Nacional Comum Curricular na etapa da educação infantil. Este programa contemplou os direitos de aprendizagem, brincar, conhecer-se, conviver e participar, e os campos de experiências, o eu, o outro, o nós. Escuta, fala, pensamento e imaginação e traços, sons, cores e formas.
1: O Deixa Que Eu Conto é uma iniciativa do Unicef no Brasil. E você pode nos encontrar no nosso canal do YouTube, que é o youtube.com.

0: www.deixaqueucomto.com/unicefbrasil e no Spotify. É só procurar Deixa Que Eu Conto.
1: Você também pode seguir a gente no Instagram pelo @unicefbrasil e conhecer o nosso site www.unicef.org.br.

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2: Ouvimos Catuí e o Renascimento da Floresta, no Deixa que eu conto. Essa e outras histórias você encontra em deixaqueuconto.org.br. Bonita a história da Catuí, não é? Catuí conseguiu expandir a floresta com a ajuda de seus amigos, os pássaros. Vamos ouvir agora, na nossa seleção musical, outra música que fala de florestas, mas de um jeito mais brincalhão. Festa na Floresta, de Diana Tati e Wen, com Tiqueque.

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1: Essa foi Festa na Floresta, de Diana Tati e Wen, com Tiqueque.

0: vamos conhecer trabalhos que destacam a importância de cuidarmos do nosso meio ambiente. No Música para a Infância pelo Mundo.
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0: Em um mundo em que valoriza muito os avanços tecnológicos e o acesso a informações, pode acontecer de nos distanciarmos da natureza e da calma que é tão necessária para nos conectarmos uns com os outros. Na Música para a Infância pelo Mundo de hoje, vamos ouvir obras que estimulam essa reconexão com as plantas, os animais e outras pessoas. Começamos ouvindo Back to the Earth, de Jason Mraz.

Alimentar a nossa empatia pelos animais, plantas e pessoas é essencial para perceber a importância de cuidar do nosso meio ambiente. Projetos educacionais que estimulam isso são muito relevantes. O livro de canções ambientais da Children Music Network tem esse objetivo. É uma coletânea de músicas que promovem o respeito e a responsabilidade pelo meio ambiente. São canções inspiradoras, divertidas e educativas, não apenas para crianças, mas também para músicos, professores e outros adultos que cantam com elas. Desse projeto, estamos ouvindo Save Some Trees, de Dave Owens.

Para cuidar do meio ambiente, precisamos estar em harmonia com a natureza, com outras pessoas e com a gente. A partir do momento que nos amamos e amamos ao próximo, damos mais valor à vida de todos. Assim, o cuidado é espontâneo. Vamos encerrar nossa música para a infância pelo mundo ouvindo Harmony, de Fuchs e Aura V. Um duo de pai e filha que começa com uma lição de música sobre harmonização para depois falar sobre a importância de viver em harmonia.

ouvimos Harmony, de Fuchs e O'Ravi, um duo de pai e filha. Seguimos nossa rádio animada com Mãe Terra, de Yasmin Garcês, Davi Júnior e André Lures, do canal Hora do Black.

0: Essa foi Mãe Terra, de Yasmin Garcês, Davi Júnior e André Loures, do canal Hora do Black. Confira agora nossas dicas culturais.
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0: A cantora, compositora e brincante Mestra Martinha do Coco lançou o álbum infantil Coco de Niná. Com sonoridade marcada pela presença de instrumentos tradicionais como sanfona, pífano, rabeca, cavaquinho, violões e uma rica percussão, o álbum reúne histórias cantadas que transitam entre o lúdico e o afetivo, aproximando gerações.

no canal das plataformas de streaming e no canal de YouTube da Mestra Martinha do Coco. Está em cartaz a exposição Saudação a Iemanjá em Três Tempos, do movimento artístico Tabuleta Itinerante, na Biblioteca Parque Estadual. Com a curadoria de Bianca Branco, a mostra reúne mais de 100 artistas, cada um trazendo seu olhar único e sensível sobre a Rainha do Mar. A exposição acontece a convite da Irmandade Mulheres de Imodia e a Olori. A Biblioteca Parque Estadual fica na Avenida Presidente Vargas, número 1261, e funciona de segunda a sexta, das 10 da manhã até as 5 da tarde, com entrada gratuita. Um marinheiro que já não consegue navegar encontra nas histórias contadas por uma sereia a inspiração para redescobrir os mistérios das águas e perceber que todas as formas de vida estão conectadas. Criado a partir da narrativa do livro homônimo de Rosiana Murray e Bia Hetzel, o espetáculo literário A Teia das Águas está em turnê pelo estado do Rio de Janeiro, com apresentações gratuitas até 6 de setembro, em unidades do SESC. No palco, a poesia, a música e a dramaturgia conduzem o público a uma reflexão sobre a conectividade entre os ecossistemas e a dependência mútua entre seres humanos, oceanos e biodiversidade. O público pode conferir as apresentações sempre às 4 da tarde, no dia 14 de junho no Sesc Barra Mansa, no dia 21 de junho no Sesc Ramos e no dia 6 de setembro no Sesc Tijuca. Para mais informações, procure o perfil da produtora El Barco nas redes sociais, @e.l.barco. Dar preferência ao uso de transportes coletivos, bicicletas e caminhadas. Reduzir o consumo e consumir de maneira mais consciente. Reciclar e descartar corretamente os produtos que não são mais úteis. Essas todas são dicas necessárias para compartilhar e colocar em prática. Mas antes de tudo isso, é vital que nós tenhamos tempo para pensar no que realmente é importante para nós. Quem somos nós, por exemplo, sem nossos amigos, nossa família, sem os animais e as plantas ao nosso redor? Cuidar de tudo isso é o que realmente importa. E é a partir desse pensamento que conseguimos energia e foco para preservar o meio ambiente. Vamos encerrar nossa rádio animada ouvindo Cuidar da Natureza, de Cristiano Chadá, Henrique Peters e Vinícius Junqueira, do canal Freely, com a participação de Cláudia Leite.

E essa foi nossa Rádio Animada. Você pode ouvir nossos quadros, matérias especiais no endereço radios.abc.com.br/radioanimada. Esse episódio teve roteiro e produção de Brisa Evangelista, seleção musical de Márcia Letícia, apresentação de Adriana Ribeiro, trabalhos técnicos de Lucas Alexandre e sonoplastia de Silas Mendes. Se quiser mandar uma sugestão, uma crítica, um pedido musical, envie sua mensagem para a gente, 21 997100537. Escreva também para ouvidoria@ebc.com.br. A sua opinião é muito importante para nós. Até o próximo programa.

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4: Isabelle, que bom que você chegou. Eu tava mesmo precisando falar com você.
5: Oi, Tio Leon. Tá tudo bem?
4: Tá sim, tá tudo bem. É que eu queria sua ajuda pra resolver uma coisa.
5: Tô até estranhando, tio. É você que sempre me ajuda a resolver as minhas coisas? Eu não consigo nem imaginar como eu, logo eu, vou poder te ajudar.
4: Como assim, eu, logo eu?
5: Ah, Julião, sei lá.
4: Explique isso melhor, Isabelle.
5: Primeiro porque é você que sempre me ajuda. Mas, tio, sinceramente, na verdade, não é isso. Eu posso te contar uma coisa? Eu acho que eu não tenho muita condição pra te ajudar em nada. Aliás, nem você, nem ninguém. Muitas vezes, eu sinto que eu sou meio boba, que eu não sei fazer nada direito.
4: Isabelle, querida, eu não tô te entendendo. Você sempre foi uma menina tão segura, sempre esteve à frente de tantas situações que conseguiu resolver. Aconteceu alguma coisa desde a última vez que a gente se encontrou?
5: Tio, aconteceu que eu acho que tudo que eu faço nunca é bom o suficiente.
4: Isabelle, como assim? Não fala isso, menina.
5: É sério, tio Leon. Quer ver? Eu estudei a beça para uma prova, eu sabia a matéria toda, mas não tirei 10. Sabe por quê? Porque eu me desconcentrei na redação e acabei fugindo do tema. Outra coisa, eu tinha uma apresentação de dança para fazer. E errei um passo que eu nunca tinha errado. Tá vendo? Eu não faço nada direito.
4: Isabelle...
5: Ah! E teve mais uma coisa. Eu acho que foi a pior. Uma amiga minha pediu pra eu ajudar a preparar um lanche pra ela levar pra escola. E sabe o que eu fiz? Eu coloquei açúcar no lugar de sal.
4: Isabelle, mas isso pode virar uma boa história pra contar.
5: Tio, mas eu não quero uma boa história pra contar. Eu quero saber fazer as coisas direito. Sem errar. Como eu sabia fazer?
4: Olha, eu acho que tem duas coisas diferentes pra gente refletir. A primeira coisa é sobre concentração. Tudo que você me contou parece que foram distrações suas. Não ter se concentrado no tema da redação, no passo de dança ou nos ingredientes do lanche.
5: É verdade sim, tio. Eu tava meio desconcentrada mesmo. Eu acho que foi uma semana que eu tava mais cansada. E tava com muita coisa pra fazer, pra estudar. Isso explica?
4: Sim, isso pode explicar sim. Mas tem outra coisa que eu acho até mais importante que a sua distração. Desde que você chegou aqui hoje, Isabelle, você falou como se não soubesse fazer nada direito, só porque não fez 100% certo. Então, se não é 100% certo ou 100% do jeito que você queria, então não é nada bom, não serve nada?
5: Ah, tio Leon, você falando assim parece que eu sou mimada.
4: Eu não quis dizer isso, Isabelle, querida. Mas é importante você pensar no peso que achar que você tem que acertar tudo sempre, como se errar fosse alguma coisa terrível. Errar faz parte da vida, querida, assim como acertar faz parte da vida.
5: Mas e se eu não quiser errar?
4: Olha, é importante e louvável querer fazer as coisas direito, tentar não errar. Você pode até querer acertar sempre, o tempo todo, mas errar é inevitável, minha querida. Você já ouviu essa expressão, com certeza, todo mundo erra. Só que ter medo do erro e aí depois ficar se desvalorizando porque errou, são situações mais delicadas. Imagina só se você fica com medo de errar e acaba não fazendo, não tentando, não experimentando ou, de repente, nem se esforçando. Imagina quanta coisa você iria perder.
5: Acho que eu tô entendendo, tio Leon.
4: E mais, se você se desvaloriza porque errou, pensando ou sentindo que não sabe nada, ou que não fez nada direito, aí é que você não vai fazer nada mesmo, achando que nunca vai ser boa o suficiente.
5: Exatamente como quando eu cheguei aqui. Eu não quis nem tentar te ajudar, já achando que eu já não ia ter competência pra te ajudar.
4: Exatamente.
5: Tá bem, tio Leon, me convenceu. Como que eu posso te ajudar, então?
4: Eu tô precisando baixar um aplicativo no celular que eu não tô conseguindo. Você me ajuda?
5: Ah, só isso? Claro que eu ajudo. Achei que ia ser mais complicado.
4: Tá vendo, Isabelle? Às vezes a gente fica inseguro achando que não vai saber fazer alguma coisa, se desvaloriza e acaba não fazendo ou nem tentando fazer aquilo que a gente só imagina que não iria conseguir, por medo de errar. Mas é só isso. Errar faz parte, minha querida, e é errando que a gente aprende. E que bom que você vai conseguir me ajudar.
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8: Bom dia, estamos chegando com mais um Manhã MEC. Que maravilha estarmos juntos mais uma vez. Tudo bem por aí? Eu sou Felipe Rangel e vamos juntos até o meio-dia. Começamos ao som de Carol Levi. Bye.

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0: Ouvimos a filha da Zizi, Luísa Posse, cantando Minha Mãe, dela e Dudu Falcão. Antes, o filho da Cássia Eller, Chico Chico, com a sua música chamada Mãe. E Carol Levi cantou Pai, Mãe, Filho, dela mesma.
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0: Vem aí Lenine e Martim Fonte Orquestra.

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0: Carnavoz da Mariana e A Ponte, de Genival Oliveira Gonçalves, por Lenine e Martim Fontes Orquestra.
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0: Vem aí Ana Canhas e Ney Matogrosso.

0: Esses foram Joyce Alane e Chico César, com Lembrança de um Beijo, de Joyce Alane. Antes, Zé Cabaleiro, com Me Deixe em Paz, de Ayrton Amorim e Monsueto. E Ana Canhas e Ney Matogrosso, com Derreti, de Ana Canhas.
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0: Vem aí Joana e Martinho da Vila.

0: Essa foi aquela canção que é considerada o primeiro samba da história, Pelo Telefone, de Donga e Mauro de Almeida, por MPB4. Antes, Não Deixe o Samba Morrer, de Edson Conceição e Aloysio Silva, por Elza Soares e Bide, e Marco Ribas e Banda Luar de Prata. Tivemos ainda Bom Dia, Meu Amor, de Martinho da Vila e Rio do Hora, por Joana e Martinho.
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0: Com vocês, Clara Nunes.

0: Ouvimos Chico Buarque com Lendas e Mistérios da Amazônia, de Catone, Jabolô e Valtenir. Antes, Francis Raime e Simone com Samba para Martinho, de Francis Raime e Geraldo Carneiro. E Clara Nunes cantou para a gente Guerreira, de João Nogueira e Paulo César Pinheiro. A gente para para o intervalo e volta já.
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4: 11 horas.
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5: Estamos de volta com o Manhã MEC aqui na sua Rádio MEC. Vamos recomeçar ao som de Gal Costa e Maria Bethânia.

0: Essa foi Ana Costa com Das Coisas Que Mamãe Me Ensinou, de Leci Brandão e Zé Maurício. Antes, Marcos Sacramento com Mãe, dele e Jaime Vignoli. E Gal Costa e Maria Bethânia cantaram pra gente Minha Mãe, de César Lacerda e Jorge Maltner.
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0: Vem aí Zeca Pagodinho.
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0: Esse foi Emílio Santiago com Negadina de Zequete, antes Ticas com Divino Maravilhoso de Caetano Veloso e Gilberto Gil. E Zeca Pagodinho interpretou pra gente Samba pras Moças de Grazielli e Roque Ferreira.
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0: Com vocês, Nana Caymmi.

0: Ouvimos Martinália e Caetano Veloso com Domingo, de Alexandre e Fernando Pires. Antes, Pedro e César Camargo Mariano com Caso Sério, de Rita Lee e Roberto de Carvalho. E Nana Caymmi cantou pra gente Eu Sei Que Vou Te Amar e O Bem e o Mal, de Tom Jobim, Vinícius de Moraes, Danilo Caymmi e Dudu.
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0: Vem aí, Biquíni Cavadão e Péricles.

0: ouvimos Skank com Vamos Fugir, de Gilberto Gil e Liminha. Antes, Kid Abelha e os Abóboras Selvagens com Por Que Não Eu, de Herbert Viana, Leone, Paula Toller. E Biquíni Cavadão e Péricles com Janaína e Cotidiano. Janaína, de Álvaro Birita, André Sheik, Bruno Gouveia, Carlos Coelho e Miguel Flores. E Cotidiano, de Chico Buarque.
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0: Vem aí Luiz Melodia e Cássia Eller.

0: Esse foi Cazuza com O Nosso Amor a Gente Inventa, dele Rogério e Rebouças. Antes Luiz Melodia e Cássia Eller com Juventude Transviada, de Melodia. Esse foi o Manhã Mac de hoje. Um grande abraço e até a próxima. Tchau!
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12: Você conhece o Cristo Redentor? Localizado no Parque Nacional da Tijuca, é uma das 7 maravilhas do mundo moderno. De braços abertos, a estátua do Cristo no topo do Morro do Corcovado oferece uma linda vista panorâmica da cidade maravilhosa. Visitar o Cristo Redentor é uma experiência única e inesquecível. 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
15: 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E o brasileiro, generalizando, assim, ele não conhece a Amazônia. Ele tem uma visão muito folclórica sobre essa parte do Brasil, que envolve 9 estados brasileiros. Então, 1/3 dos estados brasileiros está lá, e é uma coisa impressionante. Então, eu costumo dizer que eu conheço só um pouquinho da Amazônia, mas o que eu conheço da Amazônia me faz amar a Amazônia.
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2: 12 horas.
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4: Olá, ouvinte, Arte Clube. Está no ar o seu encontro diário com a arte e a música popular brasileira, aqui na Rádio MEC e na Nacional Rio. No Giro na Cultura, vamos conhecer o livro Caixinhas de Música, conversas sobre música brasileira, tempo e cidades, que reúne entrevistas com grandes artistas brasileiros e que fez um grande sucesso no Brasil em 2024 e ganha uma nova edição em 2027 com novas entrevistas. Tudo isso com você até uma hora aqui no Arte Clube e a gente começa com Fernanda Takai.

0: E no Arte Clube você ouviu Zélia Duncan e Tom Zé, Amor do Rio, e Fernanda Takai, Com Açúcar, Com Afeto.
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0: O livro Caixinhas de Música conversa sobre música brasileira, tempo e cidades, que reúne entrevistas com grandes artistas brasileiros, fez um grande sucesso no Brasil em 2024. A obra da editora Autonomia Literária, organizada por Fábio Maleronca e Renata Rocha, vai ganhar um segundo volume com previsão de lançamento em 2027, com Fernanda Takai, Tom Zé, Alceu Valença e Vanderléia. E o Fábio bate um papo com as nossas parceiras da Rádio França Internacional.
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3: No RFI Convida de hoje, eu converso com o Fábio Maleronca, que organizou com Renata Rocha o livro Caixinhas de Música, conversa sobre música brasileira, tempo e cidades, da editora Autonomia Literária, lançado em 2024, um grande sucesso no Brasil, que reúne entrevistas com grandes artistas brasileiros de diferentes gerações, estilos musicais e todas as regiões do país. Essa obra vai ganhar um segundo volume, com previsão de lançamento em 2027, com várias entrevistas já gravadas, sobre as quais a gente vai falar aqui hoje. Olá, Fábio. Muito obrigada por conversar comigo.
4: Oi, Daniela. Tudo bem?
3: Tudo certo. Bom, Fábio, vou começar a entrevista pedindo para você explicar para o nosso público o que, que é o projeto Caixinhas de Música.
4: Ah, a gente foi fazendo muitos recortes da trajetória dos artistas para os lugares, né? O Mato Grosso,

0: do Ney, a esquina do Clube da Esquina, agora no volume 2, por exemplo, a Governador Valadares da Vanderléia, a Irará do Tom Zé. Então a gente vai buscando os lugares onde a música acontece.
1: No primeiro volume, publicado em 2024, Caixinhas de Música traz cerca de 20 entrevistas. Ney Matogrosso, Hermeto Pascoal, que aliás faleceu alguns meses após o lançamento do livro, Alaíde Costa, Arnaldo Antunes, Fernanda Abreu, Alice Caymmi. Como é que foi organizar todas essas entrevistas e alinhavá-las nessa obra?
0: É um pouco isso, sim. O caso da você vê o caso da Alice com o Michael Sullivan, né? Ela dirigiu o disco do Michael Sullivan, que é com o nome dele antes de ele virar artista, Ivanilton. Então a entrevista da Alice está cruzada com ele, porque ela dirigiu ele, apesar de serem de gerações totalmente diferentes. E assim com todos, então elas vão se cruzando pelo jeito mesmo. Então, como o Moraes Moreira falando da guitarra elétrica, se encontra com Armandinho e com Spock, falando sobre a invenção do trio elétrico, toda a revolução que o Spock Frevo faz no Carnaval de Recife. Então, essas entrevistas vão se cruzando por afinidade, como se elas fossem fazendo parcerias, que são parcerias inusitadas.
1: Aliás, como você fala, né, na abertura do livro, não se trata de um diálogo ensaiado ou previamente estabelecido, né?
0: É, super, porque, por exemplo, o Ney contando que o fato dele usar o nome Mato Grosso, que era um nome que ele coloca como nome artístico, mas diferente do estado, ele coloca tudo junto, Mato Grosso, isso faz com que ele possa, com esse Mato Grosso, que era uma coisa questionável na década de 70, ninguém queria ser latino, diferente de hoje, que todo mundo quer, isso permite com que ele grave frevo, que ele grave baranha, que ele grave músicas de todos os gêneros, porque esse Mato Grosso ele dá essa proteção, né? Talvez como o Belém da Fafá e como todos, como a ligação do Alceu Valença com o Recife. Então, essa questão da trajetória dos artistas acaba ficando muito marcada. É o caso um pouco do Hermeto, né? Como você falou, que teve essa despedida maravilhosa em Bangu, que era onde ele morava. E quando a gente foi entrevistar ele, na preparação, o pessoal falei assim, a gente não vai falar que o Hermeto Pascoal é um gênio, para o Hermeto Pascoal, né? A milésima pessoa falar isso. Então é uma entrevista muito conduzida sobre pintura, sobre comida, sobre como ele pinta as próprias capas do disco. Porque, por exemplo, no caso do Hermeto, a gente não está falando de um artista que a música é uma linguagem artística, é uma dimensão da vida, né?
1: A imprensa brasileira gostou muito do episódio da Jaguatirica da Rita Lee, da entrevista do Ney Matogrosso, que está no primeiro volume do livro. Da próxima obra, você pode dar uma palhinha de algumas das entrevistas ou contar algum episódio, história, que você acha que vai surpreender o público?
0: Ah, tem muita coisa, assim. Gosto muito da ideia da jovem Wanderleia, por exemplo, criando com o irmão, todos aqueles figurinos, criando bota, roupa, criando comportamento, né? Eu achava, antes de fazer entrevista, que a Wanderleia tinha inventado a calça comprida para mulher. Mas, na verdade, ele inventa toda uma forma de comportamento, né, no Brasil, né? De usar bota, de usar uma série de adereços de cabelo, de uma forma de dançar. E ela e o irmão sozinhos, isso antes de chegar no Rio, antes da Jovem Guarda, já compondo. E eu acho muito impressionante. E ela meio que falando que todas as artistas, praticamente todas as artistas, inclusive a Gal, de criar o Fatal, várias, Nara, várias das artistas iam pro show dela para ver, mas como era um show da Jovem Guarda, ninguém podia declarar publicamente isso.
1: Fábio, a gente sabe então que o próximo volume do Caixinhas de Música vai ter Wanderléia, vai ter o Tom Zé, ele segue no mesmo formato, dentro dessa mesma ideia. Quem mais faz parte do segundo volume?
0: Ah, Fernanda Takai, Renato Teixeira. E o Caixinhas 2, eu acho que você vai montando um acervo de diálogos que a gente mesmo não espera, né? Por exemplo, agora no Caixinhas 1, na entrevista com a Fernanda Abreu, a gente conhece a Fernanda Abreu, mas essa transição que ela faz de uma banda, né, como a Blitz, para chegar no batuque samba funk dela, a gente vai percebendo que é uma coisa antropológica mesmo, através do baile, pelo Hermano Viana. E ela se aproxima do funk pela dança, não pela música. É um livro, a gente chama de livro de avião, né? Livro de ônibus, né? Você pode ler de qualquer jeito, de qualquer forma, de trás para frente. É um livro
1: Sim.
0: de entrevistas. Ele também tem esse sentido de divertir, assim, né?
1: Perfeito, muito obrigada, Fábio Maleronca, organizador do livro Caixinhas de Música, conversa sobre música brasileira, tempo e cidades. que vai ganhar um segundo volume.

0: Volume em 2027.
1: Obrigado, Daniela. Valeu.
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3: E o Arte Clube segue com Gilberto Gil.

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2: O reencontro de um ex-casal marcado pela morte do único filho é o ponto de partida da peça Veneno, montagem do texto da holandesa Lotte Wekemans. Em cena, os atores Cléo de Pares e Alexandre Galindo vivem personagens que lidam com culpa, ressentimento e acertos de contas. A temporada vai de 3 de junho a 6 de julho no Teatro 3 do CCBB do Rio. Concertos gratuitos de música clássica voltam a ocupar as quartas-feiras cariocas com a nova programação do projeto Música no Museu. O público poderá assistir a apresentações de piano, árias de ópera e música de concerto com artistas convidados ao longo de todo o mês de junho. Os espetáculos acontecem sempre ao meio-dia e meia no CCBB do Rio. A trajetória de Antônio Pitanga ganha uma grande retrospectiva no cinema com a exibição de 38 filmes que percorrem diferentes fases do audiovisual brasileiro. A Mostra Pitanga também terá debates, sessões comentadas e lançamento de livro catálogo, destacando a importância do ator para o protagonismo negro no cinema nacional. A programação vai de 3 a 29 de junho no CCBB do Rio. E assim o Arte Clube de hoje vai ficando por aqui com a apresentação e edição de Jansen Campos, produção do David Isidoro e nos trabalhos técnicos Rafael Espíndola. Muito obrigado pela sua companhia. Fechamos com Moisés Marques.

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1: Estou olhando o mar. Erguidas pelo vento, as vagas sobem em série como um bando de serpentes prontas para o bote. As ondas, assim batidas pela ventania, têm a crista achatada como cabeças de víboras, de onde espirra a fumaça da espuma. Há nessas ondas e nessa luz uma beleza infinita, mas há também um rugido de poder, talvez até de raiva. As ondas se quebram agressivas numa exibição de força que às vezes parece furiosa e mesquinha. Fico pensando se os deuses não teriam sido contaminados pelos homens.
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2: 12 horas e 30 minutos.
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3: Está no ar Conversa com o Autor. Hoje recebemos Tiago de Mello.
4: Olha, uma alegria estar aqui para nós falarmos sobre literatura, música, sobre o meu disco, meu livro e sobre o centenário do meu pai, o poeta Tiago de Mello.
3: Nossa, e para a gente é uma alegria muito maior. Eu sou Cate Navarro e o Conversa com o Autor está começando. Tiago de Mello é compositor, educador e poeta. Nascido no Rio de Janeiro em 1981, foi criado em Barreirinha, interior de Amazonas. Atua como curador e artista em projetos pedagógicos e culturais no Brasil e no exterior. Com 15 anos de carreira fonográfica, 5 discos lançados, Tiago lança o seu primeiro livro com uma poesia que inventa uma espécie de memória, Uma Varanda no Meio do Rio. É da editora Impressões de Minas, 2023. Apresenta textos e poemas e letras de música que o autor reuniu, além de cartas e e-mails, bilhetes, enfim, fotos dos seus antepassados. Bom, tudo isso a gente vai falar e vamos falar também de Nada Vai Sumir, que é o 6º álbum da carreira de Tiago, que canta a Amazônia. E também vamos falar do centenário de nascimento do pai de Tiago, o grande poeta Tiago de Mello. Muito assunto nesse programa, a gente vai ter Sim. que ser assim, olha... Vamos ser muito certinhos para dar tempo de falar tudo, certo, Tiago?
4: Vamos, sem dúvida, sem dúvida.
3: Bom, a primeira coisa, eu queria elogiar o livro que eu recebi em mãos aqui, Uma Varanda no Meio do Rio, do Tiago de Mello. Eu achei não só lindo, né, o título, como a própria impressão, a tudo que vocês fizeram, o trabalho editorial desse livro de poesias, que dá vontade da gente ver, viajar com vocês nessa história. Eu queria que você falasse como é que nasceu a ideia desse projeto.
4: Olha, esse livro é um livro que propõe uma viagem mesmo, né? Como você bem falou. Eu venho do campo da música e a música, ela é muito abstrata, né? Ela só existe quando você escuta. Eu estava sentindo falta de ter... Um amor tátil, né, por um objeto artístico, né? Porque você lança a música na plataforma digital, né? Hoje em dia a gente, né, ninguém mais escuta CD, enfim. E acabei chegando na ideia que descobri que era uma necessidade, né, de ter um livro publicado e um livro que reunisse meus textos, meus poemas, meus textos em prosa, minhas letras de música, né, que eu sou letrista também. E aí eu comecei a organizar isso na época da pandemia, comecei a escrever novos textos e a memória começou a aparecer como um elemento central, como uma espécie de guia assim, para o que eu estava fazendo. Quando eu menos percebi, eu estava escrevendo um livro sobre não apenas a minha história, mas a história dos meus antepassados, né, que remonta ao século XIX, né, no estado do Amazonas, né? Então eu selecionei cartas, por exemplo, né, cartas do meu pai para mim, porque eu sou de uma geração assim, né, a minha relação com meu pai muitas vezes foi por carta, né? Nos anos 90, nos anos 80, nos anos 90 a gente trocava muita carta. E a carta tem uma profundidade, né? As cartas, ao contrário das mensagens de hoje em dia, né, que são muito rápidas, né, muito efêmeras assim. A carta ainda conserva, né, um conteúdo mais profundo, né? E aí eu comecei a chegar nesses outros objetos, né? Cartas, aí cheguei a e-mails, né? Cheguei a carta do meu avô, né? Achei carta do meu avô para o meu pai, carta do meu bisavô dos anos 30 para o meu pai. E tudo isso acabou virando assim, uma espécie de testemunho, sabe? Ou de depoimento poético, né, sobre a minha existência, mas sobretudo sobre a minha memória, né, minha memória com esses Tiago de Mello, né, porque o Tiago de Mello é um sobrenome, né.
3: Pois é, isso que eu ia perguntar a você. É.

0: Quando a gente fala, recebemos Tiago, Tiago de Melo, não é? E a
1: É.
0: gente fala que vamos falar do centenário de Tiago de Melo, vamos esclarecer, porque
1: Vamos,
0: são
1: é.
0: muitos Tiagos nessa
1: É
0: família,
1: uma multidão, é.
0: porque o sobrenome é Tiago de Melo.
1: É, exato, né? O meu bisavô, né? Isso eu fazendo as minhas pesquisas. É, esse meu bisavô, Gaudêncio Tiago de Melo, nascido lá na década de 50 do século XIX, né? O meu bisavô, né? É, tinha esse nome Gaudêncio e o sobrenome Tiago de Melo. Aí o meu avô é Pedro Tiago de Melo. E esse meu avô nasceu em 1890, para você ter uma ideia, né? Se meu avô fosse vivo hoje, teria 136 anos, né? O meu pai faria centenário, né? Faria 100 anos esse ano. Agora teria sido no último 30 de março, né? O meu pai é Amadeu Tiago de Melo. Aí eu tenho um outro tio que também se lançou no mundo artístico, foi compositor, chamado Gaudêncio, assim como meu bisavô. Tem um irmão também falecido, Alexandre Manuel Tiago de Melo, compositor Manduca, que foi parceiro de Dominguinhos, Geraldo Vandré, um cara maravilhoso, assim, que já nos deixou, e todos eles Tiago de Melo, né? Quando eu nasci, meu pai já tinha quase 60 anos de idade. E ele com minha mãe, eles tiveram essa ideia, né? Não vamos dar o nome do menino de Tiago. E meu nome é Tiago de Ana, porque Ana é o nome da minha mãe, né? Então eu sou Tiago de Ana Ribeiro Gomes Tiago de Melo, né? Reunindo essa multidão, né? De Tiagos, assim, né? E aí eu atendo como Tiago, Tiago de Melo, né? Isso que eu estou fazendo aqui de contar essa história faz parte também da minha vida, né? Porque desde que eu sou pequeno, de alguma maneira eu tenho que contar essa história, né? Ou explicar, né? Por que que esse meu nome é meio. Parece um poema, assim, né?
0: Aqui a gente tem vários registros com imagens e fotos também.
1: Sim.
0: Isso também chamou a minha atenção. São fotos em preto e branco. Isso foi uma escolha de
1: Foi.
0: vocês?
1: Isso foi o seguinte, né? Esse livro, ele reúne a fotografia de dois mestres da luz, dois fotógrafos maravilhosos que são também dois amigos incríveis. Um é o Valdir Cruz e o outro é o Andréas Valentim, que foram em momentos diferentes à Barreirinha. O Andréas Valentim teve lá em 1982. Quando eu fui levado para lá pela primeira vez, quando eu tinha 6 meses de idade, né? Porque eu nasci no Rio de Janeiro. E tem fotos aí dessa época, de 1982, do Andréas Valentim. Depois, o Valdir Cruz, que é uma figura sensacional, que eu conheci em Nova York, em 2014, eu acabei levando ele lá para a Casa da Poesia, lá em Barreirinha, para ele fotografar o Rio Andirá, as casas do meu pai, porque meu pai, em Barreirinha, construiu casas que foram, cujas plantas arquitetônicas foram dadas de presente para ele pelo Lúcio Costa,
0: Olha
1: que era
0: só.
1: amigo pessoal do meu pai, né? E meu pai resolveu morar em Barreirinha no final dos anos 70, sabe? Era um lugar, naquele tempo, pequeníssimo, devia ter 2.000 habitantes. E o meu pai estava regressando do exílio. Voltou no final de 77, ainda antes da anistia, né? E falou, não, eu vou morar em Barreirinha, né? Então, essa escolha do preto e branco. Bom, primeiro que essas fotos sempre me encantaram, né? E eu percebi essa conjunção, né? Porque ambos os fotógrafos tinham estado lá e fotografaram em preto e branco, né? E eu achei que isso se irmanava a esse tom memorialístico do livro, né?
0: E você tem aqui os seus poemas,
1: Sim.
0: né? Eu vou pedir que você escolha um deles e leia
1: Tá
0: para a gente
1: bem.
0: falar um pouquinho
1: Sim.
0: dessa sua veia poética.
1: Sim. Garimpo, grilagem. Garimpo, grilagem, mineração. De genocídios surgiu a nação. Queria chamar o lobo de irmão, mas esse não sou eu. Não sou eu, não. Garimpo, grilagem e covardia. O canto do pássaro é de agonia. Sangue nas mãos do homem, eu não sabia. O petróleo era vermelho e fedia. Garimpo, grilagem, desmatamento. Quem some é um país em desabamento. No lugar dos campos está o cimento. Cheiro de podre se espalhou com o vento. Garimpo, grilagem, perseguição. A floresta será a savana, então. Dei um tiro na mata, bem no breu. O cadáver do animal era eu.
0: Nossa, que poema forte, atual. E é praticamente um grito, né, de alguém que fala pela floresta.
1: Sim.
0: Queria que você falasse um pouquinho como é que você trabalha essa questão dos versos da literatura para que você faça esse chamamento, por exemplo, e chame atenção para a Amazônia.
1: É, porque assim, a gente aprende o seguinte, né, com a Amazônia, né, assim, o que eu consigo entender da Amazônia. A Amazônia é um mundo enorme, né? Mais da metade do território do Brasil está na Amazônia. E o brasileiro, generalizando assim, ele não conhece a Amazônia, né? Ele tem uma visão muito folclórica, muito exótica sobre essa parte do Brasil, que envolve 9 estados brasileiros, né? Então, 1/3 dos estados brasileiros está lá, a maior parte do território brasileiro está dentro da Amazônia. É uma coisa impressionante. Então, eu costumo dizer que eu conheço só um pouquinho da Amazônia, né? Mas o que eu conheço da Amazônia me faz amar a Amazônia e vontade de cuidar. Porque quando a gente tem uma casa, né, a gente tem vontade de cuidar da casa, né? Não é a ideia da posse aqui que eu estou falando, é a ideia do cuidado, né? Então, a gente precisa conhecer a Amazônia para cuidar da Amazônia, né? Então, esse poema, por exemplo, né, como você notou bem, né, eu acho que ele tem um grito de alerta, né? É um grito de denúncia, né, de alguém que está ali naqueles rios, né? Eu sou feito por aqueles rios, né? Desde que eu me entendo por gente, eu estou tomando banho naquelas águas, estou me alimentando daqueles peixes, né? Estou lendo aqueles poetas, estou ouvindo aqueles cantadores, né? E transitando por aquela região, né? Então, um poema como esse aí é um chamado de atenção. Olha, vamos cuidar e vamos conhecer, porque só conhecendo que a gente vai conseguir amar aquilo ali, sabe?
0: Eu acho bonito você falar isso, e a gente sente, né, o amor que você tem pelo que você faz, né? Você falou aqui não só da sua poesia, das letras que você tem também nos seus versos e as letras de música.
1: É.
0: E a gente não pode deixar de falar, né, do seu novo álbum, aquele que você está lançando, que Nada Vai Sumir. Eu espero que a Amazônia não suma nunca.
1: Oxalá,
0: né?
1: Sim.
0: Eu já vou logo dizendo isso para você. Esse seu título, ele é muito interessante. Mas eu queria, antes da gente até começar a falar do álbum, eu queria que você nos presenciasse
1: aqui, claro,
0: e nos dissesse, porque nossa, você trouxe o violão, sim, então nos mostrasse a canção que você vai cantar aqui para nós. Qual é a canção? Faz parte do disco?
1: Faz parte do disco. Eu vou cantar uma canção chamada Pai Velho, porque tem a ver com a minha vinda aqui, né, falar sobre o centenário do meu pai. E essa canção, ela nasceu como um poema. Eu, numa das vezes que a gente se despediu, né, meu pai e eu deixei ele em Manaus e voltei para cá, e no avião escrevi esse poema chamado Pai Velho, né? E pouco tempo depois, eu nem tinha esse objetivo, mas a música baixa, né? A música aparece pra gente, né? E aí um dia eu tava com violão e essa música, ela apareceu pra mim, e eu musiquei esses versos. Por isso que eu digo, né, eu estou mais interessado na convergência entre o poema e a letra de música, porque acredito que isso aí nasceu como um poema, mas logo isso virou uma letra de música, né?

0: grande Tiago de Melo, não só o filho Tiago de Melo, mas o pai.
1: Sim.
0: Que música linda que você fez para o seu
1: É,
0: pai.
1: sim. A gente cantava muito juntos, né? O tempo inteiro, né? A vida inteira, né? A gente cantou sempre junto, porque meu pai também foi compositor, né? Meu pai tem parcerias com Ari Barroso, com Pixinguinha, com Mossoeto, né? Sérgio Ricardo, enfim, um monte de gente. E chegou um determinado momento da nossa vida, assim, né? Já na parte final da vida dele, né? Ele já tinha mais de 85 anos, eu acredito, até mais do que isso, que a gente elaborou uma série de composições em conjunto, né? Sempre eu musicando poemas dele e aí mostrando para ele, e aí a gente começava a trabalhar junto, né? Essa aqui eu fiz letra e música e acabou sendo assim um presente para nossa relação, né? Ele ficava muito emocionado quando ele ouvia essa música, né? Assim, e foi isso, né? Tipo, uma declaração de amor, né? Deus me deu um pai velho, né?
0: Ai, que lindo, gente, isso. E tá no seu álbum O Nada Vai Sumir.
1: Sim.
0: Queria que você falasse pra gente, né,
1: Sim.
0: o que que compõe esse álbum, além
1: Sim.
0: dessa música tão bonita?
1: Olha, o Nada Vai Sumir, ele é meu terceiro álbum solo, né? É, o meu primeiro álbum solo é o Amazônia Underground e o segundo é o Amazônia Subterrânea, né? Esse disco, Nada Vai Sumir, ele é um disco amazônico também, né? As composições sobre temas amazônicos, mas muito costurado pelo tema da memória. Então, eu acho que tem uma relação muito grande com o livro. O livro Uma Varanda no Meio do Rio, ele é anterior, né? Ele é de 2023, e 2 anos depois eu lancei o álbum Nada Vai Sumir. E Nada Vai Sumir é o nome de uma canção minha, onde eu descrevo elementos assim da minha infância lá na cidade de Barreirinha, né? Falando de enfim, figuras e atividades que fazíamos ali, né? Uma canção que abre o disco, né? Inclusive. E depois eu fiquei pensando sobre isso, né? Afinal de contas, o que não vai sumir, né? Eu acho que aquilo que está na memória não some, né? Por isso que eu acho que a importância da gente cultivar, né? Eu digo não apenas individualmente, né? Claro que não, eu digo é coletivamente, né? A gente cultivar uma memória coletiva para que a gente não se esqueça da onde a gente veio, né? E eu acho que isso, por exemplo, isso está muito próximo do pensamento indígena, né? Que é um pensamento muito variado, muito rico, né? E o pensamento indígena justamente pontua, né, a importância da ancestralidade, da gente saber de onde que a gente veio, até para a gente poder estar mais vivo no tempo que a gente vive, né, no presente, que não tem esse nome à toa, né, é um presente estar vivo, né, e para que a gente possa fazer boas escolhas, né.

0: plataformas digitais, ele não saiu nem em CD, nem em LP, quem sabe em LP um dia, mas está em todas as plataformas digitais junto aos meus outros discos, né? Então quem acessar a minha página aí nas plataformas digitais vai ter acesso à minha obra musical.
1: Bom, a gente está no finalzinho e você falou bastante do seu pai no programa, enquanto você falava do seu livro e falava do seu disco, ou seja, é um pai extremamente presente,
0: Sim,
1: não é? A
0: sim.
1: gente não pode deixar de falar isso. E eu vou falar das obras principais dele: Faz Escuro, Mas Eu Canto, Os Estatutos do Homem, Silêncio, A Palavra, A Estrela da Manhã, Campo de Milagres, né? Amazonas, Pátria da Água. Tiago, nesse finalzinho, eu queria que você falasse do grande amor que você tem por esse poeta brasileiro que fez com que todos nós o amássemos também pelas suas letras, versos, poesias, composições, principalmente pelo que ele foi. Queria que você
0: Sim.
1: terminasse falando de Tiago de Melo.
0: Ah, isso para mim é uma maravilha, né? Sempre uma alegria. Quando eu nasci, meu pai já tinha quase 60 anos a mais do que eu. E, de alguma forma, eu temia, assim, perdê-lo rápido, né? Porque quando você é criança, você não quer que seus pais, né, atravessem o rio, né? Rapidamente, né? E o que aconteceu foi uma coisa maravilhosa, porque meu pai falece aos 95 anos de idade, em 2022, e então a gente conviveu 40 anos juntos, né? E uma relação assim de muita amizade, né, que eu tive com meu pai, até por essa distância de idade, né? A gente se aprofundava muito na questão amorosa, né? E sempre muito musical, e sempre convívios amazônicos, em Barreirinha, no Rio Andirá. A maior parte do nosso convívio se deu na floresta amazônica. E o meu pai, eu assim admiro muitíssimo, né, por tanta coisa, ele foi um trabalhador da palavra, sabe? Então, ele nasceu em Barreirinha, em 1926, e aos 5 anos de idade foi morar em Manaus. A família pobre, estudou no ginásio Amazonense Pedro II, e aos 15 anos de idade, meu avô conseguiu que ele viesse para o Rio de Janeiro para terminar os estudos e depois ingressar no curso de medicina, né? Porque naquele tempo se queria que os filhos e filhas fossem médicos, engenheiros, né? Arquitetos. E meu pai veio sozinho para o Rio de Janeiro, né? Pegou um navio do Lloyd brasileiro e veio parar aqui, estudou aqui na Tijuca, no Colégio Batista, e entrou para o curso de medicina na Universidade do Brasil. Com 5 anos de curso, o meu pai estava tão tomado pela poesia que ele pegou o caderno dele de composições, de poemas, e resolveu mostrar, olha que audácia, né, coragem, mostrar para o Carlos Drummond de Andrade, que trabalhava ali no Edifício Capanema, né? E o Drummond recebeu meu pai. Olha, meu pai devia ter 20 e pouquinhos anos. Drummond já era um monstro sagrado, né, da literatura. E o Drummond muito generosamente pede para o meu pai deixar aqueles escritos e que voltasse em 3 dias, né? Também coisa raríssima, né?
1: Lógico.
0: E meu pai volta 3 dias depois e o Drummond diz: olha, realmente você está perdido porque você é um poeta, né? Mas não abandone o curso de medicina, né? O Drummond deu esse conselho para o meu pai, até porque o Drummond trabalhava ali batendo o ponto de 9 às 5, né? Só que meu pai, assim, com essa estrela toda, ele acaba abandonando o curso de medicina já no finalzinho e ele passa a se dedicar a trabalhos que envolvessem a palavra, né? Então meu pai escreveu isso nos anos 50, né? Meu pai trabalhou em jornal, né? Escrevendo, quer dizer, atuou como jornalista. Aí já nos anos 50 começou a publicação dele de livros, né? Tanto poesia quanto prosa. Depois meu pai atuou como diplomata, né? Meu pai foi adido cultural do Brasil na Bolívia em 1959, 1960. Depois adido cultural do Brasil em Santiago do Chile, né? Na Embaixada Brasileira, no Chile, de 61 a 65. Quer dizer, viveu muitas vidas esse homem, dentro de uma vida só, né? E com muitos casamentos, muitas histórias, muitas mudanças de casa e mudanças de país, né? Aí veio a ditadura militar. Meu pai ficou profundamente ferido, indignado, né, com as atrocidades, da ditadura militar. Já nos seus primeiros anos de governo ali, ele já sentiu que aquilo ali não daria em boa coisa, né? O poema

0: Os Estatutos do Homem foi escrito naquele contexto, né? E aí meu pai luta contra a ditadura, né? No final dos anos 60, regressa ao Chile, né? Aí já na condição de exilado, e mora no Chile até 73. Isso é uma vida assim cultural riquíssima, né? Uma vida. Meu pai sempre cercado dos poetas, de artistas, né? Meu pai foi amigo de Violeta Parra. No Chile, sabe? Meu pai sempre teve cercado do que há de mais maravilhoso no campo da arte, da música, da poesia, né? E com o golpe militar no Chile em 73, meu pai estava lá e trabalhava no governo do Salvador Allende, né? Meu pai teve que sair e foi para Argentina, ainda no final de 73, mora na Argentina alguns meses, consegue asilo político na Alemanha. Isso tudo acompanhado do meu irmão Manduca, né? Que era 30 anos mais velho do que eu. Foi o primogênito, né, do meu pai. Então meu pai sofreu um bocado nesses anos 70 ali. Foi morar na Alemanha, ficou lá por 2 anos. Depois foi para Portugal, finalmente, já em 76, né? E aí já estava um processo de luta pela anistia aqui no Brasil, que só veio sair em 1979, né? Mas o meu pai dizia que quando ele estava em Portugal, ele já estava sentindo cheiro de peixe, cheiro de pimenta, murupi. Ele falou assim: não, eu preciso voltar, eu estou ficando doido já. E ele volta em 77, né? E aí vai morar em Barreirinha, vai morar no Amazonas, estado onde ele ficou até o final, né? Então, assim, uma produção literária de mais 70 anos, né? Publicou muito, escreveu muito, foi compositor, atuou na diplomacia, foi um grande tradutor. Tem um livro dele de 2011, que é uma maravilha, saiu pela Editora Global, Poetas da América de Canto Castelhano, onde ele reúne poetas de toda a América Latina, todos os países da América Latina. Então, meu pai foi um tradutor também, né? Foi tradutor do Pablo Neruda, foi amigo pessoal do Pablo Neruda, né? Nos anos 60. Então, uma vida riquíssima, né? Um mestre, né? Uma pessoa de grande ternura, mas de grande valentia, né? Um homem muito engraçado, mas profundamente sério com as questões da vida. Valorizava a vida. De uma maneira emocionante, sabe? Estar perto dele era estar próximo desse fogo que acende a vida e que deixa a vida acesa, né? Então era uma coisa impressionante, assim. Eu conheci esse homem mais velho, né? Como eu canto aí na canção, né? Do pai velho. Para mim, na verdade, era revigorante, sabe? Aprender com esse homem que trazia um mundo muito antigo para mim, né? Eu só lembro com muito amor, muita alegria, sempre que a gente está podendo estar lembrando dele, falando dele, né? Rindo das histórias, se emocionando, cantando, falando os poemas. Viva a poesia!
1: Viva! Nossa, Thiago, que bonito isso tudo. Thiago, olha, eu vou torcer para que realmente nada mude desse jeito, né? Com tanta memória boa que você tem, que a gente possa distribuir, que as pessoas leiam muito Uma Varanda no Meio do Rio, para poder sentir um pouco do seu pai, um pouco da Amazônia, um pouco de Thiago de Melo, e principalmente que percebam quanto é importante que a gente cultive o nosso presente, é verdade, mas que dê valor ao passado, àqueles que vieram antes de nós.
0: Sem dúvida.
1: Tiago, muito obrigado pela sua presença no Conversa com o Autor.
0: Eu que agradeço. Obrigado.
1: Ai,
0: Alegria estar aqui.
1: foi lindo demais, gente. Não foi, pessoal? Vamos falar a ficha técnica de quem faz esse programa com a gente. Com gravação de Marcos Inácio e edição de Lucas Alexandre. Imagens para o videocast de Oswaldo Austin. Iluminação de Luiz Oliveira e edição de Jean Albernaz. Com produção de Rafael Tavares, o Conversa com o Autor fica por aqui. Nós voltamos na próxima semana, porque literatura é uma ótima viagem.
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4: 13 horas.
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5: Boa tarde, chegamos com o Mistura Brasileira aqui na Rádio MEC. Sem mais demora, vamos receber, neste primeiro momento musical, Paulo Vieira e Tulipa Ruiz.

0: Ouvimos Chico Alves com Mãe Rezadeira, dele e Toninho Nascimento. Antes, Tiquequê com Nasceu Mamãe, Nasceu Papai, de Diana Tati. E Paulo Vieira e Tulipa Ruiz com Mãe Sampa, de Paulo Vieira.
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0: Vamos ouvir agora Flaira Ferro e Elba Ramalho.

0: Ouvimos Sexy Iemanjá, de Pedro Gomes e Luiz Oliveira, com Raquel Reis. Antes, Sozinho, de Peninha, por Bidezão. E Ânimos, de Flaira Ferro e Isabelle Moreira, por Flaira e Elba Ramalho.
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0: Vamos receber Flávio Venturini e Ivete Sangalo.

0: Ouvimos Marquinhos Diniz e Zeca Pagodinho com Linha de Frente, de Marcos Diniz, Barberinho do Jacarezinho e Luiz Grande. Antes, Joana e Gal Costa com Onde Andarás, de Caetano Veloso e Ferreira Goulart. E Flávio Venturini e Ivete Sangalo com Espanhola, de Venturini e Guarabira.
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0: Vem aí Margarete Menezes.

0: Ouvimos Missão a Dois, de Pretinho da Serrinha, Raquel Luz e Zélia Duncan, por Raquel e Zélia Duncan. Antes, Palco, de Gilberto Gil, por Gil e João Gomes. E Depende de Nós, de Ivan Lins e Vitor Martins, por Margarete Menezes.
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0: Vamos receber Patrícia Melody e Zé Cabaleiro.

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0: Esses foram Tulipa Ruiz e Lulu Santos, com Dois Cafés, de Tulipa e Gustavo Ruiz. Antes, Patrícia Melody e Zé Cabaleiro, com Múltiplo Amor, de Patrícia Melody. A gente para pro intervalo e volta já.
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10: 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É um importante centro de preservação cultural no Brasil. 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
12: 14 horas.
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0: Estamos de volta com o Mistura Brasileira aqui na sua Rádio MEC. Começamos este momento musical ao som de Diogo Nogueira,

0: Ouvimos Chico César com Pedra de Responsa, de Chico e Zé Cabaleiro. Antes, Roberta Sá com Sem Avisar, de Vanderlei Monteiro. E Diogo Nogueira cantou pra gente Tanta Saudade, de Djavan e Chico Buarque.
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0: Vem aí Alcione e Ludmilla.

0: Ouvimos Canto de Rainha, de Sombrinha e Arlindo Cruz, por Bete Carvalho e Dona Ivone Lara. Antes, É Preciso Muito Amor, de Noca da Portela e Tião de Miracema, por Noca e Zeca Pagodinho. E Volta por Cima, de Paulo Vanzolini, por Alcione e Ludmilla.
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0: Vamos receber Biafra.

0: Ouvimos Zé Ibarra com a sua Transe. Antes, Mircea Jordana com uma canção de sua autoria, Suas Variáveis. E Biafra com Leão Ferido, de Maurício Reis e Dalto.
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0: Vem aí Ana Rato e Fernanda Takai.

0: Essa foi Zélia Duncan com Capitu, de Luiz Tati. Antes, Laila Garran e Chico César com O Grande Encontro, do Chico e de Clarice Lispector. E Ana Rato e Fernanda Takai cantando pra gente Todo Dia e Toda Hora com Você, de Arnaldo Antunes, Marcelo Genesi, Betão Aguiar, Fefe e Junix.
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0: Com vocês, Chico Buarque e Zizi Posse.

0: Obrigada, meu amor. Maravilhoso.
1: Ouvimos Emanuele Araújo e Tatal com Tem Não. De Emanuele, Tatal e Xixinho. Antes, Camila Araújo, Serginho Meriti e Leandro Matos, com Princípio, Meio e Fim, de Claudemir e Serginho Meriti. E Chico Buarque e Zizi Posse, com Dueto, do Chico Buarque. A gente vai ficando por aqui. Muito obrigado pela sua audiência e até a próxima. Tchau!
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5: 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Tiago de Melo, poeta da floresta, do homem e da utopia.
6: Eu sou filho de caboclos do interior do Amazonas, que trabalhavam com a terra, enquanto vivemos no interior da floresta. Ainda muito pequeno, meus pais se mudaram para Manaus. Eu fiz o meu curso primário e o curso ginasial na cidade de Manaus, num tempo em que Manaus ainda tinha cheiro de floresta. O homem, eu costumo dizer, que ele é a infância que teve.
7: Nascido em Barreirinhas, no interior de Manaus, em 1926, o poeta Tiago de Melo entendia que sua infância e sua vivência no Amazonas foram a base e o norte de sua arte.

0: Ouvimos lá clavícula, antes apneia.
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2: Que delícia estar aqui com vocês, apresentando esse trabalho, apneia, ao lado desses músicos maravilhosos, cada um de um canto do Brasil. Agora com vocês, uma música de Quando o Amor Acaba. Quem nunca, né? Quem sempre? Quem tá respondendo aquele WhatsApp?
0: Vamos ouvir O Amor, Meu Bem, de Lívia Matos, Selmar e Alessandra.

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0: ouvimos O Amor Me Vem.
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0: Lívia Matos no Cena Musical. Vamos ouvir agora Faguear, de Lívia Matos, Yasmin El Baramawi, e em seguida Tuk Tuk, de Lívia Matos.

Essa música é parceria minha com a egípcia, que toca oud, alaúd, chama Yasmin Ebaramal, hein? A gente fez essa música, foi a nossa primeira parceria, a gente tem algumas. E ela surgiu de uma forma muito fluida e muito surpreendente, assim. E ela colocou o nome de Fag'a, que segundo ela em árabe significa algo como algo imprevisível que você não espera, não no sentido de surpresa, algo mais misterioso, assim. Até hoje eu não sei se ela tá me trolando. Como a gente trola os gringos aqui, né? E significa, sei lá, outra coisa, né? Mas assim, vamos acreditar que é algo dessa atmosfera imprevisível. E eu tive a oportunidade, a gente se conheceu na residência artística nos Estados Unidos em 2017. E depois disso eu fui em Cairo, lá no Egito, encontrar com ela em outra residência e fazer show e tal. Só com o egípcio, foi maravilhoso. Só que eu fiquei muito, muito impactada com o trânsito de Cairo. Eu sou uma baiana, soteropolitana de Salvador, que mora em São Paulo, que para mim já é um negócio assim, né? Tenso, louco e tal. Mas quando chegou lá, meu irmão, não tem esse negócio assim de sinal verde, sinal vermelho. Não tem assim, eu lembro que ela pegou uma avenida assim, como se fosse uma Presidente Vargas aqui, assim, né? E aí ela viu que estava engarrafada lá na frente, ela começou a voltar de ré. Então foi uma sensação de surpresa, uma sensação de morte, que era essa do trânsito. E no meio desse trânsito tenso, com camelos e caos total, assim, tinha aqueles tuk-tuk, sabe? Que já tem aqui, né, como turismo, assim, né? Aquelas motos cobertas, assim, que elas ficam serelepes no meio do caos, né? Elas vão costurando esses serelepes, assim, um vendendo sorvete, outro vendendo não sei o quê. E vai lá, rapaz, que loucura é essa? Aí fiquei inspirada e fiz essa música próxima, que chama Tuk Tuk.

80, integrou a banda do cantor Chico César por 8 anos, Johnny Hooker, Rosa Passos e Selmar. E agora vamos ouvir Vou Lá, de Lívia Matos e Loic Cordeone. Em seguida, Tayane, de Hermeto Pascoal.

0: Essa música eu não vou tirar onda, né? Que não é minha. Todas até agora eram minhas. Essa é de Hermeto Pascoal, música que tem dois nomes: ou Mundo Verde Esperança ou Tayane. Vamos mandar axé pra esse campeão! Ih, Hermetão!
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2: Lívia Matos no Cena Musical. Vamos ouvir Coração é um Músculo. Em seguida, Sanfonema de Toninho Ferragutti.

Cena Musical fica por aqui. No programa de hoje, a cantora e a acordeonista Lívia Matos. Aqui é Fátima de Mello. Cena Musical é uma produção da TV Brasil, adaptada ao rádio por Sueli Santana. Trabalhos técnicos de José Alves Sobrinho. Boa semana e até o próximo programa.

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22: Confira neste Faixa Musical o novo álbum de Oda Cairu, chamado Flor do Mangal.

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1: Oda Kairu é uma artista que carrega no nome e na obra a força das águas e da terra. A jovem de 26 anos nasceu no arquipélago de Kairu, na Bahia. Sua música nasce do encontro entre tradição e experimentação, misturando ritmos afro-brasileiros e poesia. Com uma trajetória marcada pela pesquisa de raízes culturais e pela valorização de territórios ancestrais, Oda constrói canções que são ao mesmo tempo delicadas e potentes.

Flor do Mangal apresenta um repertório autoral que mergulha no universo simbólico do mangue, espaço de resistência, fertilidade e transformação. Ao longo das faixas, a artista costura metáforas sobre pertencimento, natureza e identidade, sempre com arranjos que equilibram percussões orgânicas, harmonias envolventes e interpretações carregadas de emoção. Flor do Mangal possui 12 faixas. É um trabalho que dialoga com a ancestralidade, mas aponta para o presente, conectando tradição e contemporaneidade em uma escuta sensível e atenta. Vamos ouvir a faixa Nosso Diferente.

0: Você ouviu Nosso Diferente, música composta e interpretada por Oda Cairu. Esta faixa você encontra no álbum Flor de Mangal, disponível nas diversas plataformas digitais de áudio.
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3: 16 horas.
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Olá, ouvintes. Eu sou Cacá Santiago e hoje te convido para juntos explorarmos a trajetória e a obra de um cantor, compositor, violonista brasileiro, dono de mais de 300 composições que já foram regravadas por muitos nomes conhecidos de nossa música. Hoje, o Baú Musical conta a história e toca as canções de Carlos Altier de Souza Lemos Escobar, o Ginga. Nascido no Rio de Janeiro no dia 10 de junho de 1950, mostrou interesse pela música ainda muito novo. Aos 13 anos, de forma autodidata, iniciou os estudos do violão, tomando aulas com um professor apenas na década de 1970. Seu pai era um enfermeiro militar e sua mãe, uma dona de casa, que cantarolava serestas. Dos tios maternos, também veio a influência para gostar de música e do violão. E com o rádio, descobriu o jazz, a bossa nova, a música erudita e um imenso mundo sonoro. Com 16 anos, Ginga começou a compor e classificou uma de suas músicas no 2º Festival Internacional da Canção de 1967. Sua primeira experiência como violonista profissional foi na gravação de As Rosas Não Falam, ao lado de Cartola. Também atuou junto a nomes como Clara Nunes, Beth Carvalho, João Nogueira e Alaide Costa. Em 1973, o grupo MPB4 gravou duas de suas composições, Conversa com o Coração e Maldição de Ravel, ambas com Paulo César Pinheiro, importante parceiro de Ginga durante os anos de 1970 e 1980. Canções da dupla ganharam espaço em discos de nomes como Clara Nunes, Elis Regina, Rony Fon e Miúcha.

0: Acabamos de ouvir quatro canções de parceria de Ginga com Paulo César Pinheiro, Punhal com Clara Nunes, Bolero de Satã nas vozes de Elis Regina e Calbi Peixoto, antes Senhorinha com interpretação de Nana Caymmi e começamos com o grupo MPB4 cantando Maldição de Ravel.
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0: Ginga formou-se em odontologia, exercendo a profissão de dentista em paralelo aos trabalhos como violonista e compositor. Apesar de já estar inserido no mercado musical, viver de música não era assim tão fácil, principalmente com o casamento e a chegada de suas filhas. O final da década de 1980 traria para o compositor um encontro que mudaria ainda mais a sua trajetória profissional, através do violonista Rafael Rabelo. Ginga conheceu Aldir Blanc, que se tornou também um importante parceiro. O trabalho da dupla deu a Ginga ainda mais registros na discografia de muitos artistas de nossa música, como Leila Pinheiro, que gravou o álbum Catavento e Girassol, exclusivamente com canções dos dois compositores. Chá de Panela, que estava neste CD, levou o prêmio Sharp de melhor música popular brasileira.

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0: ouvimos Samba de Breque, na interpretação de Fátima Guedes. Antes, Catavento e Girassol, com Leila Pinheiro. E abrimos o bloco com Maria Eugênia cantando Chá de Panela. Todas as composições são da parceria de Ginga e Aldir Blanc.
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0: Em 1991, Ginga lançou seu primeiro álbum, Simples e Absurdo. O trabalho trazia composições da parceria com Aldir Blanc nas vozes de cantores como Chico Buarque, Ivan Lins, Cláudio Nutt, Zé Renato e Leni Andrade. Este foi o pontapé para a construção de sua própria discografia e para a consolidação de sua carreira como compositor, violonista e cantor da nossa MPB. Assim, aos poucos, Ginga também conseguiu mergulhar integralmente na música, deixando a profissão de dentista para trás. Recheado de participações especiais renomadas, Cheio de Dedos, o terceiro CD da sua carreira, chegou ao mercado em 1996, sendo contemplado com o Prêmio Sharp em três categorias: Melhor Disco Instrumental, Melhor Música Instrumental para Dá o Pé Louro e Melhor Produção.

0: Neste bloco, ouvimos Chico Buarque cantar Impressionados, de Aldir Blanc e Ginga. Antes também, da parceria Ginga e Aldir Blanc, Quermesse, na voz de Zé Renato. E começamos com Dá o Pé Louro, música e interpretação de Ginga.
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0: Em tributo à sua adolescência, Ginga lançou em 1999 o álbum Suíte Leopoldina, que também contou com participações especiais como Toots Thielemans, Chico Buarque e Alceu Valença. Este trabalho recebeu dos críticos do jornal O Globo o título de melhor CD de música popular brasileira daquele ano. Nos projetos seguintes, Ginga experimentou novos parceiros de composição e se permitiu mostrar mais a sua voz. Discos instrumentais e vocais foram lançados. Homenageou grandes nomes de nossa música,

e foi homenageado por cantores que dedicaram álbuns inteiros à sua obra. No 27º Prêmio da Música Brasileira, venceu na categoria Arranjador pelo CD Porto da Madama, que reuniu apenas mulheres interpretando algumas de suas composições. Ao longo de suas mais de 5 décadas de carreira, Ginga mostrou e continua mostrando seu talento, a beleza de suas composições e o amor que sente em fazer música, deixando seu nome marcado para sempre em nossa MPB como importante compositor e músico que é.

0: Encerramos o baú musical de hoje ao som de Desavença, de Simone Guimarães e Ginga, na voz de Simone Guimarães. Antes ouvimos Casa de Vila, música de Ginga e Mauro Aguiar, com interpretação de Ginga. E iniciamos com Via Crucis, com Paula Santoro e Ginga, composição de Edu Knaipe e Ginga. O programa de hoje teve produção de Cacá Santiago e Juliana Souza. Ficamos por aqui, voltando semana que vem com mais um baú musical para você. Até lá!
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3: 16 horas e 59 minutos.
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Olá, eu sou Bia Aparecida e o programa de hoje recebe o acordeonista, pianista, compositor e arranjador Kiko Horta, com seu projeto Kiko Horta Quinteto. Com mais de 20 anos de carreira, o músico carioca viu a arte surgir na sua vida brincando nas festas de Santo Antônio e de Pastoril, na casa de sua avó, lugar de muita festa, cantoria e saraus. No programa, ele é acompanhado pelos músicos Ivan Machado no baixo, Rodrigo Schofield na bateria, Jovi Joviniano nas percussões, Alexandre Romanazzi na flauta e Antônio Guerra no piano. E ainda conta com a participação especial de Eduardo Neves. Com vocês, Kiko Horta no Cena Instrumental. E para começar, ouça Forró da Comunidade de Kiko Horta.

0: Olá! Hoje Cena Instrumental recebe o acordeonista, compositor e arranjador Kiko Horta. Bem-vindo, Kiko.
1: Obrigado, Bia. Prazer estar aqui com vocês.
0: Prazer é nosso. Olha, são mais de 20 anos de carreira e você já tocou com bastante gente. E tem projetos, na verdade, que estão, né, aí há muito tempo e tem projetos novos também, como esse do Forró do Kiko, que a gente vai ouvir algumas composições aqui. Conta um pouco pra gente.
1: E essa história do forró do Kiko começa lá na Rua do
0: Na Rua do
1: Mercado, né? Na
0: Mercado.
1: Rua do Mercado 45. Era uma sede de uma sede de uma cooperativa de artistas autônomos, né? Que era capitaneada pelo Teatro Anônimo. E eram mais de 40 artistas juntos, né? De circo, teatro, tinha o Grupo Pedras, uma série de O Cordão do Boitatá. E é uma história curiosa porque o Anônimo alugou aquela casa em 99, eu acho, 2000. E para ser a sede deles, aquela área estava muito abandonada, né, ali perto do CCBB, e eles alugaram a casa e 2 meses depois a casa pegou fogo com tudo deles dentro. E aí juntou uma galera para a gente começar a fazer um movimento coletivo de, claro que eles eram a frente mais importante disso. E aí acabou que a gente conseguiu comprar aquele espaço, né, e alguns anos depois a gente conseguiu reformar a fachada e o telhado e a casa funcionava desse

0: diferente. As pessoas diziam: "Ih, vocês estão malucos, aí de noite não vai ninguém". E a gente tinha que fazer o forró bem tarde, porque era um forró que não tinha autorização. E era um forró pirata, totalmente pirata. Só que a gente ficou lá 5 anos, né? E era uma noite muito bonita, né?
1: Era muito diferente, né? Porque o forró estava naquela moda ainda, mas não era um forró que a gente ouvia em qualquer lugar, né? Porque tinha de tudo, né? Tinha Sivuca, Dominguinhos, além do Gonzagão, tinha o Mimoso cantando também, não era só instrumental.
0: Tinha o Ivan, né, que vai estar aqui com a gente, o Scofield, que era um forró que tinha muita abertura para improvisação, né, muita música instrumental desses mestres todos. E era um público também que ia para dançar e que ia também para
1: Para
0: ouvir a gente
1: ouvir.
0: tocando.

Ouvimos Voa Ilza, de Hermeto Pascoal. Kiko cresceu nutrindo paixão por Luiz Gonzaga, mas foi quando viu Hermeto Pascoal com a sanfona na mão que decidiu a escolha de seu instrumento. Ouça agora Spain, de Chick Corea.

0: Essa foi Cavalgada, de Kiko Horta. Antes, Spain, de Chick Corea. Você está ouvindo Cena Instrumental, com acordeonista, pianista, compositor e arranjador Kiko Horta. O artista é envolvido com diversos projetos, entre eles o Cordão do Boitatá, com mais de 24 anos de carnaval de rua e forró do Kiko. Vamos continuar com mais um trecho da entrevista com o músico carioca.
1: Hoje aqui a gente tem o Ivan, que você
2: Isso.
1: conheceu tocando com o Martinho.
2: Exato. Nosso maestro Ivan Machado, que eu toco com
1: Martinho da
2: ele,
1: Vila.
2: Martinho da Vila, que eu comecei a tocar com o Martinho em 2001. Né, Martinho me chamou para fazer uma participação num show dele no Canecão e eu conheci o Ivan. E o Ivan é um cara que tem uma trajetória na música enorme, gravou com todo mundo.
1: Muita gente.
2: Todo mundo do samba e tocou 10 anos com o Sivuca. Né? Então, quando a gente começou a fazer esse forró, nossa, era um. O Ivan gravou aqueles discos forró e frevo do Sivuca, era tocar com o cara, né?
1: Já era uma cama, né? Ali pronta.
2: Nossa, super, super. E aí o Scofield também na bateria, né? Que é meu parceiro também lá no Cordão do Boitatá, ele que segura aquela batera durante 7 horas ali naquele baile multicultural que a gente faz, né?
1: Famoso baile da Praça
2: É.
1: 15, gente, que leva o carnaval de todo o país para o domingo, né? O
2: Domingo
1: domingo
2: de
1: de
2: carnaval,
1: carnaval,
2: é.
1: que começa de manhã e vai até.
2: Pois é, a gente antigamente fazia. Teve um tempo que a gente fazia o cortejo e o palco no mesmo dia, né? Depois a gente
1: Não dá mais,
2: desmembrou
1: é.
2: e aí acabou que o palco começou a durar 7 horas também. Começa às 9 da manhã, vai até às 5 da tarde. Já são 14 anos de baile multicultural.
1: A gente está falando aqui de Boitatá porque você faz parte também, né, desde o início do
2: Sim.
1: Boitatá. O Boitatá é uma referência aqui para o carnaval de rua do Rio. E tem o forró do Kiko, que levou também esse tipo de forró, né, que tem essa linguagem, que tem essa proposta do improviso também, né? E aqui no palco com você a gente vai ter maionese, a gente já falou do
2: Ivan,
1: Ivan, já falamos do
2: Rodrigo
1: baterista, do
2: Scofield,
1: Scofield, Jovi Joviniano na percussão,
2: exatamente, Antônio Guerra no
1: Antônio
2: piano.
1: Guerra no piano. Quem desse pessoal, todo mundo é do forró do Kiko?
2: Não, assim, o Scofield e o Ivan, eles são da fundação lá do lance da Rua do Mercado,
1: Sim.
2: né? Tocamos juntos. Mais de 8 anos, o Scofield, a gente tem uma parceria muito antiga também por conta do Cordão do Boitatá também, é ele que segura aquilo lá tudo, né? E na bateria de rua também. Então para mim são dois parceiros muito grandes. O Alexandre Romanazzi, o Maionese, é um cara também que eu conheci antes de tocar com o Martinho, porque eu tocava no conjunto de choro chamado Pé de Moleque, do Paulão Sete Cordas. Era eu, Márcio Huck, Maionese, Netinho, o Maurício primeiro, depois o Luxá, irmão do Márcio. A gente tocou quando abriu o Centro Cultural Carioca. E o Maionese foi uma escola para mim também muito grande de improvisação, de flauta, da flauta no samba também, que é um, cara, é um cracaço, né?
1: Já tocou com muita
2: Assim,
1: gente
2: muita
1: também.
2: gente, né? O Jovi, pô, é um músico fantástico, fiel escudeiro do Paulo Moura, assim, né? Então a turma, né? O
1: Turma da
2: Antônio Guerra,
1: pesada.
2: que é super músico, super pianista
1: O
2: e
1: Antônio tá fazendo um duo com o Silvério,
2: tá fazendo um duo com o
1: maravilhoso.
2: Silvério lindo, né? Então são muitas.
1: E tem de todas as gerações, né? Isso é legal também,
2: Sim,
1: né?
2: é sempre. Eu tô sempre misturado. E tem o Edu Neves, né, que vai fazer duas participações e que é um cara também que é uma referência no sopro brasileiro e
1: Nesse tipo de música, né?
2: é
1: Também
2: um
1: que
2: super
1: mistura o
2: improvisador
1: jazz.
2: também, né? E a gente está com um trabalho junto que chama Gafieira Sanfonada, trabalho que a gente estreou agora há pouco tempo. E, enfim, é uma junção de grandes músicos e grandes amigos, né? Então, poder fazer música com quem a gente gosta e com quem a gente admira é sempre, sempre diferente, né? Porque não é só tocar, né? Tem outras sintonias que vêm, né?

0: Acabamos de ouvir Forró Transcendental, de Kiko Horta. Acompanhe o último trecho da entrevista com o instrumentista que já gravou e se apresentou ao lado de grandes nomes como Martinho da Vila, Gilberto Gil e Zeca Pagodinho.
1: Na sua casa, você ainda garoto, recebia muita influência musical do seu pai, que era um jornalista crítico de músico, né?
2: Tocava também.
1: E a sua mãe também com a cultura popular, né? Sua mãe vinha
2: Exatamente.
1: com a cultura popular.
2: Lá em casa era uma casa de família grande, né, festeira, e meus pais gostavam de casa aberta, né? Então era sempre muita cantoria, sarau. Então cresci ouvindo música clássica que meu pai tocava e tocava de ouvido. Às vezes ele chegava do concerto e: o que que tocaram? Ah, tocaram a quarta de Brahms. E ele transcrevia: ih, mas não é esse tom, é outro. E saía tocando. Era uma facilidade muito impressionante, e todo mundo cantava. Então era samba, bossa nova, marchinha de carnaval, área de ópera, tudo misturado, né? E a minha mãe, ela tinha uma relação muito grande com as festas populares, né? Ela tinha uma devoção também muito grande. Então fazia festa de Santo Antônio, aí era casa cheia, casa aberta, música. E eu cresci brincando de pastoril em casa, né? A gente faz até hoje o pastoril da Matriz, lá em Botafogo, com as crianças da família, da comunidade ali do Morro Dona Marta. São mais de 40 anos fazendo.
1: Que o pastoril, na verdade, ele até serve para uma iniciação musical, né?
2: Total.
1: É,
2: Não,
1: que
2: ali tinha
1: coloca a criança
2: baião,
1: pra... Exatamente,
2: maxixe,
1: né?
2: valsa, tudo. Tava ali modulações e não sei o quê, canto. Comecei cantando,
1: Abre
2: né?
1: voz.
2: É, né? Então essa foi a minha vivência. E esse universo assim da música nordestina, todo ano era mês de junho e julho, era aquilo: soltar bombinha, Cabeção de Negro, ouvir Luiz Gonzaga,
1: E a
2: Jackson
1: festa
2: do
1: de Santo
2: Pandeiro.
1: Antônio que você dá, ela é famosa. É uma boa festa de Santo Antônio aqui,
2: É.
1: né?
2: É uma festa
1: Sim.
2: grande, com muita música a noite inteira, né? Tem alguns anos que a gente não.
1: Para anunciar que São João está chegando, né? Como
2: É.
1: diz a música, Santo Antônio
2: É.
1: avisou que São João ia chegar.
2: Exatamente. É, exatamente. Então, essa coisa de estar tocando e estar tocando com muita gente, essas coisas todas misturadas, né? Sempre foram parte da minha vida, né? Eu não consigo desvencilhar a música disso, né?
1: E o Hermeto chegou a você, foi uma forma arrebatadora, né? Te fez escolher um instrumento.
2: É, eu já tocava piano, né? E realmente a primeira referência musical que eu tinha era do Luiz Gonzaga, porque a minha mãe dava aula de música em escola e tinha uma moça que cuidava de mim, a dona Ana, pernambucana. E aí ela botava disco do Luiz Gonzaga bem pequeno para ouvir. E eu não gostava de ir para aula, eu ficava pedindo para ela repetir o disco. E essa é uma referência. Mas sempre gostei do Luiz Gonzaga. Mas quando eu estava chegando na adolescência, teve um dia que eu ia para a Rua da Carioca para comprar CD, né? Aqueles sebos assim. Eu comprava CD que eu não conhecia e ouvindo. E um dia eu resolvi comprar um disco do Luiz Gonzaga. Aí quando eu botei na vitrola, eu tomei um pancadão, assim, muito grande. Já conhecia, mas foi um negócio que eu falei: caramba, olha o tamanho desse cara, né? Cantando, tocando, todo o universo que ele
1: É
2: traz,
1: o
2: né?
1: nome do acordeão, né? Assim,
2: É o
1: é.
2: primeiro, eu acho que é uma figura muito, muito fundamental, assim. E aí nessa época eu já estava ligado assim no som do Sivuca, pelo trabalho dele também, as composições, coisa com Clara Nunes, não sei o quê. E aí fui ver um show do Hermeto com Ginga na Sala Cecília Meirelles. Aí foi uma loucura, porque ele tocou piano e aquele jeito do Hermeto, né, muito particular. Eu ouvi, eu falei: ele toca diferente de todo mundo.
1: Leva a música para qualquer lugar, né?
2: É, e aí no final ele pegou a sanfona. Quando ele pegou a sanfona, eu falei: cara, eu vou tocar esse instrumento.
1: E aí você chegou na roda de choro com o acordeão e
2: Era
1: devem ter
2: engraçado, né?
1: estranhado um pouco.
2: Porque eu não conseguia entender muito, porque eu falava: uai, mas tem o Dominguinhos, tem o Chiquinho do acordeon, tem o Sivuca, tem o Hermeto. Por que que essa música não, principalmente assim, o pessoal da música instrumental, muita gente não prestava muita atenção nisso, né? Às vezes falava: ah, não quero tocar e tal. Hoje em dia isso mudou completamente, né? Mas quando
1: Temos
2: eu...
1: grandes nomes, né?
2: Grandes
1: Hoje
2: nomes,
1: também, né?
2: graças a Deus, estourou, né?
1: Marcelo
2: E Marcelo,
1: Caldi,
2: Bebê, Mestrinho,
1: Toninho,
2: Ferragutti, que é...
1: Toninho,
2: Nossa, é muita
1: Ferragutti.
2: gente. Meninão, tem
1: E
2: muita
1: pelo
2: gente.
1: Brasil inteiro, né? Que a gente associa às vezes acordeon a uma coisa mais nordestina, e não, tá na
2: Não, é uma
1: música do Sul
2: música
1: também.
2: geral, né? E era engraçado isso que você falou assim da Roda de Choro, né? Eu, por exemplo, comecei a vir para Lapa era 1997, 98, né? E às vezes eu chegava na roda para tocar, eu pensava: pô, mas acordeon no choro, no samba. Eu falava: pô, mas o Chiquinho já fez isso em 1940 e poucos, com Radamés, né? Foi ele que também. O Luiz Gonzaga é uma
1: E
2: figura.
1: tinha os regionais também.

0: também, né?
1: Total, Canhoto, Orlando Silveira, né? E acho que estava um pouco esquecido, né? Essa linguagem que, como violão, é um instrumento que tem uma linguagem muito daqui, criada aqui no Brasil, né? Que mistura uma série de coisas, mas tem uma marca forte.
0: E a gente já falou do Boitatá, a gente falou do Martinho, da Vila, que você acompanha há muito tempo também.
1: É, tenho essa alegria.
0: E você tem projetos também com Mauro Senise, também, que é um grande músico. Edu Lobo, também. E tem com Wagner Tisa uma homenagem a Jacó do Bandolim, que está no repertório de hoje também, né? Com a orquestra
1: Petrobras Sinfônica.
0: Petrobras Sinfônica.
1: É, essa coisa do Jacó, né? Realmente é um como Pixinguinha, são referências assim para a música brasileira e para o choro e para a música instrumental muito importante, né? Então, tive essa alegria. Em 2001, fui chamado para fazer um duo com Altamiro Carrilho, num projeto em homenagem ao Jacó. Toquei com Altamiro, com Maurício Carrilho e com a Luciana Rabelo.
0: E hoje você é professor da Escola Portátil.
1: Hoje eu sou professor da Escola Portátil, com muita honra, assim, é um projeto maravilhoso. E alguns anos depois, isso foi em 2009, eu acho, o Wagner Tiso me convidou, era um concerto em homenagem ao Jacó do Bandolim com a orquestra, né? E tinha o Joel Nascimento, tinha Paulo Sérgio Santos, uma galera, né? E eu fui tocar duas músicas do Jacó. Aí eu sempre também gosto de colocar uma coisa do Jacó no repertório.
0: Então tem Hermeto, tem Jacó.
1: Tem Hermeto, tem Jacó, tem algumas músicas minhas, algumas que vão estar no disco que a gente está gravando,
0: do Forró do Kiko.
1: Outras que não estão, por exemplo, como Mar Sem Fim, que é uma valsa meio balada, assim, que foi uma música que eu fiz para uma peça de teatro, uma trilha que eu compus, né, pro grupo Pedras.
0: No Colo de Inês. Para Inês Perdigão.
1: É uma música que eu fiz para Inês Perdigão, que quando a minha primeira filha nasceu, a Rosa, eu levava ela muito bebê ainda para o choro na feira, na
0: General
1: Glicério. E a Inês pegava ela, me dá ela aqui, botava ela no colo e ficava tocando cavaquinho. A Rosa apagava, dormia a roda inteira e a Inês ficava com ela. Aí um dia eu estava no Carioca da Gema, ia tocar uma noite de samba, acho que era com a Aurora Martins desse dia. E aí eu ia passar o som, aí eu estava passando o som assim, daqui a pouco veio a primeira parte, eu comecei a tocar assim. Aí eu falei, é um choro. Aí dediquei para a Inês, que é uma grande figura também da música, né? Muito querida.
0: Muito importante também, né? É, maestrina,
1: tudo, né? Regente,
0: diretora.
1: E coração gigante.

0: Acabamos de ouvir o acordeonista, pianista, compositor e arranjador Kiko Horta, com seu projeto Kiko Horta Quinteto. No programa, ele é acompanhado pelos músicos Ivan Machado no baixo, Rodrigo Scofield na bateria, Jovi Joviniano nas percussões, Alexandre Romanazzi na flauta, Antônio Guerra no piano e ainda conta com a participação especial de Eduardo Neves. Esse espetáculo foi produzido e gravado pela TV Brasil, com a apresentação de Bia Aparecida. A versão radiofônica teve adaptação de Marina Braz e trabalhos técnicos de Rafael Napoleão. Muito obrigada pela companhia e, se quiser mandar uma mensagem, escreva para ouvidoria@ebc.com.br. Até a próxima semana!
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2: 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Ana Cláudia de Assis.

pianista e professora da Escola de Música da Universidade Federal de Minas Gerais, Ana Cláudia de Assis dedica boa parte de seu trabalho a pesquisar, interpretar e difundir a obra para piano de compositores contemporâneos, brasileiros e portugueses. Ao longo de sua carreira, apresentou inúmeras estreias mundiais em concertos no Brasil e no exterior, incluindo obras para piano e orquestra.

participou em CDs coletivos e gravou 4 álbuns solo, entre eles a música Dodecafônica, de César Guerra Peixe, para piano, 2015.

Junto com o violoncelista português Miguel Rocha, forma o Duo Sigma, dedicado principalmente à música contemporânea luso-brasileira.

0: Ana Cláudia de Assis, piano.
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4: 17 horas e 59 minutos.
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6: Aqui fala Jussara Mendonça, trazendo para você expressões musicais de todo o mundo. No programa de hoje, começamos destacando o multi-instrumentista, compositor e produtor musical japonês Masa Takumi. Takumi Masanori, conhecido como Masa Takumi, é natural de Osaka, onde nasceu no dia 14 de novembro de 1978. Em destaque, composições do álbum Heritage, lançado em abril de 2020. Você ouve Heritage e Bells in Summer. Música do mundo e o som autoral de Masa Takumi.

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1: Música do Mundo, homenagem. Lembrando o compositor, regente, pianista e ator japonês Ryuichi Sakamoto, músico natural de Tóquio. Ele nasceu no dia 17 de janeiro de 1952 e faleceu com 71 anos no dia 28 de março de 2023. Ryuichi Sakamoto, autor de trilhas para cinema antológicas, apresenta Merry Christmas, Mr. Lawrence, do filme de Nagisa Oshima, do ano de 1983, que conta no elenco com a presença de Ryuichi Sakamoto e David Bowie. Música do Mundo e todo o brilho de Ryuichi Sakamoto.

Música do mundo com toda a elegância e requinte do japonês Ryushi Sakamoto. Eu toco para você a lírica Blue, em gravação de 2014, com Ryushi Sakamoto no piano e regência, acompanhado da Orquestra Filarmônica de Tóquio.

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1: Música do Mundo, hoje destacando o trabalho musical do japonês Masa Takumi. Sakura foi agraciado com Grammy em 2023 na categoria Melhor Álbum de Música Global. Eu aproveito e toco para você dois temas do disco. Sakura, revelando a flauta do canadense Ron Corby. A presença do canadense Nadine Mesdelani, no Ngoni Percussão. Masa Takumi, no Chamisen e Baixo. Depois você ouve Katana. Música do Mundo e todo o virtuosismo de Ron Corby, Nadine Mesdelani e Masa Takumi.

Eu volto com mais uma performance do álbum Heritage, lançado em 2020, do japonês Masa Takumi. Você ouve Sakura River, música do mundo com Masa Takumi no piano.

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1: Música do Mundo homenagem. Hoje lembrando o compositor, regente, pianista, produtor musical, ator Ryushi Sakamoto, músico natural de Tóquio, onde nasceu no dia 17 de janeiro de 1952 e faleceu com 71 anos no dia 28 de março de 2023. Eu toco para você Happy End, uma performance ao vivo realizada em 2013, revelando Ryushi Sakamoto no piano, acompanhado da Orquestra Sinfônica de Tóquio.

Ryuichi Sakamoto ficou conhecido em todo o mundo pelas impecáveis trilhas sonoras de filmes como O Último Imperador e O Pequeno Buda, do

Italiano, Bernardo Bertolucci e várias outras festejadas películas. Eu finalizo Música do Mundo de hoje com uma performance ao vivo para o tema Merry Christmas, Mr. Lawrence, revelando o violão clássico de Kaori Murage e o piano de seu autor, Ryuichi Sakamoto.

Aqui eu termino mais uma edição do Música do Mundo, hoje com destaque para o álbum Heritage, lançado em 2020, e Sakura, lançado em 2022, do japonês Masa Takumi.

0: Sakura foi contemplado no ano de 2023 com o Grammy de Melhor Disco de Música Global. Música do mundo e uma singela homenagem ao multi-instrumentista, regente, produtor musical e ator japonês Ryuichi Sakamoto, que faleceu com 71 anos no dia 28 de março de 2023.
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1: As fotos na revista chamavam a atenção por seu colorido. Mostravam uma superfície esponjosa como carne humana, brilhante de líquido ou gordura, com várias nuances de vermelho e alaranjado. Aproximei os olhos, pensando que fosse mais uma série de fotografias de fetos no útero da mãe, que a imprensa publica de vez em quando. E só então li a legenda. Eram fotos de imagens captadas por um super telescópio, mostrando o momento do choque entre duas galáxias em Antenor, nos confins do universo. O texto explicava que é desse tipo de colisão que as estrelas surgem. O choque produz uma explosão de colorido sangrento. E eu pensei, admirada, as estrelas, assim como os seres humanos, nascem banhadas em sangue.
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Olá, boa noite. Está começando mais um Na Trilha da Tela. E hoje para falar do documentário A Música Natureza, de Léa Freire, dirigido por Lucas Veglinski. Ele é reconhecido como montador e havia dividido a direção do premiado Máquina do Desejo, documentário sobre o teatro Oficina e a trajetória de José Celso Martinez. Nesse novo trabalho, Veglinski foca na vida e na obra da compositora, flautista, pianista e arranjadora Léa Freire, cujo trabalho foi pioneiro em romper barreiras entre os gêneros erudito e popular e costuma ser comparado em importância a Tom Jobim e a Hermeto Pascoal. Improvisadora de jazz, Léa pertence a uma vanguarda da música brasileira instrumental, que enfrentou a misoginia de um meio que costumava ser exclusivamente masculino. Ainda em atividade, a musicista é quem conduz a linha da sua história de vida, costurando depoimentos, imagens de época e também gravações atuais da sua obra. Uma obra que se incorpora à narrativa, não apenas comentando, mas também dando ritmo a ela. São essas composições inspiradas de Léa que vamos ouvir no programa que começa agora. Lembrando aos ouvintes que para nos contatar é pelo e-mail jchala@secom.rs.gov.br e ainda que a gente pode ser ouvido no www.fmcultura.com.br ou ainda através do aplicativo para celular da FM Cultura. Ouça também pela Rádio MEC, sempre nas sextas-feiras, às 11 da noite. A música Natureza, de Léa Freire, começa com uma bela montagem de filmagens da infância da musicista. As imagens em preto e branco se fundem perfeitamente com a música de Léa e sua voz em off contando detalhes dessa infância, repleta de brincadeiras e também da música produzida por sua mãe. Desde que se entendeu por gente, Léa sabia que seu destino estava ligado à música. Com uma formação que começou na música erudita, Léa teve a fortuna de poder ingressar no CLAM, o Centro Livre de Aprendizagem Musical de São Paulo, onde treinou improviso e foi apresentada aos integrantes do Zimbo Trio. Foi no convívio com grandes músicos que circulavam pela noite paulistana que Léa completou a sua formação, ouvindo, tocando e aprendendo com mestres que sempre se situaram no limite entre o erudito e o popular. Como era de se esperar, nem tudo foram flores na trajetória dessa grande instrumentista e compositora. Incompreendida pela família, que não a queria tocando na noite, ela foi expulsa de casa aos 17 anos e acolhida pela cantora Alaide Costa, que se tornou a sua segunda mãe. Nós vamos começar ouvindo da trilha sonora de A Música Natureza, de Léa Freire, as composições A Coisa Ficou Russa, com a própria autora ao piano, Astral, com Léa e o Quarteto de Cordas da cidade de São Paulo, e Choro na Chuva, do disco Cartas Brasileiras, que contou com a participação de grandes músicos e foi lançada em 2006.

Na trilha da tela de hoje é com o documentário A Música Natureza, de Léa Freire, dirigido por Lucas Veglinski. Léa passou a juventude trabalhando muito e estudando ainda mais, na tentativa de aprender o máximo possível sobre música. Numa viagem a Nova York, ela lembra para o filme que sentava-se do lado de fora dos bares de jazz, por não ter dinheiro suficiente para assistir às apresentações. Escutar e aprender com outros colegas foi uma constante na vida dessa musicista, que conviveu e trocou com artistas como a já citada Alaíde Costa, Hamilton Godoy, Arismar do Espírito Santo, Silvia Góes, entre muitos outros. Ela lembra ainda no documentário do período em que abdicou da música para se dedicar à maternidade, trocando de profissão e praticamente adoecendo por não tocar. O retorno celebrado em apresentações que são recuperadas pelo filme se funde à própria alegria de Léa, ao lembrar como a música faz parte da sua essência como ser humano. E nós vamos seguir ouvindo da trilha sonora de A Música Natureza, de Léa Freire, as composições Copenhagen, com a própria Léa ao piano, Mamulengo, interpretada pelo pianista Hamilton Godoy, Nas Crinas do Vento, parceria de Léa com Jean Garfunkel, interpretada por ele e Joana Garfunkel, e tendo Léa na flauta, e ainda Sambito, com Léa Freire ao piano.

Na trilha da tela de hoje é com o documentário A Música Natureza, de Léa Freire, dirigido por Lucas Veglinski. O que mais impressiona em A Música Natureza, de Léa Freire, é o fato de que, mesmo utilizando elementos comuns no gênero, como os depoimentos, as filmagens de época e novas gravações, o documentário consegue ser dinâmico e inovador, pela forma como utiliza o seu principal fio condutor, a música. O filme faz com que a música se funda na montagem do documentário, dando ritmo e também comentando cada sequência. É curioso perceber que, se Léa foi inovadora na forma como fundiu os conhecimentos da música erudita e popular em sua obra, o documentário também consegue engrenar esse elaborado diálogo entre cena e trilha. Há todo um aspecto sensorial no filme, nos trazendo para dentro da experiência de vida dessa artista inovadora que conseguiu imprimir sua marca num ambiente machista e excludente. E nós vamos seguir ouvindo da trilha sonora de A Música Natureza, de Léa Freire, e as composições Samba de Mulher, com Joyce, Filó Machado, Tuti Moreno e Banda Mantiqueira, Vento e Madeira, com Teco Cardoso na flauta, e Turbulenta, com Léa Freire, Alpe.

Ouvimos Samba de Mulher com Joyce, Filó Machado, Tuti Moreno e Banda Mantiqueira, Vento e Madeira com Teco Cardoso na flauta e Turbulenta com Léa Freire ao piano. Todas são composições incluídas na trilha sonora do documentário A Música Natureza, de Léa Freire, dirigido por Lucas Veglinski. E o Na Trilha da Tela fica por aqui. O programa teve na técnica Elton Noal, produção e apresentação de Jaqueline Chala, coordenação de programação de Adalberto Rodrigues e direção geral de Beto Xavier.

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4: Hoje no Faixa Musical você confere o EP inédito Casa Azul, da cantora e compositora Afra.

cantora e compositora carioca inaugura uma nova fase da carreira em um passeio pelo afropop, samba e MPB, ao longo das 5 faixas de seu novo trabalho. Afra surgiu na nova cena em 2019.

0: 2019, já lançando um EP chamado Três Letras, misturando referências que...
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0: Hoje o Roda de Choro apresenta um instrumento pouco conhecido atualmente, mas que esteve muito presente nos primórdios do choro. O Ofclide chegou ao Brasil por volta de 1830 e foi o quarto instrumento mais utilizado no Rio de Janeiro, segundo o levantamento do livro O Choro, de Alexandre Gonçalves Pinto, O Animal. Os contrapontos característicos do choro eram tocados pelos ofclidistas de forma improvisada, conduzindo os baixos e enriquecendo a harmonia dos cavaquinhos e dos violões. Os irmãos Everson e Aquiles Moraes contam como o ofclide migrou da música erudita europeia para o choro brasileiro.
1: O ofclide foi inventado para ser usado na orquestra sinfônica para suprir a parte grave da orquestra. Então, é um instrumento totalmente erudito na Europa. Então, tem muitos compositores que escreveram para esse instrumento, Berlioz, né? A gente tem a Sinfonia Fantástica, Sonho de uma Noite de Verão, que hoje em dia é feito com tuba, que foi o sucessor do ofclide, mas originalmente são peças para ofclide, Rossini, Verdi, enfim. E claro, né, o instrumento foi migrando principalmente para as Américas. Nos Estados Unidos ele foi utilizado no jazz também. Em Cuba você tem um disco de danzón, lá também dos períodos das gravações mecânicas, que tem ofclide na formação. E aqui no Brasil, né, obviamente ele ganhou um sotaque totalmente brasileiro e do choro. Os primeiros ofclidistas chegaram no Brasil por volta de 1830. Num primeiro momento, né, eles vinham para tocar nas bandas militares. Com essa efervescência nessa época ali, já um pouquinho depois, 1850, 1860, já começa essa mistura que vai dar origem ao choro. Eu acredito que o ofclide começa a ser inserido nesse ambiente do choro, porque nas bandas ele tinha a função de fazer contraponto. A flauta, o clarinete, o trompete fazem as melodias e o ofclide faz os contracantos.
2: Na questão dos contrapontos, né, que o Wesley falou, que vem dessa coisa de banda, mas que o regional de choro ele absorveu muito isso, porque os músicos que tocavam em bandas tocavam em choro. Então, e os músicos de sopro da banda também tocavam nos regionais de choro, né? O ofclide absorveu também no choro essa coisa do contraponto. E aí a gente vê que essa tradição foi passando, mesmo o ofclide tendo desaparecido, caído em desuso por conta de não ser mais fabricado, essa ideia do contraponto se manteve.
1: Acho que aqui no Brasil, até 1920, você conseguia encontrar músicos tocando ofclide. Depois disso, o instrumento realmente desapareceu. Ele deixou de ser fabricado por conta de ser substituído por outros instrumentos, saxofone, a tuba, o bombardino, né?
2: Uma coisa também é que assim, o instrumento caiu em desuso e ele ficou, né, no mundo inteiro, né?

0: Ninguém falava mais nesse instrumento. Acho que agora no século XXI, né? No início dos anos 2000, que foi voltando essa ideia. Muita gente começou a pesquisar e a tentar encontrar, né, o instrumento. Essa curiosidade do Elvis também de buscar. Acho que no mundo inteiro, na Europa principalmente, o pessoal também começou a ter essa curiosidade, ter essa coisa dessa pesquisa pela música antiga, pelos os instrumentos antigos, né? Então acho que foi uma tendência mundial, assim, na busca por esse
1: É.
0: instrumento, né? Acho que todo mundo tinha um pouco de curiosidade,
1: Sim.
0: né?
1: O primeiro registro do Afflecked já no século XXI, porque no século XX, né, basicamente as gravações do Irineu de Almeida, né, ali de 1910. Depois disso, não se gravou mais o Afflecked. A partir dos anos 10, não se tocou mais. E a primeira gravação, né, de Afflecked mundial já é no iníciozinho dos anos 2000, que foi um Afflecedista australiano que gravou um disco de música erudita, mas só com obras escritas para o Afflecked. Então é uma referência, um marco assim bem importante. Acho que depois desse disco, muitas outras pessoas começaram a buscar esse instrumento na França, na Alemanha. Eu acho que no Conservatório Superior de Paris, inclusive, tem o curso para instrumentos antigos, que já tem há muitos anos, mas tem a aula de Afflecked também nesse curso.
2: Vamos começar o programa ouvindo a peça Romance, de Robert Schumann, interpretada pelo afflecedista francês Patrick Huibard, acompanhado por Francisco Manalich ao arpeggione e Clara Isambert na harpa.

0: Acabamos de ouvir a valsa Bem Te Quero, de Irineu de Almeida, interpretada por Everson Moraes ao Ofclade, Maurício Carrilho no violão de sete cordas e Paulo Aragão ao violão. Everson e Aquiles Moraes nos contam como conheceram o som do Ofclade.
1: A primeira vez que eu ouvi falar do Ofclade foi numa aula de apreciação musical do Maurício Carrilho, na Escola Portátil de Música. E nessa aula, o Maurício mostrava algumas gravações, as primeiras gravações do Choro, do período mecânico ainda. E dentre essas gravações, o Maurício mostrou uma muito especial, que foi a primeira gravação do Pixinguinha. Então, ali com 13, 14 anos, tocando flauta, e com seu mestre, Irineu de Almeida, tocando um instrumento que ele falou que era diferente e tinha caído em desuso.

0: E aí eu lembro que ele deu uma descrição do off-clade, que era um instrumento com corpo de saxofone e bocal de trombone. E naquela época a gente não tinha internet para você pegar um celular. Hoje em dia a gente bota ali no Google off-clade, aí você já vê foto, você vê vídeo, você vê, enfim. E aí eu fiquei com aquilo, nossa, um instrumento com... Eu tinha 15 anos, né? Então, um instrumento com corpo de saxofone e bocal de trombone, nunca vi. E aí ele botou a gravação. Quando eu ouvi o som do off-clade, aquilo realmente impactou muito. E aí eu lembro que quando terminou a aula naquele dia, ele até ficou botando uma pilha: ah, você tinha que tocar off-clade, não sei o que, a gente tem que arrumar um off-clade pra você tocar. E eu fui com essa ideia na cabeça, eu morava em Cordeiro nessa época, e eu tocava em todas as bandas da região, né? Macuco, Trajano de Moraes, Santa Maria Madalena, Duas Barras, e essas bandas todas centenárias. E eu falei, vou procurar um off-clade nessas bandas, porque pode ser que eu encontre. E toda vez que eu ia tocar, eu ia lá no, nos arquivos antigos das bandas, procurava um instrumento com corpo saxofone e bocal de trombone. E eu não tinha visto foto ainda, né? Foram mais de 10 anos até eu conseguir encontrar o meu primeiro instrumento.
1: E o off-clade foi sempre esse instrumento, assim, no meio do choro, era um instrumento que era uma lenda, assim, né? Porque ninguém viu o instrumento, né? Depois que ele caiu em desuso, depois do Irineu, ninguém mais tocou, né? Então, todo mundo ficava, assim... curioso, né, de saber como que era esse instrumento e tal.
2: Continuando o Roda de Choro, vamos ouvir São Cristóvão, composição de Maurício Carrilho, interpretada pelo Trio da Posse, formado por Everson Moraes, ao off-clade, Igor Carvalho, na requinta, e Gilieder Veríssimo, na trompa, com participação de Maurício Carrilho, ao violão, e Marcos Tadeu, na percussão.

0: Acabamos de ouvir a polca Não Vou Pra Isso, de Irineu Gomes de Almeida, com Everson Moraes ao Ofclade, Maurício Carrilho ao violão de sete cordas, Paulo Aragão ao violão, Lucas Arantes ao cavaquinho e Marcos Tadeu no pandeiro. Everson e Aquiles Moraes contam a incrível história do Ofclade, encontrado no fundo do rio São Francisco, que foi parar em suas mãos.
1: Bem, esse Ofclade do rio São Francisco, a história é um pouco curiosa. É uma história quase de pescador.
2: Literalmente.
1: É, literalmente uma história de pescador. Um belo dia, eu estava viajando com Aquiles, eu estava olhando assim, né, uma rede social, e eu vi uma pessoa postou uma foto de um Ofclade. Assim, o Ofclade estava destruído. Destruído. Pelo menos parecia que tinha saído de um galinheiro, sabe? Que estava, né, bem...
2: todo lenhado.
1: É, isso aí. E aí, a pessoa estava vendendo. Aí eu olhei aquilo, eu falei, ah, cara, nessa altura do campeonato, eu já tinha meus instrumentos. Falei, ah, isso aí vai me dar trabalho, não vou nem mexer com isso. Aquela noite, eu sonhei com o instrumento.
2: A gente estava fazendo uma viagem, acho que era para Porto Seguro, né? Que a gente estava tocando com o Ney.
1: Era Trancoso.
2: Trancoso, né? E aí, né, um dia de tarde, ela me falou, mostrou a foto do instrumento. Falei, caramba, esse instrumento tá detonado, né? Tudo bem, passou, aí a gente dormiu. Aí no dia seguinte, o Everson me contou o sonho. Falou que tinha sonhado com o instrumento, que pegava um instrumento todo detonado e depois restaurava e saía tocando. E que o instrumento tinha um som muito lindo, muito doce, muito bonito. Aí eu falei com ele, cara, então manda uma mensagem pra essa pessoa pra saber pelo menos a história do instrumento, que até então a gente não sabia o que que era esse instrumento, da onde que ele tinha passado, se ele tava pendurado em algum lugar, ou da onde que vinha, né?
1: E aí eu escrevi uma mensagem. Era uma moça que chamava Rosa, que tava com o instrumento. Deixei meu telefone. Dali 5 minutos chegou uma mensagem falando assim, ô moço, eu tava esperando o seu contato. Aí... liguei pra ele, eu falei, como é que é o seu nome?
2: Não era Rosa.
1: É, já não era Rosa, já era um homem. Aí eu falei, como é que é o seu nome? Aí ele falou, ah, meu nome é Johnson. Aí eu falei, na hora eu pensei assim, mas Johnson? Mas de onde você é, Johnson? Ah, eu sou de Pirapora. Aí eu falei, Johnson e Pirapora? É, tá bom, vamos ver até onde esse negócio vai. Aí ele foi contando e tal, falando que tinha ido fazer uma pescaria com os amigos, e aí jogou a rede no rio, a rede enganchou. E aí ele mergulhou

0: desenganchar a rede. Conseguiu soltar e aí viu aquele negócio de metal enorme. Falou, gente, o que, que é isso? E aí ele foi até a banda da cidade, né, procurou o mestre da banda lá, falou, o senhor sabe que instrumento é esse? O mestre da banda nunca tinha ouvido falar, nunca tinha visto aquele instrumento, e aí que ela postou. E aí, enfim, falei com ele do meu trabalho, e ele falou, ô moço, como é que a gente faz? Eu falei, a gente começou a negociar. E aí eu falei com ele, ô Johnson, cara, o instrumento tá destruído, não sei se isso vai ter restauração, eu não quero ter um instrumento para pendurar na parede, para mim instrumento a gente tem que tocar. Eu falei, ó, vamos fazer o seguinte, cara, pela história, eu te pago R$1.000 nele. Aí ele falou assim, não, mas aí R$1.000 é muito pouco. Aí eu falei, não, tá bom, então peraí. Aí eu tava com o Aquiles do lado assim, eu falei, querido, você tem R$1.000 pra me emprestar aí? Aí ele falou, não, eu te empresto. Aí eu falei, então tá bom, vou te dar R$2.000 no instrumento, você aceita? Ele falou, não, eu aceito. Umas semanas depois, ele me mandou uma mensagem, ô Everson, não sei o que e tal. Eu conversei com você aquele dia, mas eu falei com você que meu nome era Johnson. Mas meu nome não é Johnson, não. Eu falei, seu nome não é Johnson? Aí eu falei, não, meu nome é Newton. Aí eu falei, eu tava suspeitando. Eu tava assim, Johnson no Ipirapora.
1: Continuando o Roda de Choro, vamos ouvir Pouca Coisa. Composição e interpretação de Everson Moraes, no Off Clade e no Trombone.

0: Acabamos de ouvir o Shot Alzira, composição de Irineu Gomes de Almeida, interpretada por Everson Moraes ao off-clade, Maurício Carrilho no violão de sete cordas, Paulo Aragão ao violão, Lucas Arantes no cavaquinho, Magno Júlio no reco-reco e Marcos Tadeu no pandeiro. Everson Moraes conta como foi restaurado o off-clade retirado do fundo do Rio São Francisco.
1: É, o off-clade chegou aqui no Rio de Janeiro, esse do Rio São Francisco, né, destruído. Mas apesar de muito amassado, né, por conta de estar debaixo do rio, sei lá, talvez 100 anos, não faltava nenhum parafuso nele. A única coisa que não tinha no bocal, mas ele estava completo. E eu tenho um grande amigo luthier chamado Marcelo Lacerda, que conserta meus instrumentos, e ele era meu vizinho em Laranjeiras. Eu levei o instrumento para contar a história, e aí ele falou comigo assim: Everson, eu tô me mudando para Araruama, eu vou parar de trabalhar como luthier e tal, ele se aposentou, mas você me contou essa história e eu vou fazer esse instrumento para você para fechar a minha oficina com chave de ouro. E foram 8 meses de restauração. Ele desmontou a

0: Euclides inteiro, todas as soldas, tudo. Desamassou o instrumento inteiro, porque estava muito amassado. Quando ele foi começar a desmontar o instrumento, né, a gente, né, não conseguia ver, mas nos tubos do Euclides estava cheio de areia. Areia ainda do Rio São Francisco. E ele até guardou, me deu areia, tá num potinho guardado lá em casa. Eu sei que chegou na última semana e falou, ó, semana que vem eu vou terminar o Euclides e você pode vir buscar. Fui na casa dele, lá em Araruama, foi eu, o Aquiles e o Marcos Tadeu, Tadeuzinho. E aí foi uma emoção muito grande, porque, né, você vê aquele instrumento em um primeiro momento destruído e você vê ele depois pronto para ser tocado. A emoção foi muito grande, que eu peguei o instrumento assim e já saí tocando um carinhoso assim. E era exatamente como foi no meu sonho. Eu peguei o instrumento tinha um som doce, um som macio, um som aveludado e tocava lindamente.
1: Continuando o Roda de Choro, vamos ouvir Sinhá Belinha, choro de Irineu Gomes de Almeida, com Everson Moraes no Euclides, Aquiles Moraes no Flugelhorn, Maurício Carrilho no violão de sete cordas, Paulo Aragão ao violão, Lucas Arantes no cavaquinho e Marcos Tadeu no pandeiro.

0: Acabamos de ouvir o Maxixe Borboleta Rosa, com o grupo Os Matutos, formado por Everson Moraes no off-clade Bombardino, Aquiles Moraes ao trompete, Tadeu Santinho no flautim, Maicon Júlio ao bandolim, Marlon Júlio no violão de sete cordas, Pablo Carrilho ao violão de seis cordas, Magno Júlio no reco-reco e Marcos Tadeu no pandeiro e percussão. E a valsa Noiva do Sargento, com participação de Leonardo Miranda na flauta, Rui Alvim ao clarinete e Pedro Paes no saxofone tenor. Everson Moraes fala sobre sua gratidão ao restaurador do instrumento.
1: De forma muito agradecida, eu fiz uma música para ele, que é o Araruama em Festa. Então, uma composição que eu fiz dedicada ao Marcelo, para essa festa que a gente fez lá em Araruama, do renascimento desse off-clade do Rio São Francisco. Esse off-clade, ele é de uma fabricante francesa, a Gautreau, e você tinha as importadoras nacionais. Uma dessas importadoras era a loja A Africana, que é uma loja ainda que existe hoje, que é uma tabacaria atualmente, mas na época vendia de tudo. Vendia artigos de dentários, médicos, móveis e instrumentos musicais. Tem gravado no instrumento o nome Gautreau, né? A importadora A Africana, Rua da Quitanda 98, Rio de Janeiro. Então esse off-clade veio da França, parou aqui no Cais do Rio de Janeiro, né? Recebeu essa inscrição e aí foi para Minas Gerais. Ficou alguns anos debaixo do Rio e voltou para o Rio, para o Rio de Janeiro.
0: Vamos terminar o Roda de Choro sobre off-clade, A Serpente com Chaves, ouvindo Saudades de Pirapora, de Everson Moraes, composta em homenagem à cidade onde foi encontrado um instrumento que permaneceu mais de 100 anos submerso no Rio São Francisco, mas voltou a frequentar as Rodas de Choro no Rio de Janeiro e os estúdios da Rádio MEC.

Encerramos o Roda de Choro ouvindo Araruama em Festa, Maxixe de Everson Moraes, dedicado ao luthier Marcelo Lacerda, que trouxe o Off-Glade de Pirapora de volta à vida. O Roda de Choro é uma realização

Rádio MEC, com produção e roteiro de Samanta Ribeiro. Operação de áudio de Rafael Napoleão, sonoplastia de Silas Mendes e coordenação de produção de Adriana Ribeiro. Este programa contou com pesquisa realizada na discoteca das rádios MEC Nacional e no site da Casa do Choro. Eu sou Raquel Ricardo e espero você no próximo Roda de Choro.

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5: Horas e 59 minutos.
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7: Olá, amigos, eu sou o Sidney Ferreira e o Jazz Livre está começando aqui pela sua Rádio MEC. E desde já, você que já conhece o programa, já sabe que eu vou deixar agora com você o nosso WhatsApp para sua participação, sempre muito bem-vinda. Então, você que não tem anotado ainda, anote, salve aí no seu celular. Nosso WhatsApp é 21 997 10 0537. Vou repetir, 21 é o DDD, 99710